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0: Aí, gente, agora são 20 horas e 18 minutos. Não vai ter 19, 18. 20 horas e 18 minutos. Aí vamos dando uma olhadinha aqui na previsão do tempo, como é que vai ficar o tempo. É para amanhã, quinta-feira. Quinta-feira, sol com muitas nuvens e períodos de céu nublado. Noite com pancadas de chuva. É, mas é muito pouquinho, né? 0,6 milímetros, a pessoa, então é bem pouquinho, né? Já na sexta-feira, dia 21, dia de sol com algumas nuvens e névoa ao amanhecer, noite de céu limpo, e não tem previsão de chuva nem para sexta, nem para sábado, nem para domingo. E aí deve chover só lá por... Nossa, rapaz, aí ó, tá marcando tempo bom, vamos ver se vai dar... Se vai dar certo, né? Vamos dar uma atualizada aqui para nós ver se fica no mesmo. É, fica no mesmo, né? Agora são 20 horas e 19 minutos. Vamos atender aqui quem agora? Seu Jaciel Cordeiro vai pedir mais música, ou Jaciel? Pode falar aí. Diz aí que música o senhor quer ouvir.
1: Ô, Cláudio, manda o Bugio da Madrugada pra nós.
0: Bugio da Madrugada, vamos mandar assim. Essa é boa, muito boa. Segura!

0: Aí, gente, vamos embora. Agora são 20h27 e meio. Amanhã eu estou de volta das 20h às 21h30. E amanhã, gente, amanhã tem gaitaço, né? Tem violonaço, tem guitarraço, porque amanhã quem vai estar aqui cantando e tocando músicas bonitas é meu amigo Sabiá, né, Sabiá? Então, e na próxima sexta-feira, sexta-feira que vem, né, no dia 28, semana que vem, vai ser o gaitaço por conta aí do Nelson Jankowski, Nelson Jankowski e seus convidados. Então, amanhã é cantoria e daí na outra sexta-feira é gaitaço, tá certo? Na outra sexta-feira de semana que vem. Amanhã nós estaremos aqui com o Sabiá cantando modas bonitas de viola, violão, guitarra, né? Meu amigo Sabiá, um grande abraço, te espero amanhã. Às 20 horas até às 21h30, muita música aqui no programa do Cláudio. Tchau, gente. Até amanhã.
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2: Na sua rádio, 21 horas e 28 minutos.
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0: Agora são 21h46. Boa noite, você.
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0: Olá, boa noite a você. Agora 22 horas na sua estação.
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0: Acertando o seu reloginho, agora 22 horas e 16 minutos. Boa noite a você.
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0: Olha a hora, falta um minutinho para as 23 horas.
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0: Na sua estação, 23 horas e 13 minutos.
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0: Olha a hora certa, 23:47.
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0: meia-noite.
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0: Meia-noite e 16 minutos.
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0: meia-noite e 47 minutos.
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0: 1:05.
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0: 1:16.
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1: Espero que eu possa me expressar os meus sentimentos.
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1: Para o amor que vocês têm mostrado para nós.
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0: 2:02.
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0: 2:17.
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0: 2:33.
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0: 3:03.
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0: 3:15.
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0: 4:01.
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0: 5:03.
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0: 5:33.
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1: 5:45.
2: Olá, minha gente, tudo bem? Estamos aqui novamente para apresentar mais um programa, O Homem e a Terra. 10 minutos de informação para toda a família rural. Este programa é um serviço de comunicação do IDR Paraná, o Instituto de Desenvolvimento Rural do Paraná e a Par Emater. Aqui na apresentação hoje, eu, Roberto Monteiro, e na sonoplastia, Oswaldo Hagemeyer.

Hoje é quinta-feira, dia 20 de agosto de 2026, lua crescente, dia de Santa Maria de Matias, São Bernardo e São Samuel. Dois municípios estão fazendo aniversário hoje, Assis Chateaubriand e Santo Antônio da Platina. Parabéns a todos os moradores desses importantes municípios paranaenses. Aliás, para comemorar os 112 anos de Santo Antônio da Platina, o município realiza a 54ª EFAP até domingo. A programação da feira tem shows, rodeios, provas a cavalo, julgamentos e leilões de animais, além de muitos eventos técnicos. A feira acontece no Parque Dr. Alício Dias dos Reis e a entrada é gratuita. Todo mundo da região está convidado para a 54ª EFAP até domingo. No último sábado foi o dia de mobilização em todo o país da campanha de multivacinação. Muita gente se vacinou, mas nem todo mundo. Quem não tomou as vacinas ou não pôde levar os filhos tem até o dia 1º de setembro para atualizar a vacinação. Esta ação reforça a proteção contra doenças graves, como sarampo, pneumonias e meningites. A vacinação reduz a circulação de vírus e bactérias e evita o retorno de doenças que podem causar complicações graves e até mortes. Então, os pais têm até 1º de setembro para atualizar a carteira de vacinação dos filhos menores de 15 anos. É só ir no posto de saúde aí do seu município.

A deriva de agrotóxicos ainda acontece em muitas regiões do estado. Ela causa sérios prejuízos, principalmente para apicultura, sericicultura e produção de hortaliças. A deriva acontece quando o agrotóxico atinge áreas fora da lavoura onde o produto foi aplicado. E isso ocorre por falta de cuidado do aplicador durante a pulverização ou porque o equipamento usado está com problemas por falta de manutenção. Por isso, os técnicos recomendam que o produtor faça a revisão do equipamento com frequência e use equipamentos de segurança, como luvas e máscaras, na hora da aplicação. Neste mês, 45 produtores de Pranchita passaram por uma reciclagem para atualizar seus conhecimentos a respeito da maneira correta de aplicar agrotóxicos. Foi um curso de boas práticas de produção agrícola, a respeito da maneira correta de aplicar agrotóxicos. Foi um curso de boas práticas

estar causando deriva, precisa de uma melhor regulagem. E sempre dê preferência para pontas com sistema de redução de deriva. Na dúvida, procure um técnico para saber se o seu pulverizador está bem regulado.

recentemente foi confirmada a identificação de um morcego infectado pelo vírus da raiva em Francisco Beltrão. Não era um morcego hematófago, daqueles que se alimentam de sangue, que atacam o gado normalmente. Mas isso mostra que o vírus da doença da raiva está presente na região, o que exige atenção de todo mundo. A vacinação dos herbívoros, bovinos e equinos, principalmente, contra a raiva, não é obrigatória, mas os produtores que perceberem animais atacados por morcegos podem adotar a vacinação para se prevenir contra a doença. É importante que os ataques de morcegos a animais sejam comunicados à ADAPAR. Isso ajuda a identificar os novos abrigos de morcegos e a presença desses animais na região. Com essas informações, é possível fazer alguma coisa para controlar os morcegos na região.

A citricultura brasileira enfrenta um grande desafio. É que o psilídeo, inseto transmissor da bactéria associada ao greening, está criando resistência aos inseticidas. Isso tem exigido a adoção de estratégias de manejo mais eficientes. Sem um tratamento curativo, o greening compromete a produtividade, reduz a longevidade das plantas e afeta a qualidade dos frutos, gerando impactos diretos na rentabilidade do citricultor. Por isso, os especialistas reforçam que o produtor deve fazer a rotação entre diferentes modos de controle do psilídeo. É preciso fazer uso de mudas certificadas, monitorar constantemente os pomares, eliminar plantas hospedeiras, fazer o manejo das populações adultas do inseto e aplicar de forma adequada os defensivos agrícolas. Só assim vai ser possível manter o greening longe dos pomares de cítricos.

0: Quem lida com erva mate precisa, nesta época, roçar a área do erval. Mas a recomendação técnica é não roçar demais para não aumentar os custos de produção. O ideal é deixar no solo uma vegetação com uma altura de até 15 centímetros. Essa cobertura vai servir de abrigo para os inimigos naturais das pragas que surgem agora na primavera e verão. Uma outra atividade importante é justamente monitorar a ocorrência de pragas, como a ampola e a lagarta do cartucho. Normalmente, essas pragas começam a aparecer com as brotações de primavera, no fim deste mês. Se houver necessidade de fazer algum controle de ampola, a recomendação é aplicar óleo de ninho. O Klaus Nitti, do IDR Paraná de São Mateus do Sul, reforça a necessidade da aplicação de calcário no erval. Vamos ouvir.
1: Nessa época também é feita a aplicação de calcário ou mesmo pó de rocha, baseado na análise de solo já feita antecipadamente, mas se o produtor vai realmente colher nessa área, essa aplicação de calcário e pó de rocha, ela é recomendada fazer após a colheita e não fazer antes dessa colheita. Então, se vai fazer a colheita, aguarda para a aplicação do calcário para fazer logo após esse período.
0: Para o produtor conseguir uma boa produção, é preciso adubar o erval. O Klaus me informou que quem está planejando fazer a adubação orgânica ou mineral na primavera deve encaminhar as amostras de solo das áreas para se preparar para essa adubação que vai ser feita daqui mais ou menos um mês.

Bom, minha gente, nossos 10 minutinhos já chegaram ao fim. Eu deixo um forte abraço a todos vocês e a promessa de que amanhã estaremos de volta neste mesmo horário para mais uma apresentação do seu programa O Homem e a Terra. Até lá, se Deus quiser. Tchau.

O Senhor é meu pastor, nada me falta. Ele me faz deitar em verdes pastagens. As águas do repouso me conduz. Ele me reanima. Pelos bons caminhos me conduz, para a honra do seu nome. Mesmo se eu andar por um vale de sombra e de morte, não receio mal algum, pois estás comigo. Teu bastão e teu cajado me dão segurança. Diante de mim, fazes servir uma mesa em face dos meus adversários. Perfumas a minha cabeça com óleo. Minha taça é inebriante. Sim, felicidade e fidelidade me acompanham todos os dias da minha vida, e retornarei à casa do Senhor para longos dias.

Em nome do Pai, do Filho e do Espírito Santo. E com licença, patrão celestial, vou chegando despacito, enquanto servo amargo de minhas confidências, porque o romper da madrugada e o descambar do sol, tomara que todo mundo seja com o irmão. Eu bem sei que qualquer guasca, bem pilchado, de faca, rebenque e esporas, não se afirma nos arrais da vida, se não se estriba na proteção do céu. Ouve, patrão celeste, a oração que te faço. Ao romper da madrugada e ao descambar do sol, tomara que todo mundo seja com meu irmão. Ajuda a perdoar as afrontas e não fazer aos outros o que eu não quero para mim. Perdoa, meu Senhor, porque rengueando pelas canhadas da fraqueza humana, de quando em vez, quase sem querer, eu me solto por ter afora. Eita, putrilho chucro, renegado e caborteiro. Mas eu te garanto, meu Senhor, quero ser bom e direito. Ajuda-me, Virgem Maria, primeira prenda do céu. Socorre-me, São Pedro, capataz da estância gaúcha. Mas para fim de conversa, vou te dizer, meu Deus, mas somente para ti, que tua vontade leve a minha de cabresto para todo o sempre e até a querência do céu.

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3: Eita nós! Bom dia, bom dia, bom dia, bom dia! Bom dia, Rio Azul, bom dia a toda a nossa região, tô chegando por aqui, parceiraço, programar Soma de Campo no ar a partir de agora aqui com o Malojão, nas ondas da Talento FM da 97.9, vem pra cá você também, tira o pé do chão, o melhor da música Gaúcha Campeira, encontro marcado todos os dias por aqui, prepara o chimarrão, prepara o café, que a partir de agora, o tranco é diferenciado, é quinta-feira já, rapaziada, 20 de agosto de 2026, hoje é dia de São Bernardo. Hoje é dia do papeleiro. Mas que tal? Vamos atracar, gurizada. Vamos atracar de um idente por aqui. Eita, vamos chacoalhar o couro. Bom dia, rapaziada do campo e da cidade. Bom dia, meus amigos agricultores, fumicultores, trabalhadores e trabalhadoras. Bom dia a você, dona de casa. Bom dia a você que já tá no serviço, no trabalho. Você que tá trocando de turno. Pessoal das indústrias, das firmas de toda a região. Pessoal que tá pelas estradas aí, nossos amigos caminhoneiros, a moçada dos brutos, bom dia! Bom dia, rapaziada do transporte escolar, das vans, dos ônibus, os estudantes, tá tudo dominado. Em Deus e pé na tábua, gurizada, vamos tapeando o chapelão pra todos vocês, que seja um dia abençoado, que seja um dia iluminado, com muita saúde e paz no coração, e por aqui nós vamos atracando mais ou menos assim, gaiteiro velho.

0: 6:13.
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0: participação 999199752. Bom dia, André, tô na peleia. Tô ouvindo teu programa, tá bom? Sabiá, Vila Feliz, ouve Talento FM, alô Sabiá. Alô Vila Feliz, como é que tá, meu amigo velho? Bom dia. Bom dia, bom dia, bom dia, bom dia.
1: Bom dia, bom dia, meu amigo André, tudo bom, tudo tranquilo? Aqui é o meu Chibre do Porto Ares. Hoje eu queria pedir aquela música bem bonita dos Monarca, Não Nego a Raça, aí do Gildinho.
0: Gosta bastante,
1: né? Oferecer pra toda a minha família de Chibres. E também a família Rosário. Tchau, obrigado.
0: Valeu, parceiro, velho. Tem mais por aqui, a Lúcia. Bom dia, Lúcia. Como é que tá você, minha querida? Tudo bem contigo? Valeu pela sintonia. Meu amigo, meu irmão. Lá era o seu Klaser. Como é que é? Jean Borde, Jean Dobre. Bom dia, Laércio, velho. Valeu, meu parceiro, velho. Tá atracado lá no galpão já, atracado com o malojão aí, né?

0: abraço pra família Oliveira do Faxinal dos Elias, pra família Miranda do Taquari, o Cássio Miranda do Faxinal dos Elias, bora palida, bora tracar. Tem mais por aqui, Elizabeth Morena linda, valeu Elizabeth, quintou minha querida. Tem mais por aqui, Vanderlei Nevola, tá ligado comigo, alô Vanderlei, bom dia. Bom dia, parceiraço. Tem mais por aqui, bom dia, bom dia, bom dia.
1: Bom dia, bom dia, Malu Jomando. Música aí pra família Prasta, estamos tomando chimarrão, ouvindo rádio.
0: Alô, Paulo Frontin. Alô, família Prasta. É, gurizada. Tomando aquele chimarrão, velho, bagual. Curtindo a programação. Aí é bonito. Tem mais por aqui, bom dia, Malojo. Na escuta, Ricardo Robasqueves, Marumbi dos Elias, ouve talento é feio, amor virtual. Daqui a pouquinho sai, meu parceiro, velho. Bom dia, bom dia, bom dia, meu povo, 6:18.

0: 10:32.
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0: Bom dia, Drama Loja, viu? Aqui é o Roberto de Nosso Martins, toca a música da a festa do Morro Feio, dos Bertossi, daí toque pra mim, que sou Roberto, e pra minha mãe Leila, pro meu pai Stanelau Javasque, pro tio Haroldo Mendes, e pro meu irmão Davi, que tá visitando nós aqui nasce aqui, daí toque logo daí, que às vezes nós vamos subir lá pra cima, ver com a latinha pra nós vender, daí nós já escutamos aí, um abraço pra vocês e também, gurizada.
1: Valeu, alô Inácio Martins, ouvi Talento FM, que beleza. Pô, tá atracado por lá. 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Quem mais por aqui curtindo? Alô, Jorge, como é que tá, Jorge, velho? Tudo bem, firme, forte, rígido e corado. Valeu, parceiraço, velho. Bom dia. Obrigado pela sintonia. Tá ligado, tá sintonizado. Tá na melhor, tá na Talento FM, meu compadre, velho. Quem mais por aqui? Meu amigo Jacir, tô ligado, Malojão. Bom dia, Jacir. Como é que tá, meu parceiro, velho? Quem mais? O Júlio Alves Marques, tô ligado na programação, parceiro, velho. Bom dia, Malojo, tudo bem contigo? Obrigado, senhor, abençoada quinta-feira para todos nós, valeu, valeu, minha amiga, minha querida, Anitta Xeremeta, como é que tá você, minha querida? Tudo bem, que tem um maravilhoso dia, uma manhã abençoada para você e para toda a família por aí, né? Muito obrigado pela audiência. Vem mais por aqui, Águida Albuquerque, bueno, alô, Águida Albuquerque.

0: 6:52.
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7: Olha só a previsão do tempo para a cidade do Azul para hoje, dia 20, quinta-feira. Hoje só com algumas nuvens, não há probabilidade de pancadas de chuva para hoje, com temperaturas um pouco mais leves hoje, né? Hoje deve chegar apenas a 24 graus, últimos dias bateu 28, hoje 24 graus, sem previsão de chuva. Maiores informações ao longo da programação, 6h57.
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7: 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Eita, nós! Alô, Zeca! Bom dia, Zeca, como é que tá, louco? Tudo bem contigo, parceiraço, velho? Quem mais por aqui? O Luiz Cláudio, tô ligado, Malojão. Alô, Luiz Cláudio, bom dia! Bom dia, bom dia, bom dia. O Ademir tá ligado com

mais por aqui, tô lendo as mensagens do Loco Velho aqui, o meu amigo Marco Velho lá em Malé, alô Malé! Ô Marco Velho, forte abraço, meu amigo, claro que sim, amanhã uma costela, então, Deus o livre, ó, tô lambendo os beiços. Bom dia, Deus abençoe seu dia, amigo, abraços aí, Sônia Ancoski ligadaça comigo, valeu minha querida, obrigado pelo prazer da companhia, tá todos os dias ligadaça comigo aí, né? Valeu, valeu, valeu. Deus abençoe, 6:59 da manhã.

0: nota de falecimento. É com pesar que a funerária Golemba comunica o falecimento ocorrido ontem do senhor Adão Ferreira Matoso, aos 81 anos de idade. Seu corpo está sendo velado no velatório da funerária Golemba. Haverá celebração de corpo presente hoje às 10 horas da manhã no mesmo local, seguindo posteriormente para o sepultamento no cemitério municipal de Rio Azul. Em nome da funerária Golemba, comunicamos o falecimento do senhor Adão Ferreira Matoso, aos 81 anos de idade, ocorrido ontem.
1: 7:12.
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11: Bom dia, Padre Matheus.
12: Bom dia, André. Bom dia, queridos ouvintes da Rádio Talento FM que estão sintonizando. Bom dia, querido amado povo de Deus. Iniciemos este novo dia, ouvir e meditar a palavra de Deus. Em nome do Pai, do Filho e do Espírito Santo. Amém. O Senhor esteja convosco. Ele está no meio de nós. Proclamação do Evangelho de Jesus Cristo segundo Mateus. Glória a vós, Senhor. Capítulo 22, versículo 1 até 14. Naquele tempo, Jesus voltou a falar em parábolas aos sumos sacerdotes e aos anciãos do povo, dizendo: O reino dos céus é como a história do rei que preparou a festa de casamento do seu filho e mandou os seus empregados para chamar os convidados para a festa. Mas esses não quiseram vir. O rei mandou outros empregados, dizendo: Dizei aos convidados: Já preparei o banquete, os bois e os animais cevados já foram abatidos, e tudo está pronto. Vinde para a festa. Mas os convidados não deram a menor atenção. Um foi para o seu campo, outro para os seus negócios. Outros agarraram os empregados, bateram neles e os mataram. O rei ficou indignado e mandou suas tropas para matar aqueles assassinos, incendiar a cidade deles. Em seguida, o rei disse aos empregados: A festa de casamento está pronta, mas os convidados não foram dignos dela. Portanto, ide até as encruzilhadas dos caminhos e convidai para a festa todos os que encontrardes. Então os empregados saíram pelos caminhos e uniram todos os que encontraram, maus e bons. E a sala da festa ficou cheia de convidados. Quando o rei entrou para ver os convidados, observou ali um homem que não estava usando traje de festa e perguntou-lhe: Amigo, como entraste aqui sem o traje de festa? Mas o homem nada respondeu. Então o rei disse aos que serviam: Amarrai os pés e as mãos desse homem e jogai-o fora na escuridão. Ali haverá choro e ranger de dentes, porque muitos são chamados e poucos são escolhidos. Palavra da salvação. Glória a vós, Senhor. Caríssimos irmãos e irmãs em Cristo, celebramos hoje a festa de São Bernardo, abade e doutor da Igreja. Ele nasceu na França em 1090 e faleceu em 1153. É considerado um dos grandes pais da ordem cisterciense. Soube unir estudo, contemplação e missão. Foi abade e conselheiro de papas, bispos e reis, dedicando-se também às grandes questões políticas e sociais do seu tempo. Escreveu valiosos comentários à Sagrada Escritura e à liturgia e ficou conhecido como cantor de Nossa Senhora, por quem nutria profunda ternura filial. Fundou diversos mosteiros e deixou uma rica herança espiritual para a Igreja. Celebrando sua memória, façamos o propósito de alicerçar nossa vida numa profunda espiritualidade que nos leve ao seguimento fiel do Senhor e nos torne verdadeiramente filhos e filhas da luz. O evangelho desse hoje, dando continuidade ao de ontem, apresenta a parábola do banquete, preparado por rei para as bodas de seu filho. Deus, em sua infinita bondade, sempre nos chama a participar da alegria do seu reino. Quando Ele nos chama, é porque quer estabelecer conosco uma relação de amor e comunhão. Somos convidados de Deus. O banquete nos recorda a Eucaristia e a Palavra de Deus, que Ele nos oferece todos os dias para nos fortalecer na caminhada. Na Eucaristia encontramos o alimento que sustenta a nossa fé. Na Palavra, a luz e a sabedoria para orientar nossa vida. É também o banquete do perdão e da reconciliação, que nos ajuda a restaurar nossa relação com Deus e com os irmãos. É o banquete da alegria e do louvor, no qual reconhecemos a grandeza de Deus e renovamos nossa esperança. Porém, nem sempre nossa resposta ao chamado corresponde àquilo que Deus espera de nós. Muitas vezes outras preocupações, ilusões e interesses ocupam o nosso coração e fazem com que o chamado de Deus pareça incômodo ou sem importância. Assim fizeram alguns dos convidados da parábola. Recusaram o convite, apresentaram desculpas e até maltrataram os mensageiros. Mesmo diante da nossa rejeição, Deus jamais desistiu de nós. Ele continua nos chamando e nos oferecendo novas oportunidades. Sua misericórdia é maior do que nossas recusas e seus convites continuam sendo uma expressão do seu amor. Por outro lado, encontramos também aquele que entrou no banquete, mas não estava vestido com o traje nupcial. Isso nos recorda que não basta simplesmente participar exteriormente. É necessário preparar o coração, ter boa intenção, compromisso e disposição para viver em comunhão com Deus. O traje nupcial representa uma vida revestida de justiça, amor, fé e boas obras. A parábola nos coloca diante de uma pergunta importante: como estamos respondendo ao chamado de Deus? Estamos aproveitando as oportunidades que Ele nos oferece todos os dias? Participamos do seu banquete com o coração verdadeiramente preparado, consciente? Deus sempre quer o nosso bem. Por sua bondade e generosidade, Ele não cessa de nos convidar para participar do banquete das bodas do seu Filho. Cabe a nós acolher esse convite com fé, gratidão e compromisso, revestindo-nos do traje nupcial da justiça, do amor e da fidelidade ao Evangelho. Oremos. Ó Deus, que fizestes do abade São Bernardo inflamado de zelo por vossa casa uma luz que brilha e arde na igreja, concedei-nos por sua intercessão que, fervorosos no mesmo espírito, caminhemos sempre como filhos e filhas da luz. Por nosso Senhor Jesus Cristo, vosso Filho, que Deus e convosco vive e reina na unidade do Espírito Santo por todos os séculos dos séculos. Amém. O Senhor esteja convosco. Ele está no meio de nós. Que desça sobre vós, vossas famílias, trabalho e compromisso nesse dia, a bênção e a proteção de Deus Todo-Poderoso, Pai, Filho e o Espírito Santo. Amém. A todos um bom dia abençoado e viva o coração de Jesus em nossos corações e nos corações de todas as pessoas.

0: 7:26.
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1: Alô, Rio Vinagre, alô, Ivo Moreira! É, meu amigo velho! Então, bom dia! São Francisco. 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Roncando, bicho velho! 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Tchau!

0: Alô, Antonina! Alô, Miguel Stasiak, bom dia, meus amigos. Bom dia pela audiência. Bom dia, meu amigo André. Peço pra você tocar qualquer música do Baitaca pra nós aqui da rua Jacó Burco. Quem manda é o Jorge Moreira. Ui, parceiro, velho. Claro que vamos atracar, né? Meu amigo Márcio Tanaka, bom dia, Tanaka, velho. Como é que tá? Tudo bem, meu amigo, velho? Obrigado pela companhia. Tá sempre ligado. Meu amigo Lauro Bueno, como é que tá, Lauro, velho? Mas, ah, Lauro Bueno. Firme nos arreios já nessa manhã maravilhosa aí, né? Forte abraço pra você. Obrigado pela sintonia. E apiamando alô pro Miguel Kujilowski, fiscal do shopping, não comprou nada, só me atrapalhou. Viu? Ontem foi anunciada a promoção, né? Relâmpago. Promoção relâmpago de até 70% no shopping center aqui na frente. Era das 8 ao meio-dia. O Miguel chegou faceiro ali, desde as 8 da manhã esperando. O Miguel abriu às 2 horas da tarde. Abriu, né, dele vim pra promoção, de que eu fizer, era só até meio-dia. Ali o homem abriu às 2 da tarde. Que tarde! Mas Deus o livre, né? Eita, tá mais ou menos. Alô, Dário Ferreira Bueno, como é que tá, Dário? Tudo bem, meu amigo velho? Bom dia! Bom dia! Quem mais por aqui? Meu amigo William Gomes. Alô, William! Grande William Gomes, forte abraço, meu amigo velho. Tudo de bom! 7h32, Baitaca, velho!
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0: 7:41.
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13: Bueno, minha gente, infelizmente chegamos ao fim do nosso programa. Agradecendo a sua companhia, a sua parceria, a sua audiência, meu muito obrigado. Estaremos aqui novamente amanhã, se assim nos permitir o patrão velho lá de cima. Deus abençoe, ilumine, saúde e paz. O resto a gente corre atrás. Fui, tchau, tchau.

0: 7:47.
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8: 13:17 em Rio Azul.
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0: céu nublado por enquanto em Rio Azul, mas de acordo com o CIMEPAR, podemos ter momentos de abertura de sol entre nuvens, mas a tendência para hoje a gente é tempo mais nublado, mais fechado, bastante a presença de bastante nuvens. A máxima chega até os 24 graus e neste momento a temperatura em 15. Tivemos madrugada com mudança do tempo em parte do estado do Paraná. O tempo passou a ficar mais instável em municípios do oeste, sudoeste e centro-sul do estado, mas apenas chuvas fracas que ocorreram sobre essas regiões. Condição semelhante ao meio oeste de Santa Catarina e também do norte e noroeste do Rio Grande do Sul. De acordo com o CIMEPAR, em Rio Azul, hoje não há previsão de chuva. Amanhã, sexta-feira, mínima de 9 graus, máxima de 20 para amanhã também. Sem chuva, amanhã deve ser um dia ensolarado, segundo o que promete o CIMEPAR. Vamos a mais uma edição. Gilmar Valença, diretamente de Curitiba, sempre trazendo os destaques do Paraná pra gente. Gilmar, bom dia.
1: Alô, alô, muito bom dia, Thaís Vieira. Bom dia a toda a equipe que faz o Talento Notícias, primeira edição, levando informação para Rio Azul e toda a região. Pela nossa 97.9. Quinta-feira, 20 de agosto, mudança no tempo para as próximas 24 horas. Em algumas regiões do Paraná já está chovendo. Aqui em Curitiba estamos com 17 graus de temperatura e a previsão é de 26 graus para a tarde de hoje. E uma nova ponte de concreto armado será construída sobre o Rio da Várzea, na PR-427, entre a Lapa, na região metropolitana de Curitiba, e Campo do Tenente, no sul do Paraná. A estrutura prevê melhorias nos acessos e correção de curvas da rodovia. A ponte atual, metálica e centenária, será preservada por seu valor histórico e passará a ser usada apenas por pedestres. A licitação está prevista para 18 de novembro e o cronograma estabelece 8 meses para os projetos de engenharia e 14 meses para a execução da obra. Depois de dias de calor intenso, com registro de 36,1 graus em Capanema e cerca de 29 graus em Curitiba, o Paraná começa a sentir a aproximação de uma nova frente fria. A mudança fica mais evidente entre esta quinta-feira e sexta-feira, quando as temperaturas caem expressivamente e as mínimas podem ficar abaixo dos 10 graus, especialmente na metade sul do Paraná. O frio deve continuar ao longo do final de semana. Com previsão de 26 graus para a tarde de hoje em Curitiba, Gilmar Valença com as informações da rede AERP. Uma ótima quinta-feira a todos.
0: Obrigada, Gilmar. Para você também uma ótima quinta. Pois é, gente, é o que acontece aqui em Rio Azul também. Após, né, esses últimos dias aí de calor, que estava até parecendo um verãozinho, né? De calor, principalmente durante a tarde. Olha só. Hoje nós já começamos o dia com mínima de 14 e amanhã mínima de 9. No sábado temos mínima prevista de 5 graus, tá, gente? Então hoje ainda começamos o dia com temperatura mais agradável, mínima de 14, a máxima não deve passar dos 24. E amanhã, sexta-feira, tem previsão de mínima de 9 graus. E no sábado, devemos começar amanhã com 5 graus, gente. Então, no sábado, mínima de 5 graus, no domingo também. E as temperaturas máximas também não se elevam tanto, né? Igual aos últimos dias. Para amanhã, máxima de 20, no sábado, máxima de 21, domingo também máxima de 20 graus. Mas aí depois desse frio, tem mais alguns dias de calor já sendo previsto, gente, com máximas chegando aos 31, 34 graus, viu? Então, essa oscilação de temperatura há de imunidade, né, gente? Um dia é muito quente, no outro é muito frio e assim a gente vai. 7:55, agora bom dia para você, obrigada pela sua companhia. Você pode participar através do nosso WhatsApp com a gente, interagindo, enviando a sua mensagem. Indicadores agro

0: soja.
1: Os contratos futuros com vencimento em setembro registraram elevação nos Estados Unidos na quarta-feira. Na Bolsa de Chicago, a cotação era de $12.22 por bushel. Valores no mercado físico no Brasil por saca de 60 quilos. Estado do Mato Grosso, cidade de Rondonópolis, R$140,20. Bahia, região oeste, R$134,50. E Rio Grande do Sul, não me toque, R$128.
0: Boi Gordo.
1: Em São Paulo, na B3, os contratos com vencimento em agosto eram negociados ao final da quarta a R$348,40 por arroba. Houve elevação de 0,10% no dia. Boa Vista, no Mato Grosso, em Cuiabá, R$324 por arroba.
0: Café.
1: Os contratos futuros de café arábica com entrega prevista para setembro terminaram a quarta em Nova York, nos Estados Unidos, em elevação. A cotação era de R$2.485,25 por saca de 60 quilos. No Brasil, no mercado físico, valores do café arábica tipo 6 por saca de 60 quilos. Minas Gerais, Varginha, R$1.900 e São Paulo, Franca, R$1.880.
0: Milho.
1: Valores no mercado físico por saca de 60 quilos. Paraná, Marechal Cândido Rondon, R$58, valor em estabilidade na comparação com a cotação anterior. E Goiás, Rio Verde, R$55, também em estabilidade.
0: Trigo.
1: Valores no mercado físico por saca. Rio Grande do Sul, não me toque, R$70 em estabilidade. E Paraná, Marechal Cândido Rondon, R$75, também em estabilidade.
0: Cana-de-açúcar.
1: Os contratos futuros com entrega prevista para outubro terminaram a quarta em Nova York em elevação. A cotação era de US$17.55 por libra-peso.
0: Feijão.
1: Preço médio por saca no atacado no Paraná. Feijão carioca, tipo 1, R$242,82 em estabilidade. E feijão preto, tipo 1, R$195,14 em elevação.
0: Arroz.
1: Valores no mercado físico por saca de 50 quilos. Rio Grande do Sul, média estadual, R$79 em elevação. E Santa Catarina, Rio do Sul, R$66 em estabilidade.
0: Indicadores Agropecuários, um conteúdo do Grupo Rádio Web. Informação que amplifica conexões.
2: E o Agro celebra o sistema de logística reversa como referência mundial. Reportagem Bruno Moreira.
3: Mais de 900 mil toneladas de embalagens vazias de defensivos agrícolas destinadas corretamente no Brasil. Esse é o saldo de 25 anos do sistema Campo Limpo. Os números foram destacados durante o Dia Nacional do Campo Limpo, celebrado na terça-feira, dia 18 de agosto, com atividades em todo o país. Há mais de duas décadas, esse trabalho de economia circular conta com a parceria da CropLife Brasil. A presidente da associação, Ana Repesa, aproveitou a data para destacar o impacto positivo da iniciativa.
4: Esse programa ele tem uma excelência tão grande e ele marca esse compromisso da indústria com a sustentabilidade, que a sua governança de hoje já é reconhecida internacionalmente como um exemplo de excelência para a economia circular e sustentabilidade da agricultura.
3: Todas as embalagens devolvidas ao sistema Campo Limpo recebem destinação ambientalmente correta. A maior parte é encaminhada para reciclagem e volta ao ciclo produtivo na forma de novos materiais e artefatos homologados. A dimensão do projeto foi ressaltada pelo presidente do Impev, Marcelo Okamura.
5: Nós fazemos uma coisa aqui no Brasil que lugar nenhum do mundo faz. Nós temos mais de 92% de todas as embalagens que nós recebemos hoje aqui no Brasil, nós reciclamos. A taxa de reciclagem de materiais no Brasil não tem nenhum contraparalelo em nenhum lugar do mundo. Tem países que estão avançando na logística reversa, mas a taxa de reciclagem que temos aqui no Brasil não se assemelha a lugar nenhum do mundo. Isso graças aos nossos parceiros recicladores, isso graças as tecnologias que estão sendo desenvolvidas e também ao trabalho que começa desde lá do campo pelo produtor, que é com a tríplice lavagem das embalagens defensivas agrícolas.
3: só no ano passado foram destinadas mais de 75 mil toneladas de embalagens. Esse foi o maior volume anual da história do sistema, que representa crescimento de 11% em relação ao ano anterior. A cerimônia do Dia Nacional do Campo Limpo também contou com a presença de Carlos Goulart, secretário de Defesa Agropecuária do Ministério da Agricultura e Pecuária.
6: O Brasil se desenvolve e melhora sua qualidade de vida ao longo de décadas é por causa da agricultura. É porque a agricultura brasileira prima pela excelência. E hoje é o dia de primar por uma dessas excelências, que é até o Dia do Campo Limpo.
3: A importância da atuação do sistema ainda foi destacada por Adalberto Maluf, secretário nacional de Meio Ambiente Urbano, Recursos Hídricos e Qualidade Ambiental no Ministério do Meio Ambiente e Mudança do Clima.
7: A circularidade, assim como a sustentabilidade, são hoje diretrizes transversais de todos os negócios. Tem nenhuma área econômica que não tenha que pensar a circularidade, né, a sustentabilidade como eixo de promoção da integração da agenda econômica, social e ambiental.
3: O sistema Campo Limpo impacta quase 2 milhões de propriedades rurais em todo o país e serve de referência para outros países interessados em desenvolver modelos de logística reversa para o setor agrícola. Agência Rádio Web, produção e reportagem, Bruno Moreira.
8: Acompanhe agora as notícias do setor policial de nossa região.

Em Irati, ontem a polícia militar foi acionada, porque segundo solicitação, ao chegar no local, o solicitante disse que a porta de entrada estava com a fechadura arrombada. Em contato com o proprietário, ele disse que verificando câmeras de monitoramento, foi possível ver um indivíduo, um homem, que arrombou a porta por volta das 3 da manhã da madrugada de ontem, levando uma máquina de tosa, uma blusa de cor preta com capuz feminina, também uma caixa de som pequena JBL de cor roxa, além, né, claro, do dano na fechadura da porta. Foram coletadas imagens, a polícia fez patrulhamento e orientou o proprietário desse estabelecimento. Em Irati também, ontem por volta das 7h40 da noite, durante o patrulhamento no bairro Alto da Lagoa, a polícia fez a abordagem de um homem que apresentou atitude suspeita. Durante busca pessoal, foram localizadas 4 pedras de crack, além de um cachimbo artesanal. O abordado, de 44 anos, possui indicativo por ameaça e lesão corporal, violência doméstica. Ele relatou ser usuário de crack e afirmou ter adquirido o entorpecente momentos antes em uma residência que fica situada na Avenida das Torres. Diante dos fatos, ele foi encaminhado à sede da 8ª Companhia para lavratura de termo circunstanciado e depois foi liberado.

Em Rio Azul, ontem à noite, a vítima compareceu ao destacamento da Polícia Militar, dizendo que há certo tempo já está separada de seu ex-marido, mas que ainda moram na mesma casa. E aí ontem, por várias vezes, foi ameaçada de morte, sofrendo violência psicológica, e que ainda acabou sendo agredida fisicamente. Seu ex-marido lhe acertou com um objeto no braço direito e foi necessário atendimento médico. Após os atos, o autor fugiu para uma área de mata fechada. Diante dos fatos, a polícia foi até o local informado, fez buscas, mas não foi possível encontrar o autor. A vítima foi orientada a procurar a delegacia da Polícia Civil para solicitar medida protetiva e ligar novamente no 190 caso precise. Essa situação foi registrada em Rio Azul.

Em Bituva, a equipe da PM foi acionada para atendimento de uma ocorrência em que, segundo informações preliminares, dois indivíduos estariam ameaçando uma mulher. Então, a polícia foi até o local, fez contato com a solicitante e ela disse que momentos antes, dois indivíduos que estavam em um veículo, uma Saveiro de cor branca, deslocaram-se até sua casa para realizar a cobrança referente a produtos de cosméticos para massagem que haviam sido adquiridos por ela há alguns meses com a finalidade de revenda. Segundo a solicitante, como não conseguiu fazer a revenda dos produtos, os indivíduos compareceram na sua casa para cobrar o respectivo valor. Ela também disse que manifestou interesse em devolver as mercadorias, tendo em vista, né, que ela não conseguiu revendê-las, ocasião em que a ameaçaram de morte. Também fizeram menção de estarem armados e afirmaram que ela sofreria as consequências caso não efetuasse o pagamento referente aos produtos. Ainda conforme relato dela, antes da chegada da polícia, os indivíduos deixaram o local utilizando esse veículo, uma Saveiro. A solicitante disse ainda que os indivíduos seguiram ao município de São Mateus do Sul. Eles seriam então do município de São Mateus do Sul e, diante dos fatos, a polícia fez patrulhamento pelas imediações, efetuou buscas com o objetivo de localizar os suspeitos e o veículo, porém sem sucesso na localização. Essa situação de ameaça foi registrada em Imbituva.

Em Ipiranga, ontem à noite, uma pessoa compareceu ao destacamento da PM para registrar uma ocorrência de dano. A vítima disse à polícia que estava dentro de seu veículo, que estava estacionado na área central da cidade, quando foi abordado por um indivíduo que é conhecido na região. O suspeito aproximou-se, pediu cigarro ao motorista e, ao ser informado de que o condutor não fumava, o homem reagiu de forma agressiva. O suspeito pegou um objeto e desferiu um golpe contra o para-brisa do automóvel, causando uma trinca no vidro. Após a ação, o autor fugiu do local. A polícia fez o boletim, orientou a vítima e fez patrulhamento, mas não fez patrulhamento na região para tentar localizar o suspeito, e o caso foi encaminhado para a Polícia Civil para investigação. 8 horas 10 minutos agora. Bom dia para você. Olha a hora.

0: Temos ouvinte na sintonia confirmando a audiência. A Elisângela tá com a gente, disse que acabou de tomar um café da manhã, tá na sintonia do Talento Notícias e disse que já já vai trabalhar um pouquinho mais lá fora, na horta dela, gente. Então, um abraço para você que tá aí fazendo suas coisas do dia a dia, tá? Né? Para quem tá se preparando para sair de casa, para quem tá tomando seu cafezinho, para quem ainda tá no chimarrão, bom e velho chimarrão, muitas pessoas preferem começar o dia pelo chimarrão. Para quem tá aí na sintonia, obrigada pelo seu carinho, a sua audiência.
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3: 8 horas e 13 minutos.
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3: 8 horas e 14 minutos.
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15: Quarta-feira, 19 de agosto de 2026. Este é o Giro de Notícias. Eu sou o Cristian Costa e você acompanha.
16: O Atlético Mineiro está nas quartas de final da Copa Sul-Americana, mas a vaga veio com emoção. E aos 47 minutos da segunda etapa, quando Coelho marcou o gol que empatou a partida em 2-2 com o Red Bull Bragantino na Arena MRV. Como no jogo de ida, o Galo venceu por 1-0 em Bragança Paulista, com isso avançou num placar agregado por 3-2. Uma classificação que faz com que Eduardo Domingues, técnico do Atlético Mineiro, e também os jogadores reflitam sobre o desempenho em campo, como destaca o meio-campo Bernard.
17: Eu estou muito feliz com a classificação, muito feliz com o que a gente no final conseguiu fazer, porém serve sem dúvida nenhuma de alerta. A gente fez um primeiro tempo muito abaixo, um primeiro tempo que não podemos dizer um primeiro tempo para esquecer, um primeiro tempo para analisar, para não acontecer novamente. A gente conseguiu ajustar algumas coisas ali no intervalo para que a gente fizesse um segundo tempo, podemos dizer, melhor, mas nem perto daquilo que a gente queria apresentar aqui hoje também para a torcida.
16: Agora o Atlético Mineiro aguarda o vencedor de Macará e Santos, que jogam nesta quinta-feira às 19h. Lembrando que a equipe do Peixe tem uma vantagem, já que venceu o duelo de ida pelo placar de 2-1. Mais brasileiros entram em campo nesta quinta-feira pela Copa Sul-Americana. O Botafogo recebe o Cienciano do Peru no Rio de Janeiro, depois de ter levado uma goleada de 6-1 na altitude em Cusco. Desta vez, o Alvinegro vai precisar vencer pelo menos por 5-0 para levar a decisão da vaga para os pênaltis. O Vasco, que empatou no Rio de Janeiro em São Januário em 0-0 com o Olímpia do Paraguai, decide a vaga dentro do Defensores del Chaco diante da equipe paraguaia, precisando vencer. Em caso de nova igualdade, a decisão da vaga será nos pênaltis. Agência Rádio Web com informações da Copa Sul-Americana, Daniela Esperon.
18: Irati obtém autorização para retomar licitação do sistema de estacionamento regulamentado.
19: Irati pode retomar a licitação para programas e equipamentos voltados à gestão de estacionamento regulamentado. O procedimento estava suspenso desde janeiro. A decisão é do Tribunal de Contas do Estado. O órgão considerou regularizados os termos do edital. A suspensão aconteceu no âmbito de um processo de representação da lei de licitações. Empresa participante da disputa noticiou a existência de cláusula restritiva quanto à formação profissional do responsável técnico. O item poderia prejudicar a competitividade do certame. Omar Nasser, do Tribunal de Contas do Estado do Paraná.
18: Ora, direitos previdenciários ainda geram dúvidas entre os trabalhadores. Benefícios do INSS podem alcançar situações que vão além dos acidentes de trabalho, mas regras variam conforme a categoria do segurado e o tipo de proteção solicitada. Você confere essas informações na reportagem com Flávia Consoli.
13: Milhões de brasileiros contribuem mensalmente para a Previdência Social, mas as regras mudam conforme o tipo de benefício e a categoria do trabalhador. E uma dúvida bastante comum é se a proteção previdenciária existe apenas quando o acidente ocorre durante o trabalho. O advogado previdenciário Davi Melo, do escritório Melo e Furtado Advocacia, explica quais direitos podem existir também quando o acidente acontece fora do ambiente profissional.
14: Se o acidente ocorre no trabalho, lógico que o trabalhador vai ter direito sim a esse recebimento do benefício previdenciário no INSS. Porém, se ele acontece em um dia que não é um dia de trabalho comum, é um final de semana, fora do horário do expediente e fora do ambiente de trabalho, vamos colocar aqui como exemplo, no trânsito, seja ele no trajeto para o trabalho ou não, jogando futebol, final de semana, praticando um esporte, ou então um acidente doméstico. Mesmo assim, o INSS tem que pagar o benefício previdenciário para o trabalhador que fica impedido de receber, de continuar trabalhando devido a esse acidente. Ao que vai diferir daí apenas é qual espécie de benefício, né? Se vai ser o auxílio-acidente ou então o benefício de auxílio-doença por acidente de trabalho, certo? Que é o benefício por incapacidade agora, né? Então, só muda a espécie de benefício, de valores e também tempo de recebimento, enfim. Mas, dúvida principal, né, que a gente sempre recebe é se acontece, tem que acontecer apenas no trabalho esse acidente para esse recebimento. Então, a resposta é não, não precisa ser no trabalho, certo? Pode ser em qualquer outro local, desde que gere essa incapacidade ou então uma lesão definitiva.
13: Outro ponto que costuma causar confusão é a diferença entre o benefício por incapacidade temporária e o auxílio-acidente. O primeiro é destinado ao segurado que fica temporariamente impossibilitado de trabalhar. Já o auxílio-acidente tem caráter indenizatório e pode ser pago quando ficam sequelas permanentes que reduzem a capacidade para o trabalho. Dr. Davi detalha essa diferença e explica em quais situações o trabalhador pode retornar ao emprego e continuar recebendo o benefício.
14: Vamos lá, uma dúvida muito comum que a gente sempre responde aqui no nosso escritório. A incapacidade temporária, que é o que a gente mais comumente ouve, é o auxílio-acidente, né? Ele é um benefício que ele é de direito ao segurado do INSS que fica incapacitado de exercer as suas funções por mais de 15 dias. E esse sim é o benefício por incapacidade, seja ele temporária, né? Seja ele por acidente de trabalho ou então por outro motivo, por alguma doença comum, enfim, que impeça ele de exercer as suas funções. Então, por quanto perdurar, né, durar essa incapacidade, o segurado vai receber do INSS esse benefício por incapacidade temporária. O outro benefício, que é o auxílio-acidente, ele é bem interessante e muita gente desconhece esse benefício, tá? Por quê? Ele é um benefício pago quando existe algum acidente, seja ele no trabalho ou então fora dele, no ambiente de casa, ou doméstico, ou então, como exemplo, né? Então, esse benefício, ele é pago de uma forma que ele será uma indenização, que o INSS vai pagar até você conseguir se aposentar. Então, ele vai receber por um bom tempo, desde que você seja jovem, digamos assim. E também, ele é um benefício, ele não é cortado quando você retorna ao trabalho. Então, você pode voltar ao trabalho e continuar recebendo seu salário e esse benefício de auxílio-acidente. Veja que interessante, pouca gente sabe, mas é um direito, sim, do trabalhador segurado da grande seguradora do trabalhador brasileiro, que é o INSS.
13: Mesmo quando o segurado entende que preenche os requisitos, o pedido pode ser negado pelo INSS. Nesses casos, ainda existem possibilidades de contestação administrativa e, dependendo da situação, de buscar a justiça. O especialista explica quais caminhos podem ser seguidos e por que documentos médicos, exames e registros relacionados ao trabalho e à incapacidade podem ser decisivos na análise.
14: O INSS nega muitos benefícios, muitos deles por conta do entendimento diferente do que o médico, por exemplo, né? O INSS muitas vezes não reconhece a incapacidade ali e o segurado não recebe o auxílio-doença, e outros deles por falta de documentação, tá? É muito comum. Também por falta de cadastro completo e outra série de fatores. Até porque o INSS existe um número limitado de servidores, então não são todos os benefícios, os pedidos de benefícios que são analisados pelo servidor ali, pelo humano. Muitos deles são analisados pelo robô, pelo sistema. E por isso ele é negado muitas vezes. Então, por isso é muito importante existir um conhecimento, a gente buscar essas informações de qual requisito eu preciso ter para receber determinado benefício. Então vamos lá, por exemplo, uma aposentadoria por idade. Olha, o caso do homem, a idade X, mulher, a idade Y. Eu tenho essa idade? Sim. Temos a documentação necessária para comprovar o período mínimo? Sim. Vamos instruir essa documentação, vamos fazer uma contagem. Existem vários documentos que você pode fazer uma análise prévia já, que é, por exemplo, o CNIS, que é um documento que está dentro do meu INSS, que você pode analisar antes de fazer o pedido. Com recurso administrativo, depois que o INSS nega o benefício, ele pode dar um resultado positivo? Também pode, se ele for bem feito. Ali, muitas vezes, o próprio INSS verifica que errou ao negar aquele benefício e concede depois de um determinado período. E, por fim, a via judicial. Ela pode ser que demore um pouco mais, né? E tem um número também grande na justiça para ser julgado esses processos. Mas, se for bem instruído, com a documentação necessária, com certeza, se o segurado tiver direito, ele vai conseguir aquele benefício. Então, é bem importante não se desesperar e ir atrás dos seus direitos. Porque quem vai atrás, se tem a documentação, vai conseguir sim o benefício. Mesmo que demore um pouco, para você receber esse benefício.
13: Para quem é MEI, a recomendação é acompanhar regularmente as contribuições previdenciárias e verificar a situação no meu INSS. Manter os recolhimentos em dia e conhecer as regras de cada benefício ajuda a evitar surpresas justamente no momento em que a proteção previdenciária é necessária. Repórter Flávia Conte.
18: Governo mobiliza base para aprovar MP das blusinhas. Política com Yuri Hudson.
20: O governo vai concentrar esforços para aprovar a medida provisória que permite zerar o imposto de importação de 20% sobre compras internacionais de até 50 dólares, a chamada taxa das blusinhas. A MP precisa passar pelo Congresso até o dia 8 de setembro para não perder a validade. O prazo tem preocupado o Palácio do Planalto, isso porque deputados e senadores estão dedicados às campanhas eleitorais e terão uma nova semana de esforço concentrado entre 31 e 4 de setembro, ou seja, muito perto da MP caducar. O ministro da Fazenda afirmou que a prioridade do Palácio do Planalto é mobilizar a base no Congresso, segundo Dário Durigan.
21: O presidente Lula tratou disso ontem, nós temos conversado. O esforço do governo agora é mobilizar a base no Congresso Nacional, constituir a comissão mista da medida provisória que o presidente Lula enviou e aprovar o texto no próximo esforço concentrado. É nisso que o governo vai colocar os seus esforços na próxima semana.
20: A taxa das blusinhas foi criada pelo presidente Lula e foi o próprio petista que resolveu, em pleno ano eleitoral, reverter a própria decisão. A comissão mista responsável pela análise da proposta enfrenta um impasse. Na semana passada, parlamentares não chegaram a um acordo para definir quem será o presidente e quem será o relator do colegiado. Uma nova tentativa está prevista para 1º de setembro. Agência Rádio Web, de Brasília, Yuri Hudson.

0: Olha, é preciso ficar atento. Os falsos médicos criados por inteligência artificial colocam pacientes em risco. Quem traz esse tema é Valquíria Rios.
1: Criminosos estão usando a inteligência artificial para criar falsos médicos. O alerta é do CREMERS, o Conselho Regional de Medicina do Rio Grande do Sul. O presidente do CREMERS, Dr. Regis Angnes, afirma que essa nova artimanha coloca a saúde das pessoas em risco. Os conteúdos podem reproduzir características de uma pessoa real, como aparência e voz.
2: Eu mesmo procurei para ver. Pela inteligência artificial, tem a voz da pessoa, pegam médicos bem conhecidos e vão colocando na internet como se estivessem vendendo produtos médicos, remédios, tratamentos muito milagrosos, remédios que curam diabetes, por exemplo. E as pessoas, às vezes, deixam de fazer esses tratamentos para hipertensão, para diabetes, para um tratamento até oncológico e passam a fazer um pseudo-tratamento. E uma coisa que me chamou a atenção, aquela coisa que coloca assim, só hoje, um valor X.
1: Alguns detalhes podem ajudar a identificar conteúdos produzidos ou manipulados por inteligência artificial. Movimentos pouco naturais dos personagens, falhas na sincronia entre a fala e os movimentos da boca, mudanças em objetos e vozes com ritmo e entonação pouco naturais, são alguns dos sinais de alerta. O presidente do CREMERS reforça que diagnóstico e tratamento devem ser realizados por médico após avaliação individual do paciente.
2: Eu sempre digo para meus pacientes, você leu no chat GPT, disse as coisas, anota, vem aqui, vou te esclarecer, vamos tirar as dúvidas. Mas não faça nada só pela internet, procure seu médico, converse. Antes de sair tomando um medicamento ou fazendo um tratamento, o exercício legal da medicina está pungente. Hoje todo mundo coloca um jalequinho branco e se aproxima no Instagram e diz, olha, estou fazendo tratamento dos vasinhos das pernas. É 10 vezes menos que o médico cobra. Procedimento médico é para ser feito por médico. E principalmente para um médico que tenha especialidade naquela área.
1: A consulta de médicos ativos pode ser feita no site cremers.org.br. É possível pesquisar o profissional pelo nome ou pelo número do CRM. O site também permite fazer denúncias. Agência Rádio Web. Produção e reportagem, Valquíria Rios.
0: Intervalo, eu volto já já.
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8: 8:34. 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
8: 8:34.
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1: 8:35.
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1: Hoje você confere o primeiro episódio do O Tempo do Corpo, uma audiossérie sobre climatério, menopausa e os desafios invisíveis da meia-idade feminina.
2: Eu achei, sinceramente, que eu estava entrando em depressão. O meu humor foi a primeira coisa que mudou.
3: Então, as insônias, elas também acontecem de vez em quando, né? Parece que a gente tem um horário, assim, fixo. 3 horas da manhã é muito doido, assim, porque você realmente acorda sempre o mesmo horário.
4: Eu sempre colocava na conta do estresse, né? Então, atraso menstrual, estresse. Sono prejudicado, estresse.
5: No fim do ano passado, aos 42 anos, eu comecei a perceber que alguma coisa tinha mudado. Primeiro veio um cansaço que eu nunca tinha sentido. Depois a tristeza, a irritação, as mudanças de humor. Eu terminava o trabalho, fechava o computador e tudo o que eu queria era dormir. Perdi a vontade de sair de casa, de encontrar amigos, de fazer coisas que eu sempre gostei. Era como se eu não reconhecesse mais aquele corpo e quem eu sou de verdade. Eu achei que era estresse, cansaço, cheguei até a pensar que eu estava doente. Mas aí, numa madrugada, eu acordei com um calor intenso, eu que sou super friorenta. Foi totalmente estranho do que eu já tinha sentido. Durou poucos minutos, mas ali foi o suficiente para eu me perguntar, será que isso já pode ser menopausa? Foi desse questionamento que nasceu essa série, da vontade de entender o que estava acontecendo comigo e investigar uma nova fase da vida sobre qual quase ninguém fala, e principalmente da descoberta de que eu não estava sozinha. Eu sou a Fernanda Nardo e esse é o primeiro de 3 episódios da série O Tempo do Corpo, uma produção do RW+, o núcleo de conteúdos especiais do grupo Rádio Web.

0: eu, a curiosa que sou, comecei a fazer o que eu sempre faço quando uma pergunta me inquieta. Eu fui atrás de respostas, queria estudar, entender mais sobre esse assunto. Procurei especialistas, li pesquisas e, antes de tudo, eu conversei com outras mulheres. Eu queria saber se elas também tinham sentido que alguma coisa tinha mudado com elas. Uma das primeiras pessoas com quem eu conversei, a Juliana Belo, que é professora de yoga, tem 46 anos, me falou sobre os primeiros sinais que acenderam um alerta.
1: Eu nunca senti, assim, sabe, o cheiro da axila, começou a ficar forte, eu comecei a ter os tals dos calorões, né, que é o que me faziam suar muito na região da axila. A secura da pele é uma coisa também que a gente sente muito. Eu tive algumas, literalmente, perebas na pele, assim, que saíram, estouraram, sem explicação, do nada. É uma mudança grande que a gente realmente sente. E eu falo assim, é uma mudança orgânica mesmo.
0: Outra amiga com quem eu conversei foi a Simone Cartacho. Ela me contou que aos 45 anos começou a se sentir sem ânimo para a vida. Aos 46, ela começou a investigar os sintomas e nesse período parou de menstruar. Aos 50 anos hoje, revela que demorou para perceber que aquilo podia ter relação com os hormônios.
2: Eu comecei a ter os calorões, eu comecei a ter muita insônia, eu suava à noite, suava de ter que trocar a roupa, enfim. Tá, você tá no climatério, parei de menstruar de vez nesse rolê todo aí. E foi muito difícil, porque eu me achava super nova, né? Enfim, falei, pronto, minha vida acabou, né? Tá, não tenho vontade de fazer mais nada, tô engordando, como assim vou entrar na menopausa?
0: Fui ouvindo histórias como a delas e falando com especialistas que encontrei uma palavra que eu já conhecia, mas eu nunca tinha entendido de verdade: climatério. Até então, para mim, climatério e menopausa eram praticamente a mesma coisa. Foi aí que eu entendi que a menopausa é um marco. Ela só é confirmada quando a mulher completa 12 meses consecutivos sem menstruar. Já climatério, conforme a médica de família e comunidade do SUS, o Sistema Único de Saúde, Ana Paiva, é a transição que acontece antes e depois, ou seja, ela engloba a pré-menopausa, a menopausa e a pós-menopausa.
3: Esse período de transição se chama climatério ou perimenopausa. Geralmente é nesse momento que a gente começa a sentir os calorões, a irritabilidade, a menstruação fica um pouco irregular, mas cada pessoa passa por essa fase de forma muito individual. Em algumas pessoas os sintomas são leves, em outras são muito intensos e acabam causando impactos importantes na qualidade de vida. Durante o climatério, que é essa fase de transição, né, até a menopausa, o nosso corpo passa basicamente por uma queda dos níveis de dois hormônios, um que se chama estrogênio e outro que se chama progesterona.
0: Foi aí que eu entendi porque tudo parecia acontecer ao mesmo tempo. O cansaço, irritação, fadiga, o calorão que me despertou de madrugada. Quando eu conversei com a ginecologista especialista em Ayurveda, Ananda Ruguet, ela aprofundou um pouco mais o tema e me disse que os hormônios são responsáveis pelas mudanças em vários sistemas do nosso corpo.
4: Quando a gente fala desses hormônios, né, estrogênio, progesterona, dá a impressão que esses hormônios vão atingir só a parte ginecológica, útero, ovários. Mas não, a gente tem uma série de receptores no corpo inteiro, em todos os órgãos, no nosso cérebro, em todos os tecidos internos, que tem relação com esses hormônios femininos. E isso vai impactar na nossa lubrificação, isso vai impactar na nossa pele, no nosso metabolismo, o metabolismo desacelera um pouco, na nossa proteção. O estrogênio é um hormônio muito protetor, né? Então, por exemplo, mulheres até essa fase do climatério, elas têm proteção contra eventos cardiovasculares.
0: Agora fica mais claro porque mulheres descrevem experiências tão diferentes nessa fase da vida. Eu lembrei da primeira vez que eu falei sobre essa possibilidade com meu companheiro, quando eu comecei a sentir os primeiros sinais que o meu corpo estava diferente. A resposta veio quase automática. Ah, relaxa, você é muito nova para isso, disse ele. Mas a médica ginecologista Daniela Rosevics esclarece que a partir dos 40 anos, os nossos hormônios já começam a oscilar.
5: Eu falo que a mulher fechou 40, climatério. Ela já está diminuindo a produção hormonal dela. Aí o que que acontece depois? Algumas vão ter, a brasileira, em média, de 50, 55 anos para menopausa. Essa é a média da brasileira. Dos 40, vamos colocar aos 50, eu tô vivendo um período de perimenopausa. Mesmo que você não tenha os sintomas, gosto de uma analogia, né? Eu tô indo para uma praia. Eu vou fazer uma viagem daqui 5 anos, 10 anos para uma praia. Você vai procurando informações dessa praia, o que levar. O que que acontece? O período de climatério e menopausa é um período de preparo para essa viagem, que é a menopausa. É o teu corpo se adaptando e o primeiro sinal que a maioria das mulheres não pesca, digamos assim, é o sono.
0: A gente pode passar anos convivendo com alterações hormonais e não se dá conta. E talvez seja por isso que muitas de nós procuram explicações separadas, como eu mesma procurei, para sintomas que, na verdade, estão totalmente conectados. A Daniela, ela me contou que isso acontece com frequência no consultório.
5: Eu acho que além da nossa criação, nossa sociedade colocou pra gente que a mulher é resiliente. Então a mulher, ela tem que ter uma capacidade de adaptação. Quando ela chega nessa parte da menopausa, é como se ela começa a tentar justificar os sintomas dela, sempre correlacionando ao meio que ela tá. Então ela começa a falar, eu não durmo, mas eu tenho, né, criança, ou eu tô muito estressada, é muita coisa do trabalho, aí eu tô irritada, mas também veja como é que tá o meu dia. Eu falo que quando você começa a reparar que no fim do dia você não tá cansada, você tá esgotada, a ponto de você não ter disposição para uma conversa, aí você começa, a mulher começa a fechar a socialização dela.
0: Quanto mais eu pesquisava e ouvia pessoas, mais entendia que aquilo que eu sentia não era uma experiência isolada. Era uma fase da vida sobre a qual quase ninguém tinha me falado. E eu também confesso que eu nunca tinha me interessado em procurar saber. E foi dessa descoberta que nasceu essa série. Porque entender o climatério vai muito além de aprender um conceito médico. É reconhecer os sinais de um corpo que está mudando, de uma nova fase da vida que muitas vezes chega sem aviso. Foi conversando com outras mulheres que eu comecei a me reconhecer também. A Aline Barbosa tem 44 anos, é fisioterapeuta e foi uma das pessoas com quem eu conversei durante essa reportagem. Os sintomas estavam impactando diretamente a qualidade de vida dela. Por isso, ela foi atrás de informação e de ajuda profissional. Mas teve uma frase que ela me disse que ficou ecoando na minha cabeça. Talvez porque eu também tenha sentido algo muito parecido.
6: Tem um período ali da baixa hormonal que a confusão mental é tão grande, essa névoa mental que eles chamam, né? É tão grande que você não consegue elaborar, não consegue escrever, não consegue dar nome, porque é uma coisa que você também não consegue controlar.
0: Durante muito tempo, acreditou-se que a menopausa era apenas uma questão do sistema reprodutor. Hoje, a ciência mostra que essa história também passa pelo cérebro.
7: Sexo frágil, não foge à luta.
0: E é por aí que a nossa investigação continua no próximo episódio.

0: Eco Rádio Web, produção e reportagem, Fernanda Nardo. Edição de áudio, Mário Melo. Gerência de conteúdo, Mariana de Freitas. Coordenação de jornalismo, Ana Paula Costa e Leno Falck.
1: E no próximo episódio, porque a menopausa também mexe com o cérebro. 8:50, obrigada pela sua companhia. A primeira edição fica por aqui, ao meio-dia tem mais.
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Aquele rapaz passava todo dia pelo mesmo trajeto. Das suas viagens do subúrbio até a cidade onde trabalhava, o trem sempre atravessava um viaduto que deixava ver a parte de baixo de um prédio com alguns apartamentos. E ali, numa fresta entre o vidro e a cortina, ele via a cena que se repetia. Uma senhora idosa deitada na cama, tranquila, mas parecia sempre imóvel. Ele observava aquilo há mais de um mês e, sem perceber, acabou criando uma espécie de sensação de responsabilidade pelo que via. Ela parava de respirar tão rápido quanto o trem passava. Parecia ser lenta a recuperação, talvez estivesse doente. O rapaz sentia a pena e desejava que ela melhorasse. Certo domingo, por acaso, ao passar por perto daquele imóvel novamente, resolveu agir por impulso. Foi ao prédio, procurou o porteiro e pediu o nome da senhora. Em seguida, mandou um cartão de melhoras com uma mensagem positiva, assinando apenas como um rapaz que passa todos os dias de trem. Mais ou menos uma semana depois, já a caminho de casa, o trem aproximou-se do ponto de sempre. Ele olhou pela janela, como de costume, e não viu ninguém no quarto. A cama estava arrumada, vazia. No parapeito, porém, apareceu um bilhete simples, escrito à mão com letras grandes e iluminado. A mensagem dizia apenas: Deus o abençoe. Um jovem com essa sensibilidade tão simples, tão humana, não pode deixar de ser abençoado por Deus. Esse Deus que quer que a gente se trate com amor e com respeito, que espera que nos ajudemos uns aos outros, sem orgulho nem preconceito. Aquele rapaz do trem não tinha outra pretensão além de agir de forma anônima por compaixão, respondendo a um chamado do coração generoso. E temos exemplos parecidos também que a gente vê por aí. A gente vê nos jornais, vê na internet. Um outro jovem declarou que não se sentia bem quando viu pessoas idosas, mães com crianças, gestantes em pé durante as viagens de ônibus. Então, insistia para que os colegas cedessem o lugar. Mesmo diante de chacotas, ele não abriu mão de sua convicção e continuou sendo gentil. Na verdade, pessoas assim ou jovens assim aparecem para tornar o mundo mais agradável, mais justo, mais humano. Por isso, vale a pena acreditar que o mundo pode mudar, que o planeta pode se tornar mais acolhedor para pessoas de espírito elevado. Existem pessoas que acabam afundando na depressão ou adoecendo por achar que ninguém se importa com elas. Às vezes, um gesto simples de solidariedade funciona como um dos remédios mais fortes contra esse mal e contra qualquer mal do corpo, da mente ou da alma. Seja gentil. É tão chique ser gentil. É um remédio que não custa nada, não tem contraindicação e que está ao alcance de todos. Compaixão, solidariedade, empatia, tudo isso é um santo remédio, um alívio para muitos. Às vezes, o que parece pequeno para quem faz é muito para quem recebe. Um telefonema, uma mensagem, um sorriso. Sabe aquele bom dia? Aquele bom dia educado que você disse para a atendente de um comércio, para um garçom ou para alguém que você encontra na rua? O seu sorriso, a sua educação e gentileza. Talvez para você não seja nada, mas para outra pessoa, quem sabe tenha mudado o dia dela. Ela tenha se sentido bem, se sentido
especial, se sentindo humana. Talvez estava tendo um dia ruim, passou por uma experiência ruim momentos antes, e aí chega você, dá um sorriso, dá um bom dia, uma boa tarde, com educação, pergunta se está tudo bem com ela. Pequenas atitudes podem mudar o dia de alguém. Ser gentil é chique. A prática da empatia não exige grande riqueza, nem muito do nosso tempo, mas exige, sobretudo, humanidade e consistência. O mundo não muda da noite para o dia. Não vai acontecer hoje, nem amanhã, nem semana que vem. Mas cada gesto consciente acaba pavimentando o caminho para uma convivência mais justa e respeitosa para com todas as pessoas. Pedrinha por pedrinha, passo por passo. Se todos fizermos nossa parte, nos conectaremos a essas ações e criaremos uma correnteza de gentileza que pode alcançar quem mais precisa. Seja gentil hoje, porque talvez amanhã você precise da gentileza e do carinho de alguém. Pense sobre isso. Sabe aquela frase que diz: não faça para os outros o que você não gostaria que fizessem com você. Portanto, não trate os outros da forma que você não gostaria que tratassem você. Pense sobre isso. Agora me diz, qual foi a última vez que você ajudou alguém sem esperar nada em troca? Pense nisso, reflita, e que você seja gentil hoje. Assim como eu espero que sejam, as pessoas sejam gentis com você também.

Bora. Bom dia, gente. Quinta-feira, hein? Quinta-feira, nosso dia favorito. Se você gosta de matar saudade, de relembrar, eu sei que hoje é seu dia favorito aqui no Interligados. É ou não é? Daqui a pouquinho rola o TBT musical pra gente matar a saudade dos sucessos antigos, lá do passado, sabe? De 5 anos pra trás, já tá valendo, gente. Já dá pra matar a saudade, pra relembrar os velhos tempos, né? Vai pensando aí, daqui a pouquinho você me conta no TBT musical, mas por enquanto, vamos com o Simone Mendes, Saudade Proibida, pra gente começar o programa de hoje.

0: Francisco Zibelucci. Daqui a pouquinho tem TBT.
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3: Vamos lá, que é hora de TBT. Para começar o TBT de hoje, já vamos com Bruno e Marrone, gente. A Elizabeth indicou a música Programa de Fim de Semana com Bruno e Marrone. Tem indicação aqui também para Breno e Caio César, 7 bilhões. Daqui a pouquinho a gente curte esse sucesso também para matar a saudade. Olha, gente, Programa de Fim de Semana, lançada pela dupla Bruno e Marrone no aclamado álbum acústico de 2001 e regravada no acústico ao vivo, é um dos maiores clássicos, é um dos clássicos românticos do sertanejo lá dos anos 2000. Obra assinada por Vicente Dias, que retrata a ansiedade e o desejo de um casal apaixonado, contando as horas para se encontrar quando a sexta-feira chega. Pois é, bora matar a saudade então? É hora de Bruno e Marrone, Programa de Fim de Semana no TBT.
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0: 9h36, gente, mais indicação aqui pro nosso TBT de hoje. Tem indicação do ouvinte. Oi, Thaís, bom dia. Tô contigo na sintonia, curtindo o TBT. É um dos meus dias favoritos também. É a Flávia. Oi, Flávia, bom dia pra você. Obrigada pela sintonia. Eu confesso que também a quinta-feira é um dos meus dias favoritos pra gente viajar, né, gente? Lá pro passado, aquele gostinho de nostalgia. É bom demais. Olha só, ela pediu a música, gente. Ela pediu a música Só Você com Capital Inicial. Daqui a pouquinho você curte, viu, querida? Abraço, beijo, obrigada pela sintonia. O Paulo de Lai tá na sintonia também. Ele pediu a música Deixaria Tudo. Abraço, boa quinta. Obrigada pra você também, Paulo. Tem áudio do ouvinte? Bom dia.
1: Bom dia, Thaís. Bom dia a todos os ouvintes do programa. Roda uma música com a Diana, Canção dos Namorados. Pra mim que eu tô ouvindo aí, o João Iorco.
0: Oi, João, um abraço pra você, obrigada pela sua participação, uma excelente quinta, daqui a pouquinho a gente mata a saudade juntos. Bora de TBT musical.

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1: E agora a gente vai pra longe, viu? A gente vai pra longe. Nosso ouvinte João indicou a música Canção dos Namorados com Diana, gente. Pois é, a gente vai pra longe então com Canção dos Namorados, porque essa foi lançada, sabe quando, gente? Foi lançada lá em 1972, ou seja, faz tempo. E essa é uma das faixas marcantes do álbum homônimo de Diana. Disco fundamental para consolidar a cantora como uma das principais vozes femininas da música romântica e popular brasileira lá nos anos 70. Conhecida carinhosamente como a voz que canta o amor. Ela se destacou pela interpretação dramática, timbre aveludado e visual marcante. Sua carreira teve forte apelo popular, unindo influências da Jovem Guarda, baladas românticas e o clássico brega romântico. Então, vamos curtir um trechinho agora, gente. Essa lá de 1972, faz tempo, hein? Bora relembrar.

essa foi longe, hein, gente? 1972, Canção dos Namorados de Ana. Gente, inclusive o TBT é uma ótima oportunidade para apresentar sucessos lá do passado para as novas gerações, né? Então, é muito bacana essa nossa interação por aqui no WhatsApp. 9:48, eu volto já.

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4: E vamos, que mais? Tem mais TBT pra gente matar a saudade aqui, mais músicas pra relembrar e tem áudio do ouvinte. Bom dia!
5: Bom dia, Thaís, uma abençoada quinta-feira pra vocês aí.
4: Amém.
5: Darate aí. E nós estamos por casa ainda dando uma garibada no ônibus.
4: Sim.
5: E a Tonina dando uma limpeza na casa, que tá daqui a pouco também pega no serviço.
4: Eita, gente.
5: E eu também pego às 11h10, também tô saindo, retorno às 2h20 só em casa. E a mulher torna só as 4:15 está em casa também.
4: Então tá certo.
5: Valeu, um forte abraço, Thaís.
4: Valeu, abração para vocês, nossos ouvintes queridos, o Miguel e a Antonina. Pois é, gente, tem que ir pra lida, né? Não tem jeito, tem que ir. Bom trabalho para vocês, Deus abençoe. Mais um dia de trabalho, viu, queridos? Olha, tem indicação aqui, gente. Ó, essa aqui também faz tempo, é música antiga. A nossa ouvinte, a dona Joana da Silva, lá da Vila Diva. Um abraço, dona Joana. Ela indicou, gente, pra matar a saudade, a música Anúncio de Jornal, com Júlia Graciela. Você que... E aí, me conta, você lembra dessa música? Conta aí, hein? Vamos curtir um trechinho, gente, dessa música. Pra matar a saudade. E olha, Anúncio de Jornal, lançada em 1982, é um dos maiores, é um dos clássicos do brega romântico e o grande divisor de águas na carreira da cantora Júlia Graciela. Quem é ela, gente? Ó, ela, para você que nunca ouviu nenhuma música dela, não é dessa época, ela foi cantora e compositora argentina que construiu uma trajetória de imenso sucesso no Brasil a partir do início dos anos de 1980. Com seu estilo emotivo, visual marcante, canções de dor de cotovelo, ela conquistou programas populares de TV da época, como, por exemplo, o Cassino do Chacrinha, e vendeu milhares de discos em todo o país. Lançada em compacto simples, integrando o álbum de 1982, a faixa é uma versão em português de uma canção espanhola, viu, gente? A letra conta a história dramática e curiosa de uma mulher que, desesperada pela saudade do ex-amor, resolve publicar um classificado no jornal na tentativa de localizá-lo e implorar por uma reconciliação. Então a gente curte um trechinho agora também. Essa que faz tempo, viu, gente? Lá de 1982, pra matar saudade, indicação do ouvinte aqui no TBT.

Mais uma que rolou aqui no TBT, gente. Júlia Graciela, lá de 1982, anúncio de jornal, a cantora e compositora argentina que construiu uma trajetória de sucesso no Brasil lá a partir do início dos anos 1980. Gente, atualmente a cantora e compositora Júlia está com 64 anos de idade. Ela que nasceu em Buenos Aires no dia 22 de dezembro de 1961. Nove e cinquenta e oito agora, chegando já ao fim de mais um programa e dá tempo da gente relembrar mais uma ainda. Indicação aqui do ouvinte, peço desculpas porque vou ficar devendo vários pedidos, mas pra gente fechar tem mais uma aqui, gente, ó, pra raça negra cheia de manias. Agradecendo a sua companhia, um beijo grande, na sequência Padre Reginaldo com o programa Experiência de Deus, eu volto às 11, ó, na próxima quinta tem mais pra você matar a saudade.

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3: Manda o WhatsApp, vai, toca o sino, sacristão, acorda, povo de Deus. Quero saudar a todos, a partir da Rádio Evangelizar, de onde tudo começa. As rádios irmãs, cujos nomes cito neste momento.
4: Deixei tudo para seguir de missão.
3: Saúdo a você pela TV Evangelizar, sinal digital em todo o país, em várias cidades, canal aberto. Pelo YouTube, Padre Manzotti Oficial. E pelo aplicativo da Associação Evangelizar é Preciso e por todas as plataformas digitais. Eu repito e falo. Eu tenho muito carinho com essa novena. Você, eu, temos que pedir a nossa própria conversão. Mas ao mesmo tempo, nós podemos rezar e pedir a conversão de alguém. Então vamos juntos, em nome do Pai, do Filho e do Espírito Santo. Amém. Naquele tempo, Jesus voltou a falar em parábolas aos sumos sacerdotes e aos anciãos do povo, dizendo: o reino dos céus é como a história do rei que preparou a festa de casamento de seu filho e mandou seus empregados chamar os convidados para a festa, mas eles não quiseram vir. O rei mandou outros empregados, dizendo: ide aos convidados, já preparei o banquete, os bois, os animais cevados já foram abatidos e tudo está pronto. Vinde para a festa. Mas os convidados não deram a menor atenção. E foi para o seu campo, outro para os negócios. Outros agarraram os empregados, bateram neles e os mataram. O rei ficou indignado e mandou as suas tropas para matar aqueles assassinos e incendiar as cidades deles. Em seguida, o rei disse aos empregados: a festa de casamento está pronta, mas os convidados não foram dignos. Portanto, ide às encruzilhadas dos caminhos e reúnam todos os que encontrarem, maus e bons. A sala da festa ficou cheia de convidados. Quando o rei entrou para ver os convidados, observou ali um homem que não estava usando traje de festa e perguntou: amigo, como entraste aqui sem um traje de festa? Mas o homem nada respondeu. Então o rei disse aos que o serviam: amarrai os pés das mãos e jogai-o fora na escuridão. Ali haverá choro e ranger de dentes, porque muitos são chamados, poucos escolhidos. Hoje é quinta eucarística e eu gostaria de convidar você. Eu comecei esse programa hoje instigando você a fazer essa novena de Santa Mônica e Santo Agostinho. Eu comecei dizendo: graças e louvores se deem a todo momento ao Santíssimo e Diviníssimo Sacramento. É a quinta eucarística. Então eu pergunto a você, lá no fundo do teu coração, qual a graça que você vai pedir? Eu disse e repito, porque tenho consciência disso. Nós falamos que Deus é um Deus de prodígios, milagres. Mas acredite, cura, milagres e prodígios não há maior do que a nossa própria conversão. Isso mesmo, a nossa conversão. Curar de uma dor, depois volta. Curar de um mal físico. Gente, lamentavelmente, ninguém escapa da morte. Então, claro que nós podemos pedir a cura do corpo. Mas a maior cura pedirmos é: Senhor, que eu não seja uma pessoa impenitente. Que eu não seja uma pessoa resistente a Deus. Senhor, que eu seja uma pessoa que seja dócil ao Espírito Santo, que a cada dia eu me torne uma pessoa melhor, mais parecida com Cristo, na estatura, em graça, que eu possa cada dia ser uma pessoa melhor no meu trabalho, na minha família, num processo de santificação. Essa é a cura maior. Jesus, soberano Deus, eu te peço e clamo, Senhor, manifeste tua graça, teu poder sobre todos aqueles que não querem mudar, que não aceitam mudar. Pessoas que são alcoolistas não aceitam esse vício, são tabagistas, não aceitam que precisam de ajuda. Pessoas que estão no mundo do pecado, da pornografia, pessoas que estão no mundo dos jogos, mas que estão resistentes à mudança. Pessoas que estão se tornando amargas dia após dia, ao invés de se tornar uma pessoa mas tocada por Deus, Deus de misericórdia e de bondade. Eu te peço infinitamente, Senhor, nesta quinta eucarística, abrindo esta novena de Santa Mônica, Santo Agostinho, tocai o nosso interior, o mais profundo do nosso ser, e faça, Senhor, uma transformação, uma cura. Essa cura maior, Senhor, que pedimos ao nosso interior, a nossa vontade. Mude os nossos desejos do mal para o bem, naquilo que está nos apequenando. Liberte-nos, Senhor. Quebre os grilhões daquilo que está nos aprisionando. Não importa que a gaiola seja de ouro, sempre será gaiola, sempre será uma prisão. Então, a liberdade, Senhor, que nós te pedimos, para voar alto, voar para o céu, voar para o teu coração, voar para a eternidade. E por isso, Senhor, nós sabemos que isso passa pelo nosso irmão. Não é uma coisa unicamente só pensar no pós-morte, já é uma conversão aqui. E é isso que nós estamos pedindo hoje, soberano Deus, soberano Deus. Graças e louvores se deem a todo momento ao Santíssimo e Diviníssimo Sacramento. Senhor, permaneça conosco, acolhe os nossos apelos, daqueles que vão ligar, das intenções que serão mandadas. Você quer que reze a adoração do Santíssimo na sua intenção? Ligue agora, 0800-410-6060, ou preferir, mande um WhatsApp, 41-3221-6060. Eu vou para o intervalo, eu volto já, volte comigo.
0: Horas e 10 minutos.
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14: Hoje.
15: Meus sentimentos pela perda do filho.
14: Obrigada.
15: E ele morreu, aí, morreu do quê?
14: Ele morreu com problema de coração.
15: Coração.
14: Aí, padre Reginaldo, aí o que acontece? Esse menino fazia tudo pra mim, esse menino ajudava muito, né? E era muito bom pra mim, um bom filho. Deus, quando ele morreu, padre Reginaldo. Eu não sou aquela mãe mais que eu durmo mais à noite, entendeu? Eu vi depressão, eu vi ansiedade. Aí já passei pelo psiquiatra, pela escola.
15: Entendi.
14: Mas eu passo os remédios pra mim, porque teve uma época que eu tomei remédio e eu fiquei, assim, tipo de doido, sabe? Aí eu estava muito ruim. Aí eu parava desacordada até no hospital, né? Porque minha família é uma família muito complicada, você entendeu? Aí o que acontece? Eu apresentei o remédio para Jesus e falei com ele: Senhor, acontece o que acontecer, mas eu nunca esse remédio mais na minha boca. Então, o médico passou para mim, Desepan, não está tomando, né? Mas aí o que acontece? Eu não tomei um comprimido. Falei com Jesus. O Senhor vai me curar. Eu me atenção a ligar para o Senhor e Padre Reginaldo. O Senhor está fazendo essas orações para mim, abençoando, sabe, minha família, todos, minha irmã, a tua irmã que até é menina minha, sabe?
15: Entendi. Filha, deixa eu te fazer uma pergunta. Eu vou mudar um pouquinho o assunto e depois já volto. O nome do seu filho que faleceu?
14: É Jonas Carlos Celtone.
15: Júnior?
14: Jonas.
15: Jonas.
14: Isso, Carlos.
15: Tá. Agora vou voltar ao assunto. Ele era filho único?
14: Não, padre de nada.
15: Você tem outros?
14: Quatro filhos.
15: E cadê, aí, cadê os outros filhos?
14: Pai, padre de nada, eu tenho um filho que me dá maior dor de cabeça na minha vida. Porque trabalha que nem um burro de depósito, é usuário de droga.
15: Entendi.
14: Tem pessoa que fala querer matar, eu falo assim, Senhor, não deixa não, porque se acontecer eu não vou aguentar, porque eu não estou com 60
15: anos. A senhora mora sozinha?
14: Ô, padre Reginaldo, eu vou falar com a senhora a pura verdade. Eu sou uma pessoa muito religiosa, graças a Deus, na católica. Meu filho, tudo hoje em dia é evangélico.
15: Entendi.
14: Não é por minha culpa, você entendeu?
15: Eu entendi, meu, filha.
14: Tudo foi batizado, né? E crismado e tudo. Só os dois homens que nunca foi. Aí esse menino que Deus levou, eu tô pedindo ao Senhor, que apareceu uma igreja aqui, não é uma igreja, sim, de Deus, você entende? E meu filho foi batizado nessas águas. Entendeu? Porque depois que esse filho foi batizado nas águas e esse outro que é zoado de droga, ele bagunçou tudo, só compreende, né? Porque esse conselho assim, rebelde, né?
15: Entendi.
14: Não vai na igreja mais.
15: Filha, eu entendo. Eu acolho tudo que você está falando, só eu tenho uma preocupação muito grande. Inclusive, se a senhora permitir, a nossa equipe vai ligar para a senhora. A senhora, dona Ivanildo, precisa fazer um discernimento, com todo o respeito que eu tenho. A senhora tomou um remédio e passou mal. Só que não está certo a senhora agora se recusar a tomar qualquer remédio, porque precisa de ajuda, dona Ivanilda. Concordo com a senhora que um remédio talvez não lhe fez bem, fez a senhora parecer louca, agir como tal, mas não pode fazer assim. Hoje a medicina vem para nos ajudar a viver melhor, minha querida. A senhora aceita que a nossa equipe ligue para a senhora?
14: Aceito, padre Reginaldo. Você não tem como se apoiar nas orações.
15: Mas eu...
14: O nome da família, não?
15: Claro que eu tenho. Diga o nome.
14: Olha, eu tenho um criado, que é meu sobrinho, que é traficante.
15: Ô, misericórdia. Mas não fale o nome, não. Fala o nome, não, filha. Não, não fale, porque aí começa a complicar. Filha. Eu vou rezar, reza comigo uma Ave Maria. Eu acho que é o que precisamos agora. Depois a nossa equipe vai ligar para a senhora, tá bom, dona Ivanilda? Ave Maria, cheia
14: Ave
15: de
14: Maria,
15: graça.
14: Cheia de graça.
15: O Senhor é convosco. Bendita sois vós entre as mulheres. E bendito é o fruto do vosso ventre, Jesus. Santa Maria, Mãe de Deus, rogai por nós, pecadores. Agora e na hora de nossa morte, amém. Nós te pedimos, Senhor Jesus, por intercessão de Nossa Senhora, abençoai Ivanilda e toda a família. Ela que disse que tem filhos que estão nas drogas, tráfico. Senhor Deus, abençoai-a e coloque um anjo de Deus para que possa conduzi-la, que ela receba o tratamento necessário e aceite para sair desse estado de depressão. Deus abençoe Ivanilda, nem vou dizer mais a cidade, mas lá temos a TV Evangelizar, canal 19.1. Não, ela disse, Coronel Fabriciano, Rádio FM 107.1, Educador FM, Itabiri, Coronel Fabriciano. Eu fico muito preocupado quando fala de drogas e tráfico, mas tá aí. Escute esse testemunho, por favor, querido povo de Deus.
14: Eu tenho duas netas. Uma foi a graça de Deus, a salvação da vida dela, porque o pai foi morto na frente dela. Mataram ele, então ela não sofreu nada.
16: certo? A outra foi a bênção de Deus. Ela quase não tinha resistência para nascer, porque a mãe morreu no parto, na hora de nascimento, e ela ficou na incubadora por quase 2 meses. Bem pequenininha, a gente não podia nem pegar, mas Deus nos deu a graça dela escapar. Ah. E hoje ela já tem 9 anos. É uma bênção de Deus.
17: Amém.
16: Uma criança prematura que nasceu bem pequenininha.
17: Imagina.
16: E Jesus deu a graça dela escapar. Pronto, esses são os meus testemunhos.
17: Amém, grande testemunho.
16: E a Santa Chaga por ter conseguido a salvação da vida dela.
17: Amém. Filha de Deus, de algum lugar do Brasil, Deus abençoe. 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Eu vou para o intervalo e eu volto com a leitura orante. Mais uma vez eu vou insistir. Hoje começamos uma novena que eu não gostaria que você perdesse, não. Não quebre, não. Pelo contrário, avise um amigo, uma amiga, vai começar a novena de Santa Mônica, Santo Agostinho. Todos os anos, muitas graças, eu volto já.
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0: Nós vamos à leitura orante, nós estamos... Fizemos o primeiro Coríntios, agora estamos no segundo Coríntios, mas ainda tem muitos testemunhos que chegaram além de Jó, depois primeiro Coríntios, segundo Coríntios. Você gosta da leitura orante? Eu quero lembrar que agora nós temos um programa, reprise às 10 da noite, mas às 8 horas é feito um recorte e é colocado no YouTube Padre Manzotti leitura orante. No máximo, 8, 10 minutos. Então, se você perdeu a leitura orante, vá aprendendo com a palavra de Deus. Assim que terminar Coríntios, nós vamos para outro texto bíblico. Mas vamos até o fim. A carta de São Paulo aos Coríntios. Sacristão, o que tiver aí, coloque. Mas lembrando você, se você se sentir tocado com a palavra de Deus, mande um áudio para mim, 41-3221-6060, escute.
1: Olá, Padre Reginaldo. Eu sou Márcia, do interior de São Paulo, Opa. Da cidade de Garça. Gostaria de deixar meu testemunho sobre a leitura orante de Jó. Estou fascinada pela leitura, assim como todos que o senhor faz. Mas Jó, hoje eu estou conseguindo entender e trazer para a minha vida. Entender que muito que aconteceu e ainda acontece na minha vida, como o senhor disse, né? Com a permissão de Deus, para que de todo mal a gente possa tirar um bem. E hoje eu entendo que muito da vida de Jó, do que aconteceu, acontece na minha vida. Mas, com tudo isso, eu tirei um bem muito maior.
0: Amém.
1: Me aproximei mais de Deus, pois infelizmente eu era uma católica de IBGE. Agradeço muito pela
0: católica de IBGE. Essa é nova.
1: Todas, e gosto muito, muito, muito da evangelizar ela.
0: Mas amém, Márcia.
1: Todo. Grande abraço.
0: Tá aí. Uma católica de IBGE, agora uma pessoa instruída na palavra de Deus. Por isso, não é por acaso que todo dia eu estou com a leitura orante e toda terça-feira, quero lembrar a todos, eu tenho uma catequese, um tema de catequese, também está no YouTube, faça como um podcast. Assim você vai fazer esteira, você vai andar, você vai cozinhar, você vai lavar, você vai andar de carro, deixa rolar, deixa rolar. E ela falou do inabalável, e claro, né? 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Márcia, um abraço, viu? Lá de Garça, São Paulo, Dom Antônio Luiz Cipollini, de Marília, Bíblia aberta, cartilha de oração.
2: A palavra do Senhor quando chegou.
0: Bora lá. Segundo Coríntios, capítulo 6, versículo 1, vamos ver até onde vai. Vou dar um salto hoje, tá? Não muito, mas atenção. Portanto, nós como companheiros de trabalho no serviço de Deus, pedimos o seguinte: não deixe que fique sem proveito a graça de Deus a qual vocês receberam. Escute o que Deus diz. Quando chegou o tempo de mostrar a minha bondade, eu atendi seu pedido e o socorri quando chegou o dia da salvação. Senhor, eu quero crer que chegou o dia de mostrar a sua bondade manifesta em minha vida. Na vida de Santo Agostinho, depois de muitos anos de reza, de Santa Mônica, 30 e poucos anos, não é brincadeira não, chegou o tempo de mostrar a bondade, eu atendi o seu pedido, versículo 2, e socorri quando chegou o dia da salvação. Escutem, continua Paulo, este é o tempo em que Deus mostra a sua vontade. Hoje é o dia de ser salvo. Gente, eu comecei o programa hoje batendo nessa tecla. Assim, e eu não sabia que o texto era esse. Vou ser bem sincero. Eu sentei, eu não olhei o texto. E comecei falando que esse programa não é um programa de entretenimento, não é um programa musical, não é um programa de trololó, de tititi, de ficar tricotando. Você vê que os assuntos são muito sérios. É um programa de graças, curas, bênçãos. E eu falava exatamente isso, que a maior cura, o maior milagre que Deus faz em nossa vida não é a cura física, é a nossa salvação. Você entende isso? E olha o que diz o texto hoje. Este é o tempo em que Deus mostra a sua bondade. Hoje é o dia de ser salvo. Pensa em você mesmo primeiro. Senhor, hoje é dia de ser salvo. Depois pense em alguém. Senhor, hoje é o dia de ser salvo. Hoje é um dia de milagres. Não queremos, versículo 3, que alguém ache defeito no nosso trabalho, por isso fazemos possível para não atrapalhar ninguém. Pelo contrário, atenção. Atenção. Versículo 4. Em tudo mostramos que somos servos de Deus, suportando com muita paciência as aflições. Senhor, essa palavra é para mim. Essa palavra é para mim. Suportar com muita paciência as aflições, Paulo está dizendo. E ele disse antes, hoje é dia de ser salvo. Mas ele disse, eu me coloco como servo de Deus e eu lanço um questionamento para você, para mim mesmo, nas aflições e inevitáveis aflições da vida. Suportamos com paciência? Ei, suportamos com paciência? Ou blasfemamos, xingamos? Verdade, tem muita gente que blasfema, que grita, que se revolta, que fala besteira, que fala palavrão, boca suja, tem que pegar água benta com criolina para fazer bochecho, boca suja dentro de casa. Não é por acaso que agora, qual foi o tema da catequese? 5 passos para a paciência nas obras de misericórdia. Padre, eu não sou uma pessoa paciente. Então exercitemos. Eu não acredito que Paulo foi por natureza paciente. Quando eu vejo, eu já li vários, além da Bíblia, livros sobre estudos da pessoa de Paulo. Paulo era um homem enérgico, baixinho, mas enérgico, careca, truncudo, perna curta, calvo. É verdade, essa era a estrutura de Paulo. Mas bravo, gente, ele pegou carta para ir lá prender em Damasco. Então, se ele fala, suportamos com muita paciência as aflições, ele se deixou trabalhar. Eu também peço, Senhor, a paciência. Seguindo, os sofrimentos e as dificuldades. Senhor, que com paciência eu enfrente os sofrimentos. Com paciência eu enfrente as dificuldades. Hoje eu vou ficar com esse apelo da paciência. Senhor, dai-me a graça de exercitar a paciência. Dai-me a graça, Senhor, de suportar com muita paciência as aflições. Diga quais são elas. Dai-me a graça de suportar com muita paciência o sofrimento. Dai-me a graça de suportar com muita paciência as dificuldades. Dai-me, Senhor, a virtude da paciência. A palavra-chave hoje, paciência. Esta foi a leitura orante de hoje. E vou lembrar você, olha como é providencial. Você vê como Deus é maravilhoso. Qual foi o tema da catequese de terça-feira? Passos para exercício da paciência. Obras de misericórdia espirituais. Tema central hoje, paciência. Eu vou para o intervalo, eu volto já, volte comigo.
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6: 10:38.
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11: Bom dia,
12: Francisco, de onde você fala, meu filho?
11: Pacaju e
12: Ave Ceará. Maria, que tem uma interferência. Da onde é, filho?
11: Pacaju e Ceará, região metropolitana de Fortaleza.
12: Ô, oh, minha amada Fortaleza, meu abraço Pacajus, como é que você me acompanha aí, filho?
11: Ter o canal 21,
12: uhum.
11: Evangelizar, e ter a rádio Dom Bosco e ter a Jangadeira FM.
12: Tá certo, então meu abraço, TV Evangelizar 21.1. E ele citou, tem a Rádio Jangadeiro, Rádio Shalom e Rádio, me fugiu a última, Dom Bosco. Diga lá, Francisco.
11: Padre Reginaldo, a sua bênção, meu esposo.
12: Deus abençoe.
11: Queria dar dois testemunhos.
12: Mas fale mais alto, filho. Eu não sei se eu tô meio louco hoje, mas não tô te ouvindo direito, não.
11: Queria dar dois testemunhos.
12: Tá.
11: Há muitos anos atrás, a minha mãe descobriu que estava com pedra na vesícula.
12: Tá.
11: Já minha mãe é muito devota.
12: Tá.
11: Aí ela pediu a Jesus das Santas Chagas que não seja preciso ela se operar, ele operasse ela.
12: Certo.
11: Fez um exame, o médico pediu um exame, ela fez o exame, mas aí quando ela foi apresentar, foi para outro médico. Quando ela chegou lá com o exame, o médico disse que ela não tinha nenhuma pedra na vesícula.
12: Oh, louvado seja Deus! Graça recebida?
11: É graça testemunhada. Toca o sino, tá, cristão?
12: Agora bora lá pro segundo.
11: O segundo, para a Reginaldo Manzotti, a minha esposa, em 2011, tinha um caroço na mama esquerda, não conseguia dar de mamar a nossa filha.
12: Sim.
11: Ela foi para a mãe dela muito devota também, fez oração nela, ela disse que começou a queimar aquilo no seio dela.
12: Olha.
11: E sumiu o caroço. Quando foi 2025, ela sentiu os mesmos sintomas, eu pedi a Nosso Senhor Jesus das Santas Chagas que operasse, que não deixasse aquilo nela, que ela não precisava daquilo, que ela tinha nosso filho para cuidar.
12: Sim.
11: Aí o que acontece? Ela foi fazer o exame da mamografia e eu sempre pedindo a Jesus das Santas Chagas que não que curasse ela, que ela não precisa daquilo.
12: Sim.
11: Foi batido o exame, não detectou nada de caroço na mama dela.
12: Deus seja louvado. Nossa, filha.
11: Padre, porque a gente tem 4 filhos.
12: Claro.
11: Resumindo, a gente tem 2 especiais. Um é especial, tem 19 anos, mas é meio que tem uma criança de 2 meses, de 3 meses.
12: Entendi.
11: E tem um mais velho de 23 anos que tem depressão.
12: Entendi.
11: A depressão dele é de se matar, de várias coisas. O que passa na cabeça do adolescente, né? Mas a gente sofre muito com essa situação.
12: Posso imaginar.
11: Que bote ele em oração.
12: Se importa de falar o nome dos 4 filhos?
11: O mais velho é José Raul.
12: José Raul.
11: O mais novo, Damião Rian.
12: Damião. O outro?
11: O outro é uma menina, Yasmin Rayara.
12: Tá.
11: E a mais nova é Maria Hillary.
12: Tá.
11: E pedi oração pra mim. Sou o Francisco Valdemar e pra minha esposa.
12: O nome Antônia dela? Antônia
11: Banda.
12: Tá.
11: E pra minha mãe, Raimunda Paulino.
12: Tá certo.
11: Aí, diante disso, padre, a minha mãe já era associada há 13 anos.
12: Opa, aí, obrigado, dona Raimunda.
11: Depois é quando ela recebeu a graça da cura dela. Eu peguei também, me associei. Sou associado.
12: Obrigado por ser associado.
11: Minha irmã, Francisca Vaniclea, também é associada.
12: Certo.
11: Meu cunhado também é associado. E estou trazendo mais gente da família para associar.
12: Deus seja louvado. Obrigado, filho, porque essa obra não é minha, é uma obra de Deus que transforma vidas. Você percebe isso, né, Francisco?
11: Percebo. É o que eu tenho para dizer para todo o Brasil. Você não está pagando, você está dando a sua contribuição, seja o valor que for, desde coração, que você recebe a sua graça. Você, tendo fé, nada compra o que você tem, nada compra, porque dinheiro a gente não leva, nada a gente leva. Então, gente, contribui com a evangelização, que é muito bom. Se Deus quiser, esse ano, em 2026, eu estarei no Evangelizar de Fortaleza. Deus
12: Amém.
11: Quiser.
12: E eu quero conhecer você. Fala com nossa equipe lá da, inclusive nossos parceiros lá da Jangadeiro. Meu grande abraço, Francisco de Pacajus, Ceará. TV Evangelizar 21.1, Jangadeiro FM, Dom Bosco, Shalom, Dom Gregório Paixão e contagem regressiva, 19º, gente, 19º, dia 31 de outubro. Espero de encontrar você, Francisco. Sempre eu faço um encontro lá na Jangadeiro, quem dera possa te encontrar. Aires, falei certo o seu nome?
13: Falou sim.
12: Deus abençoe, Aires. Você fala de onde?
13: Curitiba.
12: Curitiba. Seja bem-vindo. Como é que você me acompanha, Aires?
13: A gente principalmente, né? A gente acompanha pelo YouTube.
12: Tá certo. A palavra é sua, filho.
13: Eu tô ligando pra pedir saúde pela minha família, mas em especial mesmo, padre, eu tô ligando por causa da minha filha. Ela tem 13 anos e é muito fã do senhor e eu gostaria de saber se ela poderia falar com o senhor um pouco.
12: Se você permitir, pode sim.
13: Sim, permito sim.
12: Tá certo. Então, como é que é o nome dela?
13: Isabela.
12: Isabela. Tudo bem, Isabela?
14: Oi, padre. Tudo bem?
12: Eu tô bem, e você, querida? Você queria falar comigo, minha querida?
14: Eu queria, porque você ajudou a transformar minha vida, padre.
12: Sério, filha? Como é que foi?
14: Então, a minha mãe sempre te acompanhou, sabe? Ela sempre ia no seu retiro, sabe? Internacional.
12: Sim.
14: No Brasil. Daí, esse ano, né? Ela perguntou se eu queria ir junto. E eu falei que eu queria.
12: Sim.
14: Mas ela falou que era muito cansativo, né? Tudo mais. E eu fui. E depois disso, padre, a minha vida se transformou.
12: Eu
14: comecei a te acompanhar, eu comecei a me emocionar com você, eu comecei a gostar das suas músicas, eu li o seu livro Inabalável.
12: Ah, que maravilha, Isabel.
14: E ainda eu recebi um presente, por causa que no dia 4 de junho foi Corpus Christi.
12: Foi.
14: E foi o meu aniversário.
12: Ah, era dia do teu aniversário.
14: E eu fui no seu show e eu tava pertinho do palco, foi muito incrível, padre.
12: Que maravilha.
14: Então você ajudou a transformar minha vida.
12: Fico feliz, com 13 anos e ter essa empatia. Louvado seja Deus, Isabela.
14: Amém.
12: E olha, lá daquele dia, tô pra lançar a música que eu gravei lá no Corpus Christi, Templo Vivo. Logo, logo já vou lançar nas plataformas. Você lembra daquela gravação?
14: Sim, nossa, aquela música era muito bonita mesmo, padre.
12: Tá certo, Isabela. Você quer deixar alguém em oração, Isabela?
14: Eu quero deixar o meu pai que fala com você aqui.
12: Aires, um abraço, claro. Quem mais?
14: Ele tem doença de Crohn e inflamação na coluna, uma inflamação crônica na coluna,
12: tá
14: que
12: bom.
14: É irreversível.
12: Tá bom, eu já anotei o nome. Aires, mais alguém?
14: E pedir saúde e proteção pro meu irmão e pra minha mãe.
12: Diga o nome do irmão.
14: Aires também.
12: Aires, e da mamãe?
14: Priscila.
12: Um grande abraço, Isabela. E ó, fica na linha que eu vou lhe dar um terço, tá bom? Fica na linha, você não pediu, mas eu quero, porque tem 13 anos, gente, que simpatia de menina, que Deus abençoe, fica pra pegar o teu endereço pra eu mandar um terço pra você, tá bom, Isabela?
14: Tá bom, muito obrigada, padre.
12: Deus abençoe, que delícia, gente, que bom, ó, atingindo novas gerações ali, Isabela de 13 anos, de Curitiba. Acompanha pelo YouTube, nós temos aqui também a TV Evangelizar 16 Net 13, Rádio Evangelizar FM, Rádio Clube FM e ao arcebispo Dom José Antônio Peruso da Arquidiocese de Curitiba. Eu vou para o intervalo e volto. Primeiro dia da novena de Santa Mônica e Santo Agostinho, voltamos já.

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2: 10 horas e 51 minutos.
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1: 10 horas e 53 minutos. 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

Hoje é aniversário de Dom Paulo Romeu Dantas Bastos, da Diocese de Jequié, Bahia. Também é aniversário da Rádio Imigrantes FM Ipiranga do Norte, Mato Grosso. Itabaiana FM, Itabaiana, Paraíba. Querido povo de Deus, que delícia, né, falar com a Isabela, pessoa 13 anos. E se perguntou, talvez você fala, por que o pai teve que falar? Porque existe uma lei hoje, nós levamos muito a sério, que é exatamente, as crianças até podem falar comigo, mas primeiro o pai tem que autorizar. É uma lei que nós levamos, LGPD, que é a lei de garantia para que a pessoa, principalmente o menor, seja preservado. Então, se um dia você quer que a criança fale comigo, não pode a criança ligar. Tem que o pai, a mãe autorizar e aí eu converso. É modernidade, né? Mas é, tem seu sentido de muita segurança. Louvado seja Deus. Eu quero ler esse testemunho. Jesus das Santas Chagas. Recife, Pernambuco. Padre Reginaldo, sua bênção. Sou odonto e acompanho o seu programa há alguns anos. Desde que uma tia muito católica me enviou o WhatsApp, o link da TV Evangelizar no YouTube, e vi que a TV Evangelizar pegava em Recife. Há 3 anos, vivia muito endividado, com muitos empréstimos no banco, frutos de decisões tomadas por conta própria e tentar solucionar problemas financeiros. A menor dificuldade já estava a ligar para o banco, pedir empréstimo, e fiquei numa situação muito complicada. O problema virou uma bola de neve, a ponto de eu me sentir sufocado. Na mesma época, eu estava tentando solucionar o problema da progressão de carreira. Sou funcionário público e deveria acontecer há 4 anos. Os funcionários responsáveis pelo serviço sempre diziam para eu aguardar mais 4 anos para tentar a progressão. Passaram-se 8 e nada. Pensava até entrar na justiça para resolver esse problema. Ninguém sabia o motivo. Nesse período acompanhei a Quinta Eucarística, pedindo sempre uma gota do sangue redentor para a solução do meu problema financeiro. Padre, após 1 mês de adoração, acredite, o banco me devolveu um seguro que eu nem imaginava ter direito. O próprio gerente estava disponível a ajudar a administrar o meu problema financeiro, como o senhor sempre fala. Parar, administrar e solucionar. Graças a Deus, eu recebi também um e-mail e fui promovido. Graças a Deus, a minha vida melhorou. Mas não foi só a vida financeira. Eu me encontrei com Deus. Hoje eu não acompanho nada, não perco nada. Acompanho sempre os seus programas diariamente aqui pela TV Evangelizar. E digo, nunca perco a adoração ao Santíssimo. De Recife. Escreveu o nome, mas eu prefiro não dizer. De Recife, Pernambuco. Jesus das Santas Chagas, uma vida transformada. Antes de eu chamar a novena, eu quero dizer assim, não sejamos fariseus. Não vamos fazer assim, rezar pela conversão dos outros. Preste atenção na oração. Primeiro é pedir a sua própria, a minha própria conversão. Mas pense em alguém.

Pense, Santa Mônica, quantos anos não rezou para Santo Agostinho? Primeiro dia da novena, Santa Mônica, Santo Agostinho, rogai por nós. Santa Mônica, Santo Agostinho, levai-me à verdadeira conversão. Santa Mônica, Santo Agostinho, levai-me à verdadeira conversão. Santa Mônica, Santo Agostinho, levai-me à verdadeira conversão. Ó Santa Mônica, que pela oração e pelas lágrimas alcançaste de Deus a conversão do vosso filho e do vosso marido, olhai para o meu coração amargurado e rezo agora por esta pessoa que tantos dissabores e sofrimentos causa ao meu coração e a toda a família. Diga o nome da pessoa por quem você vai oferecer essa novena. Acredite, Deus tudo pode. Só Deus faz tudo, nós não. Primeiro dia, Santa Mônica, que vossas orações se juntem às minhas para comover o bom Deus, a fim de que ele, Deus vivo e verdadeiro, faça com que esta pessoa por quem rezo agora volte ao bom caminho. Santa Mônica, fazei com que o Pai do Céu chame de volta para a casa paterna este filho pródigo. Dai-me alegria e serei para sempre agradecido. Oremos. Ó Deus, consolador dos aflitos, saúde dos que em vós esperam, que aceitastes misericordiosamente as piedosas lágrimas da bem-aventurada mãe Mônica, pela conversão do filho Agostinho e do marido Patrício, concedei-nos, pela vossa intercessão, que choremos nossos pecados e encontremos a indulgência da vossa graça. Por nosso Senhor Jesus Cristo, vosso Filho, na unidade do Espírito Santo. Amém. Santo Agostinho, rogai por nós. Santa Mônica, rogai por nós. O Senhor esteja convosco. Ele está no meio de nós. Abençoai, Senhor, a água, a roupa dos enfermos, as fotos de família, os remédios e aqueles que mais estão necessitados neste momento. Por intercessão de Nossa Senhora do Carmo, São Pio, nos méritos das Santas Chagas, em nome do Pai, do Filho, do Espírito Santo. Amém. Gente, manda seus anjos sobre nós. O clipe, YouTube Padre Manzotti. Evangelizar é preciso.

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2: 11 horas e 8 minutos. Olá, vamos a mais um momento dos pedidos de orações. Oração e agradecimento pela saúde e recuperação da cirurgia da mãe Cecília, a pedido de Solange Lelac. Pedindo orações para a alma de Dona Teresa Souza, que Deus deu descanso eterno, para a amiga Daltiva, que Deus cure ela, para Isaías, que Deus cure também, e todos os doentes e cuidadores da cidade e do mundo, e para mãe Luzia, a pedido de Solange. Pedindo a Deus que abençoe nossas lavouras e livre de tempestades, a pedido de Jaqueline. Oração para Deus trazer o meu amor de volta, é o pedido de Maílson Soares. Orações, bênção, saúde para toda a família, meus irmãos. Filha Laís, netos Gustavo e Emanuele, genro Cleverson, para dona Leandra, Michele, Terezinha, Marli, Marielle, dona Inês, que Deus abençoe livre de todo mal e inveja, a pedido de Lídia. Oração pela alma da mãe Terezinha de Lima, que amanhã, dia 21, completará um ano de falecimento, para que Deus dê o descanso eterno, é o pedido da filha Luzia e dos netos Tiago e Ariel. Pedindo a Santa Mônica e Santo Agostinho cura e libertação da bebida alcoólica do filho, que se afaste das más companhias e volte para a igreja, a pedido da mãe. Oração, bênção e paz pelo aniversário de Renata, que Nossa Senhora abençoe, a pedido da mãe. Orações para o pai Alaor, que Deus abençoe, a pedido da filha Nilda. Agradecendo a Deus pelo direcionamento e por ter acalmado coração e mente, a pedido de uma filha.

11:11. Este foi mais um momento dos pedidos e orações. Convite para a missa. Um ano se passou, parece que foi ontem que você nos deixou para se tornar uma linda estrela no céu e foi morar com Deus. Mas deixou um grande vazio em nossos corações. Guardaremos conosco as lembranças dos inúmeros momentos que vivemos juntos, pois são eles que nos dão forças para continuar de cabeça erguida. Continuaremos homenageando a pessoa maravilhosa que você foi ano após ano pelo resto de nossas vidas. Mãe, você foi uma mulher guerreira. Teve um coração forte, justo e amoroso. Foi uma grande amiga, um conforto e uma alegria para todos que tiveram o privilégio de a conhecer. Acima de tudo, foi uma grande mãe. Sempre sentiremos orgulho de ter tido você como mãe. E hoje, que você não está mais entre nós, sentimos uma dor eterna, uma saudade que sabemos que será para o resto de nossas vidas. Pode passar eternidades, mas a sua memória, suas lembranças, seu sorriso nunca serão esquecidos. A família de Terezinha de Lima convida parentes, amigos e vizinhos para a missa de um ano de seu falecimento em intenção à sua alma, que será celebrada amanhã, às 16:30, na Capela Nossa Senhora das Graças, em Vila Nova. Por mais este ato de fé cristã, a família agradece.

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0: 11:30.
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0: 11:45.
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4: Meio-dia e 4 minutos.
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0: Quinta-feira com a presença de muitas nuvens no céu em Rio Azul. Excelente tarde para você. Agora são 12 horas 10 minutos. Excelente tarde para quem tá chegando em casa agora para fazer o seu horário de almoço, chegando do trabalho, quem tá com a família reunida ao redor da mesa. Obrigada pela sua companhia. É, gente, hoje temos um céu com a presença de muitas nuvens, temperatura máxima na casa dos 24 graus, neste momento 22 a temperatura. Amanhã promete ser um dia ensolarado, mínima de 9 graus. E a máxima não deve passar dos 20, gente. Então, tivemos dias aí de calor, né? Até parecia um verão, dias de calor, essa onda de calor que estava no Paraná. E agora, nos próximos dias, a gente tem um declínio na temperatura. Hoje ainda tivemos o início da manhã com mínima de 14 graus. Amanhã a mínima já está prevista para 9 e no sábado cai ainda mais, gente. No sábado, mínima de apenas 5 graus, tá? E máxima de 21. No domingo também, mínima de 5 graus, máxima na casa dos 20. Então seguimos por alguns dias com a temperatura assim. Lá na terça-feira, dia 25, inclusive, a previsão é de mínima de 10 e a máxima não passando dos 17. E aí, gente, depois desse frio que tá por vir aí nos próximos dias, né? Devemos ter manhãs frias. Aí, depois desse frio, tem um calorão previsto aí. Tem alguns dias de calor novamente, viu? Lá na sexta-feira, dia 28, previsão de máxima de 31 graus. E aí lá no dia 30 de agosto, máxima de até 34 graus, gente. Então, oscilação de temperatura, né? Como eu sempre digo, haja imunidade para enfrentar tanta temperatura, tanta oscilação de temperatura. Um dia tá frio, no outro faz calor e assim seguimos. De acordo com o CIMEPAR, não há chuva prevista para hoje nem para amanhã. Qualquer atualização você confere ao longo da nossa programação.
1: Quinta-feira, 20 de agosto de 2026. Este é o Giro de Notícias. Eu sou Norberto Notari e você acompanha os destaques do momento. Bancários de todo o Brasil, incluindo os empregados da Caixa Econômica Federal, aprovaram uma paralisação nacional de 24 horas nesta quinta. Mobilização ocorre após a rejeição da proposta da Federação Nacional dos Bancos durante campanha salarial. As agências físicas da Caixa e de outros bancos podem ter o funcionamento reduzido ou totalmente interrompido. Aplicativos, internet banking, sites continuam funcionando normalmente para PIX, transferências e pagamentos. Os caixas eletrônicos seguem disponíveis para saques e depósitos. A Justiça do Trabalho determinou que o Grupo Casas Bahia restabeleça provisoriamente os contratos de 1.900 demitidos entre os dias 13 e 17 de agosto. A liminar foi concedida pela juíza Catarina Roberta Mouzinho de Matos, a 11ª Vara do Trabalho de Brasília. A juíza determinou que a empresa cumpra a medida em até 5 dias. Um estudo divulgado hoje revelou que 6 em cada 10 alunos terminam o ensino médio com um aprendizado abaixo do esperado. O levantamento foi realizado pelo Movimento Todos pela Educação. De acordo com a pesquisa, a maior parte dos estudantes encerra a fase escolar sem aprender português e matemática. O Instituto Nacional de Meteorologia emitiu um novo aviso de vendaval para áreas no Rio de Janeiro, São Paulo e um pequeno trecho do Espírito Santo na próxima sexta. O aviso é amarelo, de perigo potencial, e vale entre meio-dia e 11h59 da noite. Essa é a classificação mais baixa na escala de severidade do IMET. O presidente dos Estados Unidos anunciou que pretende adotar a medida econômica mais devastadora já imposta por Washington contra o Irã. Donald Trump ainda ameaçou punir os países que ofereçam qualquer tipo de apoio a Teerã. O Flamengo venceu o Cruzeiro por 2-1 em casa e se classificou para as quartas de final da Libertadores. Palmeiras também avançou ao bater o Cerro Porteño por 1-0 no Paraguai. Hoje tem mais 2 jogos decisivos. Corinthians recebe o Rosário Central em São Paulo e o Mirassol enfrenta a LDU fora de casa. O Giro de Notícias é uma produção da Agência Rádio Web. Produção e apresentação, Norberto Notari. Trabalhos técnicos, Mário Melo.
0: Vamos à cotação de hoje, Deral Irati, informações do mercado agrícola. Feijão preto, saca de 60 quilos, preço mínimo 130, o máximo 210. Milho amarelo, saca de 60 quilos, o preço mínimo 55, o mais comum 58. Soja industrial, saca de 60 quilos, preço mínimo 131, mais comum 132 e o máximo R$134. Trigo, saca de 60 quilos, o preço 75. Boi gordo em pé, arroba, preço mínimo 330, máximo 345. Suíno carne no quilo, R$4,85. Vaca gorda em pé, arroba, o preço mínimo 300, o máximo 320. Erva mate na indústria, arroba, preço mínimo R$16,50 e o máximo 24. E o Agro celebra sistema de logística reversa como referência mundial.
2: Mais de 900 mil toneladas de embalagens vazias de defensivos agrícolas destinadas corretamente no Brasil. Esse é o saldo de 25 anos do sistema Campo Limpo. Os números foram destacados durante o Dia Nacional do Campo Limpo, celebrado na terça-feira, dia 18 de agosto, com atividades em todo o país. Há mais de duas décadas, esse trabalho de economia circular conta com a parceria da CropLife Brasil. A presidente da associação, Ana Repesa, aproveitou a data para destacar o impacto positivo da iniciativa.
3: Esse programa ele tem uma excelência tão grande e ele marca esse compromisso da indústria com a sustentabilidade, que a sua governança hoje já é reconhecida internacionalmente como um exemplo de excelência para a economia circular e sustentabilidade da
2: Todas as embalagens devolvidas ao sistema Campo Limpo recebem destinação ambientalmente correta. A maior parte é encaminhada para reciclagem e volta ao ciclo produtivo na forma de novos materiais e artefatos homologados. A dimensão do projeto foi ressaltada pelo presidente do Impev, Marcelo Okamura.
4: Nós fazemos uma coisa aqui no Brasil que lugar nenhum do mundo faz. Nós temos mais de 92% de todas as embalagens que nós recebemos hoje aqui no Brasil, nós reciclamos. A taxa de reciclagem de materiais no Brasil não tem nenhum contra paralelo em nenhum lugar do mundo. Tem países que estão avançando na logística reversa, mas a taxa de reciclagem que temos aqui no Brasil não se assemelha a lugar nenhum do mundo. Isso graças aos nossos parceiros recicladores, isso graças as tecnologias que estão sendo desenvolvidas e também ao trabalho que começa desde lá do campo pelo produtor, que é com a tríplice lavagem das embalagens defensivas agrícolas.
2: Só no ano passado foram destinadas mais de 75 mil toneladas de embalagens. Esse foi o maior volume anual da história do sistema, que representa crescimento de 11% em relação ao ano anterior. A cerimônia do Dia Nacional do Campo Limpo também contou com a presença de Carlos Goulart, secretário de Defesa Agropecuária do Ministério da Agricultura e Pecuária.
5: O Brasil se desenvolve e melhora sua qualidade de vida ao longo de décadas é por causa da agricultura. É porque a agricultura brasileira prima pela excelência. E hoje é o dia de primar por uma dessas excelências, que é até o Dia do Campo Limpo.
2: A importância da atuação do sistema ainda foi destacada por Adalberto Maluf, secretário nacional de Meio Ambiente Urbano, Recursos Hídricos e Qualidade Ambiental no Ministério do Meio Ambiente e Mudança do Clima.
6: A circularidade, assim como a sustentabilidade, são hoje diretrizes transversais de todos os negócios. Tem nenhuma área econômica que não tenha que pensar a circularidade, né, a sustentabilidade como eixo de promoção da integração da agenda econômica, social e ambiental.
2: O sistema Campo Limpo impacta quase 2 milhões de propriedades rurais em todo o país e serve de referência para outros países interessados em desenvolver modelos de logística reversa para o setor agrícola. A Agência Rádio Web, produção e reportagem, Bruno Moreira.
0: é o primeiro. Gilmar Valença, boa tarde.
7: Alô, alô, Thaís Vieira. Muito boa tarde a toda a equipe do Talento Notícias. Estamos na segunda edição e hoje é quinta-feira, 20 de agosto. As inscrições para o processo seletivo simplificado da Secretaria de Estado da Educação segue até o dia 24 deste mês de agosto. O PSS é destinado à contratação temporária de professores e pedagogos para a rede estadual em 2027. Cada candidato pode fazer até duas inscrições e escolher até dois municípios, desde que estejam vinculados ao mesmo núcleo regional de educação. A seleção terá prova objetiva prevista para 18 de outubro, além de prova prática e análise de títulos. O resultado final está previsto para 27 de novembro. E a Universidade Federal do Paraná convocou candidatos do vestibular 2027 que se autodeclararam pretos ou pardos para entrevistas online com a banca de validação. As entrevistas acontecem entre 24 de agosto e 4 de setembro e a lista de convocados com dia e horário já está disponível no site do Núcleo de Concursos da Universidade Federal do Paraná. Nem todos os candidatos autodeclarados precisam participar da banca. O resultado preliminar será divulgado em 9 de setembro, às 18 horas. Com previsão de 26 graus para a tarde de hoje em Curitiba, Gilmar Valença com as informações da Rede AERP. A todos uma ótima quinta-feira.
0: Obrigada, Gilmar. Te espero amanhã nas duas edições.

Polícia Militar registrou furto em Irati. Ontem pela manhã, a polícia foi acionada porque, segundo solicitação, ao chegar no local, a porta de entrada estava com a fechadura arrombada. A polícia fez contato com o proprietário do local, que disse que, verificando câmeras de monitoramento, foi possível ver um indivíduo, um homem, que arrombou a porta por volta das 3 da manhã da madrugada de ontem, às 3 horas da madrugada de ontem, levando uma máquina de tosa na cor preta e também uma blusa, também de cor preta com capuz, uma blusa feminina. Ainda uma caixa de som pequena da marca JBL. Além, é claro, né, do dano que foi causado na fechadura da porta. Esses foram os prejuízos ao dono do local. Foram coletadas imagens de câmeras, a polícia fez patrulhamento e orientou o proprietário. Em Irati também ontem à noite, por volta das 7h40, durante o patrulhamento no bairro Alto da Lagoa, a polícia fez abordagem a um homem que apresentou atitude suspeita. Durante a busca pessoal, a polícia localizou 4 pedras de crack e também um cachimbo artesanal. O abordado, de 44 anos, possui indicativo por ameaça e lesão corporal, violência doméstica. Ele disse que é usuário de crack e afirmou ter adquirido o entorpecente momentos antes em uma casa que fica na Avenida das Torres. Diante dos fatos, o abordado foi encaminhado à sede da 8ª Companhia para lavratura de termo circunstanciado e depois ele foi liberado.

Em Rio Azul, ontem à noite, uma vítima de violência doméstica compareceu no destacamento da PM, relatando que há certo tempo está separada, né, de seu ex-marido, mas que eles moram na mesma casa. E aí, ontem, por várias vezes, foi ameaçada de morte, sofrendo violência psicológica e ainda acabou sendo agredida fisicamente. Seu ex-marido lhe acertou com um objeto no braço direito e foi necessário atendimento médico. Após os atos, o autor fugiu para uma área de mata fechada. A polícia foi até o local, fez buscas, mas não foi possível encontrar o autor.

0: ontem à noite também em Rio Azul, por volta dali das 8h15 da noite, a equipe policial de Rebouças foi acionada para prestar atendimento aqui em Rio Azul, na cidade de Rio Azul, de acordo com o relatório da PM, na localidade de Rio Azul dos Soares, de acordo com o relatório da PM. Segundo informações então da polícia, duas mulheres teriam entrado em vias de fato e elas foram encaminhadas à Polícia Civil para os procedimentos cabíveis nessa situação que foi registrada então na localidade de Rio Azul dos Soares, interior do município aqui de Rio Azul. Doze horas 26 minutos. Em Imbituva, ameaça registrada. A polícia foi acionada para atendimento dessa ocorrência, em que, segundo informações preliminares, dois indivíduos estariam ameaçando uma mulher. No local, a polícia fez contato com ela. Ela disse que momentos antes, dois indivíduos que estavam em uma Saveiro de cor branca foram até sua casa para fazer a cobrança referente a produtos de cosméticos para massagem que haviam sido adquiridos por ela há alguns meses com a finalidade de revenda. Segundo ela, como não conseguiu realizar a revenda desses produtos, os indivíduos compareceram na sua casa para cobrar o respectivo valor. A solicitante disse que manifestou interesse em devolver as mercadorias, tendo em vista que ela não conseguiu revendê-las. Nessa ocasião, ela teria sido ameaçada de morte. Também, segundo o relato, fizeram menção de estarem armados e afirmaram que ela sofreria as consequências caso não efetuasse o pagamento referente aos produtos. Ainda conforme o relato da solicitante, antes da chegada da polícia, os indivíduos deixaram o local nesse veículo, nessa Saveiro. A solicitante disse que os indivíduos são do município de São Mateus do Sul. A polícia fez patrulhamento e também efetuou buscas com o objetivo de localizar os suspeitos e o veículo, porém, eles não foram localizados. Essas foram as principais situações que a PM atendeu no último plantão. Direitos previdenciários ainda geram muitas dúvidas. Benefícios do INSS podem alcançar situações que vão além dos acidentes de trabalho, mas as regras variam conforme a categoria do segurado e o tipo de proteção solicitada. É um assunto que você confere com Flávia Consoli.
1: Milhões de brasileiros contribuem mensalmente para a Previdência Social, mas as regras mudam conforme o tipo de benefício e a categoria do trabalhador. E uma dúvida bastante comum é se a proteção previdenciária existe apenas quando o acidente ocorre durante o trabalho. O advogado previdenciário Davi Melo, do escritório Melo e Furtado Advocacia, explica quais direitos podem existir também quando o acidente acontece fora do ambiente profissional.
2: Se o acidente ocorre no trabalho, lógico que o trabalhador vai ter direito sim a esse recebimento do benefício previdenciário no INSS. Porém, se ele acontece em um dia que não é um dia de trabalho comum, é um final de semana, fora do horário do expediente e fora do ambiente de trabalho, vamos colocar aqui como exemplo, no trânsito, seja ele no trajeto para o trabalho ou não, jogando futebol, final de semana, praticando um esporte, ou então um acidente doméstico. Mesmo assim, o INSS tem que pagar o benefício previdenciário para o trabalhador que fica impedido de receber, de continuar trabalhando devido a esse acidente. Ao que vai diferir daí apenas é qual espécie de benefício, né? Se vai ser o auxílio acidente ou então o benefício de auxílio doença por acidente de trabalho, certo? Que é o benefício por incapacidade agora, né? Então, só muda a espécie de benefício, valores e também tempo de recebimento, enfim. Mas, dúvida principal, né? Que a gente sempre recebe é se acontece, tem que acontecer apenas um trabalho acidente para esse recebimento. Então, A resposta é não, não precisa ser no trabalho, certo? Pode ser em qualquer outro local, desde que gere essa incapacidade ou então uma lesão definitiva.
1: Outro ponto que costuma causar confusão é a diferença entre o benefício por incapacidade temporária e o auxílio acidente. O primeiro é destinado ao segurado que fica temporariamente impossibilitado de trabalhar. Já o auxílio acidente tem caráter indenizatório e pode ser pago quando ficam sequelas permanentes que reduzem a capacidade para o trabalho. Dr. Davi detalha essa diferença e explica em quais situações o trabalhador pode retornar ao emprego e continuar recebendo o benefício.
2: Vamos lá, uma dúvida muito comum que a gente sempre responde aqui no nosso escritório. A incapacidade temporária, que é o que a gente mais comumente ouve, é o auxílio acidente, né? Ele é um benefício que ele é de direito ao segurado do INSS que fica incapacitado de exercer as suas funções por mais de 15 dias. E esse sim é o benefício por incapacidade, seja ele temporária, né? Seja ele por acidente de trabalho ou então por outro motivo, por alguma doença comum, enfim, que impeça ele de exercer as suas funções. Então, por quanto perdurar, né, durar essa incapacidade, o segurado vai receber do INSS esse benefício por incapacidade temporária. O outro benefício, que é o auxílio acidente, ele é bem interessante e muita gente desconhece esse benefício, tá? Porque ele é um benefício pago quando existe algum acidente, seja ele no trabalho ou então fora dele, no ambiente de casa ou doméstico, ou então como exemplo, né? Então esse benefício, ele é pago de uma forma que ele será uma indenização que o INSS vai pagar até você conseguir se aposentar. Então ele vai receber por um bom tempo, desde que você seja jovem, digamos assim, e também ele é um benefício, ele não é cortado quando você retorna ao trabalho. Então você pode voltar ao trabalho e continuar recebendo seu salário e esse benefício de auxílio acidente. Veja que interessante, pouca gente sabe, mas é um direito sim do trabalhador segurado, da grande seguradora do trabalhador brasileiro, que é o INSS.
1: Mesmo quando o segurado entende que preenche os requisitos, o pedido pode ser negado pelo INSS. Nesses casos, ainda existem possibilidades de contestação administrativa e, dependendo da situação, de buscar a justiça. O especialista explica quais caminhos podem ser seguidos e por que documentos médicos, exames e registros relacionados ao trabalho e à incapacidade podem ser decisivos na análise.
2: O INSS nega muitos benefícios. Muitos deles por conta do entendimento diferente do que o médico, por exemplo, né? O INSS muitas vezes não reconhece a incapacidade ali e o segurado não recebe o auxílio-doença. E outros deles por falta de documentação, tá? É muito comum. Também por falta de cadastro completo e outra série de fatores. Até porque o INSS existe um número limitado de servidores, então não são todos os benefícios, os pedidos de benefícios que são analisados pelo servidor ali, pelo humano. Muitos deles são analisados pelo robô, pelo sistema. E por isso ele é negado muitas vezes. Então, por isso é muito importante existir um conhecimento, a gente buscar essas informações de qual requisito eu preciso ter para receber determinado benefício. Então, vamos lá. Por exemplo, uma aposentadoria por idade. Olha, no caso do homem, a idade X, mulher, a idade Y. Eu tenho essa idade? Sim. Temos a documentação necessária para comprovar o período mínimo? Sim. Vamos instruir essa documentação, vamos fazer uma contagem. Existem vários documentos que você pode fazer uma análise prévia já, que é, por exemplo, o CNIS, que é um documento que está dentro do meu INSS, que você pode analisar antes de fazer o pedido. Com recurso administrativo, depois que o INSS nega o benefício, ele pode dar um resultado positivo? Também pode, se ele for bem feito. Ali, muitas vezes, o próprio INSS verifica que errou ao negar aquele benefício e concede depois de um determinado período. E, por fim, a via judicial. Ela pode ser que demore um pouco mais, né? E tem um número também grande na justiça para ser julgado esses processos. Mas, se for bem instruído, com a documentação necessária, com certeza, se o segurado tiver direito, ele vai conseguir aquele benefício. Então, é bem importante não se desesperar e ir atrás dos seus direitos. Porque quem vai atrás e tem a documentação, vai conseguir sim o benefício. Mesmo que demore um pouco, para você receber esse benefício.
1: Para quem é MEI, a recomendação é acompanhar regularmente as contribuições previdenciárias e verificar a situação no meu INSS. Manter os recolhimentos em dia e conhecer as regras de cada benefício ajuda a evitar surpresas justamente no momento em que a proteção previdenciária é necessária. Repórter Flávia Cunhas.
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1: Confira o primeiro episódio da audiosérie O Tempo do Corpo, uma audiosérie sobre climatério, menopausa e os desafios invisíveis da meia-idade feminina. Hoje, quando o corpo começa a dar os primeiros sinais.
5: Eu achei, sinceramente, que eu estava entrando em depressão. O meu humor foi a primeira coisa que mudou.
6: Então as insônias, elas também acontecem de vez em quando, né? Parece que a gente tem um horário assim fixo. 3 horas da manhã é muito doido, assim, porque você realmente acorda sempre o mesmo horário.
7: Eu sempre colocava na conta do estresse, né? Então, atraso menstrual, estresse. Sono prejudicado, estresse.
8: No fim do ano passado, aos 42 anos, eu comecei a perceber que alguma coisa tinha mudado. Primeiro veio um cansaço que eu nunca tinha sentido. Depois a tristeza, a irritação, as mudanças de humor. Eu terminava o trabalho, fechava o computador e tudo o que eu queria era dormir. Perdi a vontade de sair de casa, de encontrar amigos, de fazer coisas que eu sempre gostei. Era como se eu não reconhecesse mais aquele corpo e quem eu sou de verdade. Eu achei que era estresse, cansaço, cheguei até a pensar que eu estava doente. Mas aí, numa madrugada, eu acordei com um calor intenso, eu que sou super friorenta. Foi totalmente estranho do que eu já tinha sentido. Durou poucos minutos, mas ali foi o suficiente para eu me perguntar: será que isso já pode ser menopausa? Foi desse questionamento que nasceu essa série, da vontade de entender o que estava acontecendo comigo e investigar uma nova fase da vida sobre qual quase ninguém fala, e principalmente da descoberta de que eu não estava sozinha. Eu sou a Fernanda Nardo e esse é o primeiro de 3 episódios da série O Tempo do Corpo, uma produção do RW+, o núcleo de conteúdos e especiais do grupo Rádio Web.

0: pessoa curiosa que sou, comecei a fazer o que eu sempre faço quando uma pergunta me inquieta. Eu fui atrás de respostas, queria estudar, entender mais sobre esse assunto. Procurei especialistas, li pesquisas e, antes de tudo, eu conversei com outras mulheres. Eu queria saber se elas também tinham sentido que alguma coisa tinha mudado com elas. Uma das primeiras pessoas com quem eu conversei, a Juliana Belo, que é professora de yoga, tem 46 anos, me falou sobre os primeiros sinais que acenderam um alerta.
1: Eu nunca senti, assim, sabe, o cheiro da axila, começou a ficar forte. Eu comecei a ter os tals dos calorões, né, que é o que me faziam suar muito na região da axila. A secura da pele é uma coisa também que a gente sente muito. Eu tive algumas, literalmente, perebas na pele, assim, que saíram, estouraram, sem explicação, do nada. É uma mudança grande que a gente realmente sente. E eu falo assim, é uma mudança orgânica mesmo.
0: Outra amiga com quem eu conversei foi a Simone Cartacho. Ela me contou que aos 45 anos começou a se sentir sem ânimo para a vida. Aos 46, ela começou a investigar os sintomas e nesse período parou de menstruar. Aos 50 anos hoje, revela que demorou para perceber que aquilo podia ter relação com os hormônios.
2: Eu comecei a ter os calorões, eu comecei a ter muita insônia, eu suava à noite, suava de ter que trocar a roupa, enfim. Tá, você tá no climatério, parei de menstruar de vez nesse rolê todo aí. E foi muito difícil, porque eu me achava super nova, né? Enfim, falei, pronto, minha vida acabou, né? Tá, não tenho vontade de fazer mais nada, tô engordando, como assim vou entrar na menopausa?
0: Fui ouvindo histórias como a delas e falando com especialistas que encontrei uma palavra que eu já conhecia, mas eu nunca tinha entendido de verdade: climatério. Até então, para mim, climatério e menopausa eram praticamente a mesma coisa. Foi aí que eu entendi que a menopausa é um marco. Ela só é confirmada quando a mulher completa 12 meses consecutivos sem menstruar. Já climatério, conforme a médica de família e comunidade do SUS, o Sistema Único de Saúde, Ana Paiva, é a transição que acontece antes e depois, ou seja, ela engloba a pré-menopausa, a menopausa e a pós-menopausa.
3: Esse período de transição se chama climatério ou perimenopausa. Geralmente é nesse momento que a gente começa a sentir os calorões, a irritabilidade, a menstruação fica um pouco irregular, mas cada pessoa passa por essa fase de forma muito individual. Em algumas pessoas os sintomas são leves, em outras são muito intensos e acabam causando impactos importantes na qualidade de vida. Durante o climatério, que é essa fase de transição, né, até a menopausa, o nosso corpo passa basicamente por uma queda dos níveis de dois hormônios, um que se chama estrogênio e outro que se chama progesterona.
0: Foi aí que eu entendi porque tudo parecia acontecer ao mesmo tempo. O cansaço, irritação, fadiga, o calorão que me despertou de madrugada. Quando eu conversei com a ginecologista especialista em Ayurveda, Ananda Rugê, ela aprofundou um pouco mais o tema e me disse que os hormônios são responsáveis pelas mudanças em vários sistemas do nosso corpo.
4: Quando a gente fala desses hormônios, né, estrogênio, progesterona, dá a impressão que esses hormônios vão atingir só a parte ginecológica, útero, ovários. Mas não, a gente tem uma série de receptores no corpo inteiro, em todos os órgãos, no nosso cérebro, em todos os tecidos internos, que tem relação com esses hormônios femininos. E isso vai impactar na nossa lubrificação, isso vai impactar na nossa pele, no nosso metabolismo, o metabolismo desacelera um pouco, na nossa proteção. O estrogênio é um hormônio muito protetor, né? Então, por exemplo, mulheres até essa fase do climatério, elas têm proteção contra eventos cardiovasculares.
0: Agora fica mais claro porque mulheres descrevem experiências tão diferentes nessa fase da vida. Eu lembrei da primeira vez que eu falei sobre essa possibilidade com meu companheiro, quando eu comecei a sentir os primeiros sinais que o meu corpo estava diferente. A resposta veio quase automática. Ah, relaxa, você é muito nova para isso, disse ele. Mas a médica ginecologista Daniela Rosevics esclarece que a partir dos 40 anos, os nossos hormônios já começam a oscilar.
5: Eu falo que a mulher fechou 40, climatério. Ela já está diminuindo a produção hormonal dela. Aí o que que acontece depois? Algumas vão ter, a brasileira, em média, de 50 a 55 anos para menopausa. Essa é a média da brasileira. Dos 40, vamos colocar aos já, de 50 a 55 anos para menopausa. Essa é a média da brasileira. Dos

0: chegando e o primeiro sinal que a maioria das mulheres não pesca, digamos assim, é o sono.
1: A gente pode passar anos convivendo com alterações hormonais e não se dá conta. E talvez seja por isso que muitas de nós procuram explicações separadas, como eu mesma procurei, para sintomas que, na verdade, estão totalmente conectados. A Daniela, ela me contou que isso acontece com frequência no consultório.
0: Eu acho que além da nossa criação, nossa sociedade colocou pra gente que a mulher é resiliente. Então a mulher, ela tem que ter uma capacidade de adaptação. Quando ela chega nessa parte da menopausa, é como se ela começa a tentar justificar os sintomas dela, sempre correlacionando ao meio que ela tá. Então ela começa a falar, eu não durmo, mas eu tenho, né, criança, ou eu tô muito estressada, é muita coisa do trabalho, aí eu tô irritada, mas também veja como é que tá o meu dia. Eu falo que quando você começa a reparar que no fim do dia você não tá cansada, você tá esgotada, a ponto de você não ter disposição para uma conversa, aí você começa, a mulher começa a fechar a socialização dela.
1: Quanto mais eu pesquisava e ouvia pessoas, mais entendia que aquilo que eu sentia não era uma experiência isolada. Era uma fase da vida sobre o qual quase ninguém tinha me falado. E eu também confesso que eu nunca tinha me interessado em procurar saber. E foi dessa descoberta que nasceu essa série. Porque entender o climatério vai muito além de aprender um conceito médico. É reconhecer os sinais de um corpo que está mudando, de uma nova fase da vida que muitas vezes chega sem aviso. Foi conversando com outras mulheres que eu comecei a me reconhecer também. A Aline Barbosa tem 44 anos, é fisioterapeuta e foi uma das pessoas com quem eu conversei durante essa reportagem. Os sintomas estavam impactando diretamente a qualidade de vida dela. Por isso, ela foi atrás de informação e de ajuda profissional. Mas teve uma frase que ela me disse que ficou ecoando na minha cabeça. Talvez porque eu também tenha sentido algo muito parecido.
2: Tem um período ali da baixa hormonal que a confusão mental é tão grande, essa névoa mental que eles chamam, né? É tão grande que você não consegue elaborar, não consegue escrever, não consegue dar nome, porque é uma coisa que você também não consegue controlar.
1: Durante muito tempo, acreditou-se que a menopausa era apenas uma questão do sistema reprodutor. Hoje, a ciência mostra que essa história também passa pelo cérebro.
3: Sexo frágil, não foge à luta.
1: E é por aí que a nossa investigação continua no próximo episódio.

0: Por Rádio Web, produção e reportagem, Fernanda Nardo. Edição de áudio, Mário Melo. Gerência de conteúdo, Mariana de Freitas. Coordenação de jornalismo, Ana Paula Costa e Leno Falck.
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3: A segunda edição do Talento Notícias de hoje fica por aqui. Eu agradeço a sua companhia. Até mais.
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0: 11:03.
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3: Hora certa, 1:04, 1:04. Boa tarde, boa tarde. Estamos chegando hoje, dia 20 de agosto de 2026. Temperatura 22 graus na capital mundial do tabaco. Tem alguém repicando fumo aí ou não? Se tiver alguém repicando fumo, manda uma foto pra mim aqui no Zap da Talento. Eu vou sortear Chopdala pra vocês, pra quem tiver repicando fumo. Manda uma foto onde você tá aí, se é na roça, se é debaixo do paiol, não importa onde. Quem tiver repicando fumo hoje, eu vou sortear os pets de Chopdala pra vocês. Manda foto aí, ó, nesse Zap aqui, ó. 99199752. Bora, bora!

Alô, Fabiano da Solar Agrícola, tô te esperando aqui, garoto. Se alguém viu o Fabiano por aí, manda ele passar na rádio, tô esperando ele aqui. Alô, Fabiano, vamos vender, garoto. Se não puder vir, manda um áudio pra mim, meu irmão. Bora, Fabiano. Bora vender, garoto.

Matando Saudade com o Mr. President Coco Jumbo. Irati ouve, Talento FM. Mandar um abraço lá para o meu amigo lá, o Mário, é isso? O Mário Michinikoski, essa semana tava de aniversário, hein, Mário? 60 primaveras, hein? Que Deus abençoe você, Mário! Que o Sagrado Coração Jesus, que Nossa Senhora Aparecida proteja você! Tudo de bom, tudo de bom, tudo de bom!

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1: Matando saudade, mais um flashback, hein? MC Sai do Iracói. Uau, uau, uau, uau, ei. Boa tarde. Bora, Bill, bora, Bill. Aqui não tem tristeza, não. Aumenta o volume, você está na Talento. 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

0: Muito bem, 1:18, 1:18 na sua FM favorita. Passou por aqui o som do Two Brothers on the Floor Floor. Dreams, dreams.
1: Para, para, para, para. É essa semana que não passa, né?
0: Você já parou pra pensar que já tá chegando o final do mês? Setembro já tá aí, pesada.
1: Um abraço lá para o Vando, a Elisa, o Gregório, o pessoal que tá sempre ouvindo a Talento lá. Lá na Palmeirinha. Também lá o compadre Florianinho, a sua esposa, o Alcides Trascoff. Tá lá o Alcides, toda a família.

0: no Porto Soares, em frente à igreja do Porto Soares. Quem que tá lá, DJ?
1: Tá lá tia Alice, hein? Tia Alice ouve o DJ todo dia, me falaram. Que beleza, que bom, querida. Deus abençoe você. Vida longa pra você, querida! Um abraço lá para os meus irmãos, o Nereu. Ô Nereu, saudade de você. Ô Nereu, quando você vir para Rio Azul na cidade, algum interesse no banco, alguma coisa em mercado, passa na rádio aqui, Nereu. Pra mim te dar um abraço, saudade de você, meu irmão. Você, a dona Josefa, vocês moram no meu coração, vocês têm cadeira cativa no meu coração. Até o último dia da minha vida, tá bom, Nereu? Deus abençoe você, meu irmão. Um abraço também para a dona Júlia, o Simão. Ô, dona Júlia, saudade da senhora querida.

0: Esses dias eu tava num lugar aí e uma pessoa falou pra mim bem assim: Adilson, você é diferente, Adilson. Eu não sou diferente, pessoal. Eu sou do jeito que Deus me ensinou. Ser amigo de todo mundo, tratar todo mundo igual. Não faço diferença de ninguém, raça, cor, credo, religião, o dinheiro, se é pobre, se é rico, não importa. Eu trato todo mundo bem. Eu estou de passagem por esse mundo. Todos nós estamos de passagem. Daqui 50 anos, a maioria de nós não estaremos aqui. Mas a nossa sementinha do bem a gente vai deixar plantada, hein? E a hora que eu me aposentar aqui na Talento, o meu gurizinho, o Anthony, vai assumir meu lugar aqui. Já conversei com o padrinho ali, com o padrinho do Anthony, o meu compadre, o André Malujo. É, o piazinho já tem emprego antes de começar a falar. Um abraço lá para a família da MTB. Ô, piazada! 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Mandar um abraço também lá para a Maricele, né? Também tá ouvindo a Talento. Valeu, Mari! Também lá o patrão, lá o Anderson da MTB Soluções para Moldados. Alô, Anderson! Tamo junto, meu irmão. Gratidão, Anderson! Vou contar uma história rapidinho para vocês uma vez. Pode ser que eu já contei. Às vezes eu conto e repito de novo. Uma vez eu tava num evento no Rancho Boiabeiro. Lá eu encontrei um rapaz, começou a falar da vida dele, dos trabalhos, que Deus tava prosperando na vida dele. E eu senti assim uma comunhão de Deus com aquele rapaz, que também é um vencedor na vida, assim como eu sou. E ele falou: Adilson, quem sabe um dia eu faço anúncio com você, Adilson. E eu nunca mais vi ele. E um dia, Deus é muito bom. Deus coloca pessoas especiais na nossa vida. E um dia a gente se encontrou e ele hoje faz anúncio comigo aqui na rádio. Acima de tudo, a confiança e a credibilidade no nosso trabalho. Obrigado, Anderson! Deus abençoe você, a sua esposa, a sua família. É uma honra ter você aqui como meu patrocinador, meu parceiro oficial. Obrigado, meu irmão! E a partir desse domingo, nas festas, a gente vai trabalhar em cima da parceria, hein? Divulgando a MTB aí, soluções para moldados. Deus prospera na vida daquele que sonha alto, daquele que acorda de manhã, faz a oração e vão para cima! Obrigado, Anderson! Deus abençoe, meu irmão! Aí, 24 em Rio Azul, eu vou ali, eu volto já.
1: 13:24. 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
3: 13:28.
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12: Muito bem, 1:30, 1:30, uma boa tarde pra você que se liga aqui na Talento. Hoje é dia 20, hein? 20 de agosto de 2026. 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Um abraço para o Ademir e a Janete. 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Adilson, toque a música O Vento dos Monarcas para relembrar a festança de domingo. Adriane Camargo, valeu Adriane, ela falou aí para relembrar a festa de domingo lá no Marumbi dos Elias, beleza? Ela pediu Os Monarcas.

0: a indicação da Márcia Deirati, no online, quem let will go aqui na 97.9. É o único programa da região, pediu, tocou e a gente toca.
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0: Abraço lá para o Ivan, lá de Fluviópolis. Estamos fechando mais uma festa o ano que vem lá. Valeu, Ivan! 7 de fevereiro, o DJ tá de volta lá, hein? Lá na Gruta Nossa Senhora de Lourdes. O primeiro domingo de fevereiro de 2027. Tá chegando por aqui a indicação da Rosângela Freitas. Ela pediu a canção da Lasgo, Surrender, lá para a Rosângela, o Edmar, o Cleomar e a Mariciana. Tá todo mundo ligado na 97.9.
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0: 11:49. 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
4: A hora certa, 1:50. Uma boa tarde pra você. Boa tarde. 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Lembrando que nesse sábado a gente vai ajudar o pessoal da Escola Getúlio Vargas, é o nosso bingo. É o bingo Amigos da Escola Getúlio Vargas, Rio Azul de Cima, sábado a partir das 7 da noite, o início do bingo. A partir das 4 horas, venda de comidas ali no pavilhão da Capela Santa Ana e São Cristóvão. Teremos a apresentação das crianças, preparado com muito carinho para encantar a todos. Vai ter a Praça Santa Ana e São Cristóvão. teremos a apresentação das crianças, preparado com muito carinho para encantar.

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1: 14 horas e 1 minuto.
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2: A hora certa, 2:02, 2:02, uma boa tarde para você. 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Eu sou Adilson Rodrigues, vamos juntos até às 17. 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Próximo domingo agora, eu espero vocês ali na festa da padroeira Nossa Senhora do Monte Claro em Malé. 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A festa será animada pelo Grupo Vento Sul, onde tem o técnico lá de som, meu amigo Marcelo Bar. Ei, Marcelo! A programação da festa domingo é o seguinte: 6 horas, alvorada festiva, 10h45, Santa Missa, meio-dia, almoço com churrasco. Completa o serviço de bar e cozinha. 1 hora, início da tarde recreativa, vai ter o Bingão do Milão, pessoal. É o Bingão de R$ 1.000 para vocês. Colônia 2, Monte Claro, para... Quero convidar vocês para participar com a gente, hein? Chegando em Malé, sentido Rio Claro do Sul. O sorteio da rifa será no dia da festa. Se alguém estiver vendendo a rifa, me manda um zap aí que eu quero comprar os números, beleza? É domingo agora, a festa da padroeira Nossa Senhora do Monte Claro, com apoio da Gold Conveniência. 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Tem áudio. O povo tá ligado aqui na 97.9. É o meu amigo Dário. Fala, Dário. Boa tarde, meu irmão.
3: Ô, DJ, boa tarde. Estou escutando todo o programa. Peço você rodar a música com o Mano Lima, Coisinha que Atenta aos Homens. E ofereço para todos que estão na escuta o programa. Se for atendido, muito obrigado. Até.
2: Valeu, Dário! Como é que é o nome da música? Coisinha que Atenta os Homens? Valeu, garoto! Ô DJ, toque a música DC pra BC. Você é mil, é a Lídia Santos de Rio Azul. Ô Lídia! Manda um abraço aí para a dona Leandra, a Michele, a Terezinha, a Marli, a Marielle. Manda um abraço aí para a dona Inês. Também aí para a Laís, o Gustavo, a Emanuele, o Cleverson. E também a Lídia Rosário. Valeu, querida! DJ, toque a música Deus é Muito Bom com o Luan Santana para o meu marido, o Jair de Freitas, a pedido aí da esposa Livânia Chagas. 2:08, pediu, tocou, vai até 5.
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1: 2:15, 2:15. 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Mandar um abraço lá para o Paulinho de Malé. O Paulinho! Domingo a gente se encontra na festa, garotinho. Vamos tomar um chopp d'ala lá na Colônia 2, Monte Claro. Valeu, garoto! Adilson, toque DC pra BC, a indicação da Lídia. Ô, DJ, toque Tempo ao Tempo. É o Leonides do Lajeado. Valeu, valeu, garoto. Aumenta o som, meu irmão.

12h28, Sandro e Ronaldo, Amor em Segredo. Lá para o Tonico Schneider, Alessandra, o irmão Rafael Schneider. É o pessoal de Rio Azul. Boa

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0: A hora certa, 2:30, 2:30. Uma boa tarde pra você. Hoje é dia 20, hein? 20 de agosto de 2026. Hoje é quinta-feira, temperatura 23 graus. 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Esquina do Pão, Panificador e Confeitaria. 2:34, eu volto já.
2: 14:34.
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6: 14 horas e 37 minutos.
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2: Olha a hora, 2:39. Uma boa tarde pra você. A indicação da Ana Henrique Juliano, Só Eu Senti. Na sequência tem a indicação aqui do Nilson, ele pediu aí o Lord Huron, The Night Me With. Também tem a indicação aí a música Champanhe a Rolar com Pedro Freitas para o afiliado Matheus de Lima Marciniuk, que sabadão, dia 22, vai completar seus 8 anos de vida. A homenagem da madrinha Luzia. Pediu, tocou, é até às 5. Boa tarde. Gente.

Quero mandar um abraço lá pelo meu irmão, é um cara que eu considero muito, é um amigão meu. Tive a honra de tocar o casamento lá da filha dele. Quero mandar um abraço lá para o Jurandir, tá de aniversário hoje. Ô Jurandir, Deus abençoe você, meu irmão. Felicidade, saúde, sucesso. Quero que Deus abençoe a sua vida. Quero que Nossa Senhora Aparecida proteja você. Temos que marcar aquele chopp e aquela carne, garoto. Parabéns aí para o Jurandir Popovis, lá do Rio Azul do Soares.

olha, vem aí o almoço comunitário na Capela Nossa Senhora da Assunção, na Colônia Dulce, domingo, agora dia 23. Programação 6 horas, alvorada festiva, 10 horas, celebração do culto. 11:30, almoço, vai ter carne de porco, frango, risoto, arroz branco, maionese e saladas. Cartões do almoço, o pessoal é vendido antecipadamente. No dia não vai ter. Tem que comprar antes, pessoal. Anote os números para você comprar o cartão antecipadamente. 99804-1938 com a Adriana. 99974-5010 com a Silvana. 99154-1291 com a Angela. O valor é R$50, adulto R$25, criança de 7 a 12 anos. Levar pratos e talheres. Uma hora tarde dançante, animação dos irmãos Baiac. Ah, Baiac, estaremos lá, garoto. Tamo junto com você, meu amigo. Baiac, meu grande amigão, hein? Completa o serviço de bar e cozinha no dia aí do almoço comunitário. Não será aceito Pix, somente dinheiro e cartão. Pix não, pessoal. Somente dinheiro e cartão. Haverá segurança no local? É domingo agora na Capela Nossa Senhora da Assunção, na Colônia Dulce, em Malé. Você que mora aqui em Rio Azul, você que mora em Malé, olha aí o convite, hein? Desde já a comissão organizadora agradece. Ô, Daia, Deus abençoe você, minha irmã. Daia, foi uma honra tocar o teu casamento, hein? Depois que eu toquei o teu casamento, a minha vida mudou. Através de uma festa, apareceu outra. Nesse exato momento, agora, são 2:51, tô fechando mais um casamento, mais uma festa para o ano que vem. Eu acho que o que é da gente, Deus manda. E Deus é bom o tempo todo, por isso que eu falo sempre de Deus na rádio. Um abraço pra você, Daia! Você, teu esposo, toda a família aí, parabéns para o teu pai. Diga pro Ricardo que eu tô com saudade do Ricardo, Juninho. A hora que Deus preparar, a gente vai visitar vocês aí, Daia. Levar o Anthony aí, tá bom, querida? Deus abençoe você. Parabéns para o teu pai aí, o Jurandir.

0: Ô, Daia, será que o Juninho ainda tem aquele presente que eu dei pra ele? Tenho que ir lá levar outro presente pro Juninho, hein? É, Juninho, você mora no meu coração, garotinho! Vou mandar a próxima moda, então, para o Jurandir, que tá de aniversário. Ô, Jurandir, aumenta o volume do rádio, meu irmão, vem pra cá. Alma de gaiteiro com o porca véia, faltando 7 minutos para as 3. Boa tarde, quintou.
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0: 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Uma boa tarde pra você.
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0: Matando saudade, 2h58. Ela se foi e a música ficou. Roxette, A Master for Love. Boa tarde. Fique na Talento, a rádio da família.

Se eu contar uma história, vocês não vão acreditar. Você sabia que a Mary Fredrickson é a vocalista do Roxette? Que mesmo no estágio final ali do câncer, ela ainda cantava. Quando você nasce pra fazer alguma coisa, você vai querer dar sempre o seu melhor. Ela morreu em dezembro de 2019, aos 61 anos, após uma longa batalha contra o câncer aí, que virou um tumor na cabeça. Ela nasceu na Suécia em 1958. Mary Fredrickson. Ela já tinha carreira solo antes de criar a banda Roxette. O Roxette virou um ícone dos anos 80 e 90. Com essa música aqui, a Lucifer Love, Listen to Your Heart e a canção The Look. O diagnóstico da sua doença em 2002. Ela descobriu o câncer e o tumor no cérebro. Ela lutou contra a doença por 17 anos. E ela voltou a emocionar o fã nos palcos nos anos posteriores. No dia 9 de dezembro de 2019, ela acabou falecendo. Roxette, na voz da Mary Fredrickson. Ou para alguns que fala o Fredrickson.

0: Vamos lembrar mais uma aqui? Bora! Bora, Bill? São 3:02, mais uma da Roxette. Listen to your heart. 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

0: Rock 7, Listen to Your Heart. 3:06, 3:06. Uma boa tarde pra você. Quintou, quintou. Cheirinho de sexta-feira. Eu vou ali, eu volto já.
1: 15:07.
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2: 15 horas e 10 minutos.
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2: Olha a hora, 3:12, a indicação da Cleusa Kochimansky, Abado Batista e o casamento forçado. Já já tem a indicação da Joana, a canção do ABBA, Gimme Gimme. Já já tem a indicação da Mari, Retrovisor. E daqui a pouquinho também tem lá para a Dona Salete a música Fogão de Lenha com Baitaca. É isso? A indicação aí do Fábio. Beleza, garoto? Bora que bora!

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0: 11:25.
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hora certa, 3:28. Uma boa tarde pra você. Hoje é aniversário do Jurandir Popoves, hein? Ô Jurandir, Deus abençoe você, meu irmão. Daqui a pouco tem música pra você. Também lá para a cunhada Josilda, dia 26, e dia 27 a sobrinha Carla Jaqueline. A Janete tá avisando que quer festa, tá bom, Jurandir? O Jurandir que faz aniversário hoje. A cunhada Josilda, dia 26, e dia 27 a sobrinha Carla Jaqueline. A Janete tá avisando que quer festa. Eu também quero, Jurandir. Todas as músicas do programa pra vocês, meus queridos. 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
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Neste final de semana estaremos aí com eventos da com a parceria da Gold, hein? Sábado estaremos aí na escola Getúlio Vargas, né? É o evento aí em prol da escola Getúlio Vargas, Rio Azul de Cima, ali no pavilhão da Capela Santa Ana e São Cristóvão. É um bingo em prol da escola, amigos das escolas aí, a escola Getúlio Vargas, em junto com a parceria da Gold Conveniência. A partir das 4 horas já vai ter venda de comidas, vai ter o delicioso pastel de carne, pizza, chocolate, tortas, espetinho de uva com chocolate, caipirinha sem álcool. 7 da noite começa o bingo, hein, pessoal? E no domingo a gente estará ali na grandiosa festa da Nossa Senhora do Monte Claro, na Colônia 2, em Malé. A festa será animada pelo Grupo Vento Sul. No dia 30 de agosto, eu retorno para Água Quente dos Meiras. Fui uma vez lá, o povo gostou do meu humilde trabalho, tô de volta lá. A festa em louvor ao Senhor Bom Jesus e São Sebastião, na Capela Senhor Bom Jesus, dia 30 de agosto. Animada aí pelo grupo Alma de Pampa, do meu amigo da rádio aqui, o nosso parceiro Adenilson Passos. 6 horas, Alvorada Festiva, 10 horas, Santa Missa, meio-dia, suculenta churrascada, 1 hora, o leilão. Eu estarei no leilão lá, pessoal. Você é o nosso convidado especial. 30 de agosto, todos os caminhos levam Água Quente dos Meiras. DJ, toque uma música da Nayara Azevedo. Tá lá, Rose, o Marcos, ligados na Talento. O Sivaldo pediu uma também aqui do Dark Country. Meu pai me ensinou outra coisa. 3:35, bora, bora, Bill. Um abraço e para a Fazenda MM Grantesque em Malé. O rádio tá ligado por lá.

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1: Muito bem, 3 horas 43 minutos, 3h43. Uma boa tarde pra você. Tá chegando o dia, hein? Domingão tem o dia. É o mega dia, né? 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Boa tarde, boa tarde.
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2: 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Pra acabar o mês, né?
1: E a meta tá indo.
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1: Show, show, show.
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1: Beleza, valeu, até amanhã, tchau,
2: valeu,
1: tchau.
2: Valeu, até mais, tchau, tchau.
3: 15 horas e 47 minutos.
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5: 3:50, tá chegando por aqui o Felipe Rodrigo, coincidência, lá para os guri da Gold. Valeu, piazada, os guri da Gold estão lá sempre, sempre atendendo você nas festas, lá na loja de conveniência. Tá lá o Christian, o Lucas, o William, o Lorenzo, o Sandro, o Bigodão de Ouro. Tá o Claudinei, o Tico e o Gabriel. Mandar um abraço também para o patrão Éder, a patroa Carol, a Marianinha. Tá todo mundo ouvindo a Talento 3:50.

0: Essa é pra você, Cícero. Essa é pra você.
1: José Dilson, peça a música. Sou Dinir Martins, peça a música Casar Feliz. Pra mim, eu e meu esposo, Dinir Martins, que derreu azul.

0: horas, 2 minutos, 4 e 2. Mandar um abraço aí para o Ariel, a Lucineia, passou por aqui, David Guetta. Passou por aqui também Gustavo Lima, proibido terminar, Felipe Rodrigo, coincidência. E fechando o bloco aqui com Dark Country, não preciso de muito. 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
2: 16:07.
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3: A hora certa, 4:10, 4:10. Uma boa tarde pra você, hoje é dia 20, hein? Como tá passando rápido esses dias. Eu não sei vocês, mas eu quando era criança, não passava tão rápido não. Agora na terceira idade, os dias estão voando. E outra coisa, se você acordar depois dos 40 e não tiver doendo nada no teu corpo, chame a funerária. Dói a perna, dói o joelho, dói o braço, vem os boletos, dói a cabeça. E bem que o meu falecido pai falava, olha Dilson, quando você ficar velho, você vai saber de umas coisas. Pai, já tô sabendo, tá bom? 4:11, tem áudio, pessoas inteligentes que ouve a gente.
4: Boa tarde, DJ, tudo bem?
3: Opa!
4: Manda um alô pra nós aqui no loteamento Terra Nova, em Malé. Estamos tomando chimarrão, eu, minha amiga Terezinha, minha amiga Andréia e o Lauro. Um grande abraço pra você, a Rosângela.
3: Valeu, Rosângela! Lá tem as delícias da rua, né? Ela faz lá cada delícia, hein? Ô Rosângela, qualquer sexta-feira vamos sortear alguma coisa aí que você faz. Essas suas mãos de ouro, que Deus te deu esse dom, tá? Que Deus abençoe você, toda a sua família e o povo que tá por aí, beleza? 4:11, vem pra cá, ô Guilherme Benuto com o Panda.

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1: Muito bem, 4 horas 18 minutos, 4:18. Uma boa tarde pra você que se liga e fica ligado na Talento. Eu sou Adilson Rodrigues, sou o DJ. Agenda tá. Olha, a minha agenda tá ótima, graças a Deus. Só agradecer, gratidão. Gratidão às pessoas que estão me chamando para os seus eventos. Temos data confirmada até o ano de 2028, hein? Primeira vez em toda a minha vida que a minha agenda já antecede aí eventos para 2 anos seguidos, hein? 2027 e 2028, já temos casamento, festa de 15 anos e devagarzinho Deus prepara o que a gente precisa. Bora que bora! 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

0: 16:23.
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5: 16:26.
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2: 4:28, uma boa tarde pra você. Mandar um salve lá para o pessoal da Fazenda MM Grenteschi. O Gustavo, o Henrique, o Matheus, o Sivaldo, o Mário, a Tina, o povo tá ligado na Talento, hein? Se tem um rádio aí, pode olhar que tá ligado na Talento. 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

0: 16h43.
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0: hora certa, 4h43, uma boa tarde para você. 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
0: 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Para você que tá ligado na Talento, fica por aqui, a música não para. Boa tarde!

8h55, a Dani Farma tá avisando que chegou a reposição do chá de vinhos. Também a reposição do queridinho chá ali é o chá de vinhos, né? Isso, chá de vinhos que chegou. Também chegou lá o anti-inflamatório, que o pessoal tava esperando. O anti-inflamatório, ele é o seguinte, pessoal. Ele tem ação anti-inflamatória. Ele dá mais proteção às suas articulações. Ele contribui com o alívio do cansaço físico e mental e auxilia no fortalecimento ósseo e muscular. Amanhã, sexta-feira, vou fazer um sorteio aqui de um frasco aí do anti-inflamatório. Estamos ficando por aqui, eu prometo voltar amanhã, sexta-feira, a partir da 1h. Eu quero que vocês fiquem com Deus. Eu estou indo com ele. Deus é bom o tempo todo Deus é bom. Eu quero que Deus prospere na vida de vocês. Eu sou Adilson Rodrigues, o pai do Anthony. Amanhã tô de volta a partir da 1h. Na sequência vem Adenilson Passos marcando o seu talento com muita música boa aqui na Rádio da Família. Eu vou deixar a última aqui, o grupo Cordiona, a Bela Ingrata. Fiquem com Deus e até amanhã. Tchau, tchau.

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2: Muito bem, já são 17 horas mais 19 minutos por aqui. Olha, começando, hein? Mais um Marcando Seu Talento dessa tarde gostosa. Ô, oh, quinta-feira! Quinta-feira, 20 de agosto de 2026. Como é que tá aí? Tudo bem? Tudo certinho? Como é que tá aí da sua quinta? Ai, ai, ai, o tempo já tá nublado aqui, né? Sei não, hein? Sei não, daqui a pouco eu conto pra vocês a previsão do tempo, ó, pra você ficar bem informado o que vai estar acontecendo na sequência. 17, 19, temperatura, deixa eu dar uma olhada como está a temperatura, ó. Nesse momento, na cidade de Rio Azul e boa parte da nossa região também, ó. Olha, 21 graus a temperatura, sabe, tá uma temperatura bem gostosa, né? Não tá nem quente, nem frio, né? É aquele jeitinho. 17, 19, melhor da moda sertaneja e da moda gaúchesca. Tá chegando pra você aqui na sequência. Pode mandar tua mensagem lá pra mim. 99919-9752 é o telefone. Tá trabalhando e tá descansando. O que você tá fazendo aí? Conta aqui pro Denilson, tá? Eu vou atender vocês na sequência. Todo mundo, menos eu. Verdade isso, Ana Castela?
5: Vai, vai, adeus!

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8: Na hora daquela calcinha de renda, né? Panda e Gustavo Lima cantam aqui, ó.

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0: 17:52.
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2: Olha, já são aqui 17h58, não? Olha, 5h58, faltam 2 minutinhos já para as 18 horas. Abração para você que está curtindo a programação, a você que está aí na sua casa, né? Você que está aí trabalhandinho também. É quinta-feira, dá para sentir aquele cheirinho já, né? Cheirinho do final de semana pintando aí, ó. 20 de agosto de 2026, né? O ano se passar, segundo o nosso calendário, 232 dias já, né? Ah, meu compadre velho, que barbaridade, né? Nós estamos na 34ª semana, a lua de hoje é a lua crescente. É o dia mundial contra os mosquitos. Sabia disso? Alô, meu amigo mosquito, se estiver ouvindo o rádio. Cuidado, rapaz. Hoje é o dia mundial contra os mosquitos. Mas que barbaridade, né? 17h58 aqui, ó. 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Deixa eu contar pra você que tá precisando de trabalho, meu compadre, minha comadre. Na Madeireira, Rio Claro, olha, existe a possibilidade de você se encaixar. Olha, existe vagas para o cargo de auxiliar de produção, períodos diurno e noturno. Seguro de vida, uniforme completo, tem convênio farmacêutico, tem odontológico, de gás, empréstimo consignado, cartão presente natal, ajuda de custo de combustível, para você que mora em outras cidades também, tá? 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Candidatos interessados podem entregar o seu currículo na portaria da empresa, na rua Jacob Burco, número 2, ou também mandar no currículo lá no e-mail.
3: Qual é o e-mail?
2: rh@mrclaro.com.br. Anotou lá, rh@mrclaro.com.br. Esse é o e-mail que você pode mandar, claro. Certinho, certinho. Essa é a sua oportunidade, viu? 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

0: 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Tá bom? Certinho? Que beleza, né? Mandar um abração aqui especial pro seu porrão que tá ligado comigo. A Luana já mandou a sua mensagem por aqui. Tá pedindo uma bem bonita. Daqui a pouquinho vai ser uma bem bonita, tá bom, Luana? Meu amigo Gilbertaço. Aqui tá o Zirati, rapaz do céu. Ah, no Zirati, curtindo a gente aqui, ó. Meu amigo Celso Sistanski. Que tar essa, Celso? Mudei teu sobrenome agora. Não é mais Stansky, é Sistanski. Ai, ai, ai, meu amigo Celso Sistanski, também a Marisa. A Bianca tá lá ligadinha com a gente. Um abraço e beijão pra você, Bianca. Ela tá pedindo aqui, ó, besteira feita com Júlia e Rafaela. Daqui a pouquinho vai sair essa música, tá bom, Bianca? Tá lá ela, tá lá meu amigo. Meu amigo Celso e também a Marisa. Tão curtindo a programação no saltinho aí, né? Quem mais tá ligado comigo? Boa tarde, Denilson. Tudo bem? Toca a música Princesa. Do Gustavo Mioto e da Ana Castela. Pra nós aí, ó, estamos na escuta, né? A Janaína, João e a Lorena. Oi, Jana, um abraço pra você, um abraço pro João aí, ó. Um abração pra Lorena também, né? É, estamos curtindo a programação daqui a pouquinho, ó. Vai sair essa aí também do Mioto, né? E da Ana Castela. Inclusive, essa música é bonita também, né? Boa tarde, toque a música Mudanças com Chico Amado e Xodó. Só pra curtir mais toque, o Rafael Schneider. Alô, Rafael Schneider. Aqui vai a força, meu companheiro aí, ó. Tá lá escutando nós, né? Olha, falar em Schneider. Tem mais gente escutando aqui, ó. Tarde, Denilson, mas... Que tarde? O que você quer dizer com isso, Paulo? Ah, é, eu falo bastante isso, né? Queria ser tarde, Denilson, mas... Quero ouvir aí a música Remexendo o Passado com o Grupo Cordiona. Mas Rode, Deus o livre, senão, meu amigo Paulo. Paulo Schneider. Ô Paulo, me conta, você tá trabalhando ou tá de folga hoje, rapaz? Lá? Aí curtindo a programação, né? Bom demais, pesada do céu, né? É porque vamos atender vocês daqui a pouquinho na sequência. Vai mandando, ó. Tá empilhando mensagem aqui, ó. Já vou atender vocês na sequência. Deixa eu ver quem é que eu vou atender primeiro aqui nesse bloco, né? É, rapaz, olha. Não é bloco de concreto, mas é um bloco, né? Deus do céu, né? Vamos trazer essa princesa aqui, ó. A princesa do Mioto. Com a Ana Castela, indicação da Janaína, do João e também da Lorena. E estão ouvindo a gente. Essa música é bonita, né? Já vou aproveitar, já vou mandar pra Luana que tá pedindo também. Só que gosta dessas músicas mais românticas, né? É, rapaz, vamos fazer o seguinte, daqui a pouquinho indicação lá também da Bianca. Vamos de música.
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8: Denilson Passos.
9: Ele mesmo, viu? 6h31, quero mandar um abraço especial aqui. Pessoal que tá me ouvindo através do aplicativo, não? Através do site, através das ondas da sua Rastreada FM. Todo finalzinho de tarde, muita gente tomando aquele cafezinho gostoso. Eu já conversei com bastante pessoas aí na rua, não? É, o pessoal me contou que ouve bastante a rádio, né? Já, Denilson, eu tô ouvindo, mas eu não mando mensagem pra você. Se lembrar, manda um abraço pra mim depois, ó. Aí que tá, se eu não anotar na hora, esqueça, né? Se eu não anotar o nome de vocês na hora, rapaz, eu não consigo lembrar mesmo, viu? É muita gente que a gente conversa aí durante o dia, né? Às vezes chega num comércio, chega, né? Aí num determinado local, a gente conta as pessoas falam aí, olha, tava ouvindo você lá, viu? Que bacana, gente. Obrigado de coração pelo carinho de vocês aí, com toda a equipe da Rádio Talento FM. Não. 18h32, deixa eu falar pra você da Coelho Equipamentos, você vai encontrar, olha, trator, tem implemento de qualidade, toda a linha fumageira, soluções completas pro dia a dia, não? 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Já são 6h32. Um abração pra Dirce Klen, que tá ligada por aqui, mandou sua uma mãozinha aqui, né? Ela mandou uma mão aqui pra cima, irmã. Ah! Olha que beleza, meu amigo Paulo, ele falou assim, ó, ele falou que já tá em casa, né, já tá no rancho, chega por hoje, ele falou, né? Tá certo, viu, Paulo, tá certo, né, tem que descansar também, né, depois de um dia aí de peleia, nada melhor que chegar em casa, descansar tranquilo, se recuperar pro outro dia, né, eu brinco que eu, por exemplo, em minha casa, né, a gente só passa a casa só pra gente dormir mesmo, né, porque o dia a dia no trabalho é uma correria que a gente vai te contar, né, cara? Olha, então você usa essa casa só de dormitório, realmente, meu irmão. 6h33, boa tarde, tudo bem? Mande uma música aqui, ó, pro Miguel que tá na estrada ainda, que Deus abençoe sempre ele e todos nós, amém, amém, né, Antonina? Abração pra Antonina, abração pro Miguel, aliás, pra todos os motoristas aí que de uma forma ou de outra estão curtindo a Rádio Trans FM, uns estão no carro, outros estão no caminhão, alguns estão no ônibus, como o meu amigo Miguel tá lá, né? O pessoal do transporte escolar, o pessoal de todas as outras funções também aí, ó. Sei que de uma forma ou de outra tá ouvindo de news. Um abração, obrigado pelo carinho e pela sua audiência de sempre, tá bom? Célia, ouvindo a gente lá em Curitiba. Diz ela, boa tarde, você está bem? Estou bem, você, Célia. chega por hoje. Olha, vem chuva, calor demais. Ela dizia, acho que vem chuva, porque tá calor demais. Se você puder tocar a música Retrovisor, eu te agradeço. Obrigado, viu, Célia? Um abração pra você. Porque vamos trazer o Retrovisor aí do Gustavo Lima. Vocês iam me perguntar, mas credo que Retrovisor é esse que você fala, meus. É a música, tá, gente? Ó. Ai, ai, ai, deixa eu dar uma olhadinha aqui. Vamos dar um abraço pro pessoal, meu amigo lá, que tá em Rebouças também, do Luiz. Ô, Luiz, como é que você tá, bichão? Mas, ó, um abraço pro esse povão aqui, ó. Tão sempre ligado, tão sempre sintonizado com a gente na programação. Vamos trazer a indicação aqui agora, então? Deixa eu ver quem é que eu vou atender. Aliás, tem muitas indicações, né? Deixa eu ver quem é que eu vou atender aqui na sequência. Daqui a pouquinho, vamos achar essa do Chico Amado, Xodói, que o Rafael pediu. O Paulo também pediu uma. Quem mais por aqui? Deixa eu ver. É, rapaz, tem muita indicação. Vamos de música! Já são 18h35. Daqui a pouquinho eu vou ler mais mensagens por aqui. 99919752 é o telefone para você mandar sua participação, tá bom? Vai te mandando que daqui a pouquinho eu trago a indicação de vocês.

0: A indicação lá do nosso amigo Michael, né? Ô, Maicon, tá ligado com a gente lá em São Mateus do Sul. Ele pediu hoje uns 3, 4 dias essa música aí, ó. Hoje deu tempo, né? Aliás, deixa eu mandar um abraço pro meu grande amigo também, o Assir Carpins, que tá ligado com a gente lá no Rio Vinagre, né? Ô, Assir, como é que tá, bicho velho? Mandou boa noite, tudo bem? Acabei de ligar o rádio aí. Agora, pra escutar aí, ó, o amigo, né? Acabei, olha, depois de um dia puxado, manda uma bem no capricho pra nós escutar. É o Assir Karpinski lá do Rio Vinagre. Daqui a pouquinho vamos trazer uma bem no capricho pra você, tá bom, meu amigo Assir? Grande Assir Karpinski, todo esse povão do Rio Vinagre aí, ó. Um abraço, bom descanso, bom descanso aí pra você nesse finalzinho de tarde. Com certeza tá lá tomando um cafezinho, tomando um chimarrãozinho de repente, ou tomando até de repente outra coisa, né? Mas enfim, né? O ideal tá de boa, né? Tá descansando, bem sossegado. Que tal essa gaguejada que eu dei agora aqui, ó? Ai, ai, ai. Vamos trazer a indicação da Célia agora. Vamos mudar aqui o negócio, rapaz. Vamos mudar o disco aqui, ó. Retrovisora Gustavo Lima que canta. A Célia que tá lá em Curitiba ouvindo a gente.
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1: 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Pra você que tá ligado com a gente, 6h58 aqui já. Ah, deixa eu contar para vocês a previsão do tempo. Que chique, né? Vamos falar em espanhol. Eu abro esse espanhol. Olha, segundo as informações aqui do site da Climatempo, a previsão que nós temos para amanhã, que já é sexta-feira, né? Amanhã, dia 21, sexta-feira, a previsão é a seguinte: sol com nuvens durante todo o dia, período de céu nublado. Não há previsão de chuva aí para amanhã, né? A máxima amanhã deve ficar em torno dos 17 graus e a mínima vai cair lá para 9, tá, gente? Aí no sábado devemos ter um pouquinho mais de frio, né? Máxima de 20 graus, mínima de 4 graus. Tempo ensolarado com nevoeiro bastante ao amanhecer. E no finalzinho da noite também deve aumentar a nebulosidade. Então você que vai dirigir aí, né? Nesse final de semana, se cuida, meu compadre, minha comadre. Devagar, vai tranquilo. E com certeza com a queda das temperaturas, nós devemos ter bastante nevoeiro em nossa BR, enfim, em nossas estradas, né? Então devemos ter então essa queda de temperatura nesse final de semana. No domingo também a previsão é a mesma, máxima de 20 graus, mínima de 4 graus. Aí na segunda-feira volta, dá uma equilibrada na temperatura, deve subir lá para 10 graus a mínima, e a máxima deve ficar em torno dos 14 graus na segunda-feira. Aí de terça em diante já marca um pouquinho de chuva, tá, gente? Aí na terça-feira marca 0,2 milímetros e na quarta está marcando 0,4 milímetros, tá bom? Mas isso aí é que a gente tem aqui por enquanto. E você sabe que pode mudar muita coisa, né? Pode mudar muita coisa aí nessa previsão, viu? Já são 19 horas pontualmente. Vou dar um abraço pra Thaís Vieira, que passou ali sorridente, né? É, sorrisão até na orelha. Quando ela passa aqui com o sorrisão até na orelha, é porque ela vai pegar encomendas aí, né? Ai, ai, ai. Olha, deixa eu mandar um abraço especial pra esse povão aqui, ó. Tá ligado comigo? Olha, a Luciana. Um abração pro Sérgio, pra Carla. Estão ligados, estão sintonizados com a gente por aqui também, né? Pessoal, se eu não me engano, se não me falha a memória, são da Vila Nova, né? É isso, só me confirma se é a Vila Nova. Mas um abraço pra vocês aí. Pessoal tá lá ligado, tá sintonizado aqui na programação também. Pessoal lá em Rebouças, muita gente me ouvindo. Pessoal ali de Irati, meu amigo lá, o Damiano, lá em Engenheiro Gutierrez, também tá ligado com a gente, né, Damiano? Um abração pra você aí, ó. Aliás, faz alguns dias que o Damiano já não manda mensagem aqui, né? O que aconteceu, hein, Damiano? Um abração pra você, obrigado pela audiência. Vamos embora, então. Vamos embora, feliz e contente. Só não mais contente que a Thaís Vieira, que saiu com um sorrisão até a orelha aqui, não? Carregada de caixa de encomenda. Ela vai estar aqui amanhã de manhã, às 7h45, com o Talento Notícias, né, gente? Primeira edição e também, claro, fique ligado, segunda edição. Ela tá amanhã todinha aqui com a gente na programação. Se eu estiver ouvindo no carro, beijão pra você, Thaís, tá? Vamos embora! Na sequência tem Voz do Brasil e depois tem o Claudinho Cordeiro. Aí com super parada total pra fechar essa noite gostosa, tá bom? Vamos embora! Cantada boba, é com essa que eu fecho a programação. Com o Jorge Matheus por aqui, tá bom? Até amanhã. Fui!

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1: Fica Wallace Moreira, secretário de Desenvolvimento, Indústria, Inovação, Comércio e Serviços.
2: Atualizar esse valor para que os trabalhadores possam ter acesso a esses modelos de carros é fundamental. O taxista, ele consegue comprar um carro com preço acima de 150 mil e com descontos que ele tem fica abaixo de 150. Como o programa, ele contabiliza o preço que está na nota fiscal, o trabalhador de aplicativo fica numa desvantagem. Isso corrige ali e contribui para que esses trabalhadores possam comprar esses carros. Os critérios para acessar o programa continuam os mesmos, assim como os critérios de habilitação ao programa também não alteram.
3: Para solicitar adesão ao programa, acesse movebrasil.sistema.gov.br.
1: Luciano, quem pretende comprar ou vender um carro usado vai poder agora fazer todo o processo por meio digital.
3: Uma nova resolução do Conselho Nacional de Trânsito autoriza a transferência de veículos de forma 100% eletrônica.
1: O procedimento vai reunir em uma única plataforma a assinatura do documento, a quitação de débitos e pagamentos de taxas.
3: Outra novidade é a modalidade de transferência custodiada, quando a liberação de recursos fica condicionada aos requisitos da transação.
4: A norma cria três modalidades de transferência de propriedade: convencional, eletrônica e eletrônica custodiada. Na modalidade eletrônica, as etapas do processo poderão ser realizadas digitalmente com integração ao Renavan, desde que seja feita a vistoria do veículo, entre outras exigências previstas. Quando estiver disponível, comprador e vendedor poderão realizar em um mesmo fluxo eletrônico etapas como o registro da negociação, a assinatura eletrônica da transferência, a consulta e o pagamento de débitos e taxas dos DETRANs estaduais e a conclusão da mudança de propriedade. Já na modalidade de transferência eletrônica custodiada, será possível manter em custódia o valor da negociação do bem durante a operação. Atualmente, a transferência de propriedade já conta com instrumentos digitais. Com a nova resolução, foram estabelecidas as condições para integrar essas etapas em um fluxo eletrônico vinculado ao Renavan. As operações também ficarão mais seguras com requisitos de segurança definidos pela norma, como autenticação individual e multifator, rastreabilidade, trilhas de auditoria e mecanismos de prevenção e detecção de fraudes. Daniele Popov para a Voz do Brasil.
1: A fiscalização de trânsito poderá usar agora novos equipamentos para detectar, além do consumo de álcool, também o uso de drogas pelos motoristas.
3: A mesma resolução do Conselho Nacional de Trânsito, que atualizou a Lei Seca, estabeleceu ainda algumas mudanças nos procedimentos para testar os condutores.
1: Esse teste será feito em uma triagem inicial, com equipamentos mais sensíveis, e em caso positivo, em uma segunda etapa com o bafômetro.
3: O secretário nacional de trânsito, Adroaldo Catão, conversou comigo e Mariana Jungmann mais cedo e explicou o que muda e o que permanece igual na fiscalização sobre o consumo de álcool e drogas. Acompanhe.
5: Secretário Adroaldo Catão, seja muito bem-vindo à Voz do Brasil. Vamos falar dessa atualização sobre as regras da Lei Seca, que foram aprovadas recentemente. O que, que o senhor destaca como mudanças mais importantes?
6: Olha, eu destaco dois pontos importantes. Primeiro, isso que você falou bem, é uma atualização, né? A Lei Seca está completando aí 18 anos de muito sucesso e era o momento de fazer algumas modificações no âmbito da resolução do contrato. Ou seja, tudo que está na lei, no Código de Trânsito, permanece, tá? O que a gente fez foi atualizar alguns procedimentos. Aí eu destaco dois pontos. O primeiro é o seguinte: o cidadão que for abordado inicialmente, ele agora vai poder fazer uma espécie de pré-teste, uma triagem, né? Isso facilita também o trabalho dos policiais, dos agentes. Por quê? Porque o cidadão que vai fazer aquele teste inicial, ele somente, se for detectado algum indício de álcool, né, nesse primeiro teste, é que ele vai ser encaminhado ao uso do etilômetro oficial, que é esse que vai gerar, de fato, uma eventual penalidade. Isso facilita o trabalho também das polícias, evita filas, né, congestionamentos. Esse é um tipo de procedimento que, inclusive, algumas polícias já utilizam, tá? Mas isso não estava previsto na norma, isso gerava alguma insegurança jurídica. Então, a gente fez essa atualização, que é justamente para dar segurança jurídica, tanto para o cidadão quanto para o agente. Isso também permite que haja um tempo, né, entre o primeiro teste e um eventual segundo teste, para aqueles casos que muitas vezes geravam, inclusive, algumas manchetes sensacionalistas na imprensa, dizer assim, olha, cidadão usou enxaguante bucal, vai aparecer álcool na boca, e a gente sabe que não é bem assim, porque esse álcool ele não permanece na boca muito tempo. Então, o tempo entre fazer um primeiro teste e um segundo será suficiente para tirar qualquer dúvida, né? Porque o objetivo, obviamente, da lei seca não é pegar quem usa enxaguante bucal, mas sim quem bebeu e está dirigindo e, portanto, pode ter a sua capacidade de dirigir alterada. E o segundo ponto que eu destaco é a previsão dos equipamentos que têm sido chamados popularmente de drogômetros, né? Que são equipamentos que visam a detectar o uso de outras substâncias, que é a expressão que o Código de Trânsito utiliza. Tem o álcool e tem outras substâncias que também podem causar dependência e alteração da capacidade psicomotora. Então, a previsão desses equipamentos dá também segurança jurídica para que, a partir de agora, o Inmetro possa certificar esse tipo de equipamento, que a partir daí vai poder ser utilizado também nas operações de lei seca para detectar não só o álcool, mas também essas outras substâncias que também levam a um risco, né? Dirigir tendo usado drogas ou usado esse tipo de substância, obviamente, leva a um risco à sociedade.
3: Secretário, as novas normas também prevêem que o agente de fiscalização deverá registrar pelo menos 2 sinais observados que confirmem a alteração da capacidade psicomotora do condutor. Antes, só o teste de alcoolemia era usado. Qual a importância desse registro adicional se já tem o bafômetro?
6: Não, na verdade, não é um registro adicional. É um ou outro. O que que acontece? Você pode usar já era assim, tá? Isso é importante dizer. Hoje já está previsto na lei que o agente ele pode detectar comportamentos que mostrem que o cidadão está com seu comportamento alterado, né? Pelo uso de drogas ou álcool, mesmo que ele se recuse ao uso do bafômetro, do etilômetro ou, no caso agora, do chamado drogômetro. O que a resolução fez foi dar mais procedimento, mais clareza, para evitar contestações posteriores na justiça. Então, isso dá mais transparência também e aumenta a capacidade do Sistema Nacional de Trânsito de aferir esses dados, né? Isso também é muito importante. Então, é obrigatório agora que se coloque pelo menos 2 comportamentos alterados para que isso seja mais explicitado, mais transparente. Mas continua como é hoje. Basta o uso do etilômetro ou, no caso agora, quando houver o equipamento, o uso do chamado drogômetro. Essa situação acontece quando o agente, mesmo diante da recusa, detecta que há um comportamento claramente indicando o uso de álcool ou de outras substâncias.
5: E houve mudanças aí, secretário, em relação aos procedimentos quando o condutor se recusa a fazer o bafômetro ou continua como era antes, mesmo se recusando, ele vai sofrer as penalidades?
6: Continua exatamente como era antes, não mudou nada nisso aí, a lei continua valendo, tá? Não houve nenhuma modificação, ou seja, se o cidadão se recusar, seja usar o etilômetro ou outro equipamento, ele vai responder pela recusa, que é uma infração específica, que é aquela que lhe dá multa de quase R$3.000 e lhe submete a uma suspensão da sua CNH. Então, realmente é um procedimento que continua do jeito que está hoje e o cidadão tem que saber que ele pode, obviamente, se recusar, mas se ele se recusar, ele está sujeito a esse tipo de infração. Lembrando que mesmo que ele se recuse, e além de levar multa, se ele tiver com comportamentos que demonstrem que ele está embriagado ou sob uso de outras substâncias, também continua a responsabilidade do agente de detectando que isso aconteceu, enquadrá-lo eventualmente, se for o caso, também como crime.
3: Então, secretário, não muda nada em relação às obrigações e direitos dos condutores, né? A resolução não estabelece nenhum novo tipo de infração, certo?
6: Certo, exatamente. Não muda a infração continua a mesma, a infração ela está prevista no Código de Trânsito. O que a resolução faz é isso, atualizar procedimentos, dar mais segurança jurídica e prever a possibilidade de certificar os chamados equipamentos drogômetros, os chamados drogômetros, equipamentos para aferir a presença de outras substâncias que estão no momento da abordagem atrapalhando a capacidade psicomotora do agente e impedindo a sua direção mais segura.
5: Muito bem, nós conversamos com Adroaldo Catão, secretário nacional de trânsito. Muito obrigada, secretário, por sua entrevista aqui à Voz do Brasil.
6: Eu que agradeço.
1: O fenômeno climático El Niño pode afetar diferentes áreas do país, com reflexo nas chuvas, na agricultura e até no abastecimento de energia.
3: Por isso, o setor elétrico também reforça o planejamento para se antecipar aos possíveis impactos do fenômeno e reforçar a segurança no fornecimento de energia.
1: As estratégias foram discutidas durante um evento promovido pela Agência Nacional de Energia Elétrica, ANEEL.
4: O risco de eventos climáticos extremos coloca o planejamento como uma das prioridades para o setor elétrico. A preocupação é reduzir os impactos de um possível El Niño intenso sobre o sistema, especialmente nas regiões mais vulneráveis, como explica Sandoval Feitosa, diretor-geral da Agência Nacional de Energia Elétrica, a ANEEL.
7: Projeções internacionais da Administração Nacional Oceânica e Atmosférica dos Estados Unidos estimam elevada probabilidade, mais de 90%, de um El Niño muito forte para ocorrer entre outubro e dezembro de 2026, reforçando a necessidade de preparação antecipada.
4: Para aumentar a segurança do sistema, o Comitê de Monitoramento do Setor Elétrico aprovou a antecipação de 1,8 gigawatts de capacidade. Essa quantidade pode abastecer mais de 1,5 milhão de residências ou alimentar grandes complexos industriais e cidades de grande porte. As distribuidoras de energia planejam investir cerca de 20 bilhões de reais na modernização das redes, enquanto o Operador Nacional do Sistema Elétrico, ONS, lançou um portal para acompanhar diariamente a evolução do fenômeno. No norte, a ANEEL também antecipou recursos para a compra e a estocagem de combustível antes da redução do nível dos rios. Para o secretário nacional de energia elétrica do Ministério de Minas e Energia, João Daniel Cascalho, a atuação conjunta é fundamental para enfrentar o cenário.
8: É isso que fortalece o setor: atuação coordenada, preventiva, antecipada e com ações efetivas. Por isso que, quando eu vejo aqui um painel com geração, transmissão, distribuição, agência de águas, defesa civil, Agência Nacional de Energia Elétrica, eu vejo que é assim que a gente atua, de uma forma coordenada, com ações efetivas.
4: A articulação do Ministério de Minas e Energia com a ANEEL, a Agência Nacional de Águas e a Defesa Civil inclui ainda leilões de potência, monitoramento por satélite para prevenção e combate a queimadas e medidas relacionadas à vazão de Belo Monte. Reportagem Luciana Colares de Holanda.
3: Vamos continuar falando aí, Luciana, sobre energia, dessa vez dentro de casa, a economia dentro de casa.
1: Pois é, Luciana, na hora de comprar eletrodomésticos, por exemplo, existe uma etiqueta em formato de lâmpada nas cores preta e amarela.
3: É o selo Procel, uma referência para quem busca economia na conta de luz e mais eficiência energética.
1: Os detalhes você vai ouvir agora na reportagem de Márcia Fernandes.
9: O selo Procel de economia de energia ajuda a identificar produtos com maior eficiência energética. Ele é concedido aos equipamentos classificados pelo Inmetro na categoria A, que é a nota máxima concedida pelo Instituto, e indica aparelhos mais econômicos, como explica o diretor do Departamento de Informações, Estudos e Eficiência Energética do Ministério de Minas e Energia, Sérgio Aire Moraes.
10: É uma espécie de medalha. Eu sei que, ao adquirir um determinado equipamento com o selo Procel, dentre todos os equipamentos classificados como A, ele é mais eficiente. Então, eu estou no topo da categoria. Então, cumpre esse papel de informar o cidadão que aquele determinado equipamento tem um reconhecimento, um mérito maior de eficiência.
9: O selo funciona como um indicativo para os consumidores que buscam economia na conta de luz. O biólogo Sinomar Fonseca foi com a família a uma loja em Brasília procurar uma geladeira e uma máquina de lavar e levou em conta o consumo de energia na hora da compra.
11: Eu sempre olho e tomo cuidado de entender, né, o que está sendo a mensagem que está sendo passada, e os selos, eles têm um indicativo, né, para mostrar esse consumo. Tento sempre escolher o melhor consumo. consumo, né?
9: Podem levar o selo outros produtos, como lâmpadas, ar-condicionado, ventilador, televisões e eletrodomésticos em geral. O selo Procel estende-se também às edificações, para indicar aquelas que oferecem melhor desempenho energético e economizam mais, como explica Sérgio Aire Moraes, do Ministério de Minas e Energia.
10: Ela tem que ser eficiente nos seus sistemas de iluminação, de ar-condicionado e a própria estrutura envoltora da edificação, piso, parede, teto, elas têm que apresentar um melhor desempenho. Aí sim passa a ter uma autorização de exibir essa placa do selo Procel na entrada da edificação.
9: Antes de receberem o selo, os produtos passam por testes e avaliações técnicas em laboratórios. Vale lembrar que, além da diferença na conta de luz, produtos e edificações que trazem o selo Procel têm menores custos de operação e manutenção e contribuem para um uso mais racional dos recursos naturais, já que consomem menos energia para realizar a mesma função. Reportagem, Márcia Fernandes.
3: Produtores rurais, pesquisadores e consumidores contam agora com uma plataforma para acompanhar preços de alimentos e previsão de safras.
1: A Companhia Nacional de Abastecimento, a Conab, lançou uma nova versão do Portal das Informações, que reúne em um único endereço mais de 80 painéis e serviços agropecuários.
3: O gerente de dados e inteligência da Conab, Herbert Filgueiras, explica o impacto dessa modernização do serviço.
12: A reformulação do portal nasceu assim com o objetivo de democratizar o acesso aos dados e informações que a Conab produz, né? E às vezes esses dados ficavam pulverizados, né? E difícil de encontrar. A gente consolidou diferentes ambientes distintos, modernizamos as interfaces de acesso, com o objetivo de fortalecer o processo de governança da informação de dados, né?
1: Acesse a plataforma em portal de informações, tudo junto sem cedilha e tio, .conab.gov.br.
3: Celular, redes sociais e inteligência artificial já fazem parte da rotina de crianças e adolescentes.
1: E com tantos desafios no ambiente digital, professores também precisam estar preparados para orientar os estudantes sobre segurança, privacidade e uso responsável da tecnologia.
3: Uma formação gratuita e online oferece ferramentas para ajudar os educadores a levar esse debate para a sala de aula.
13: O uso excessivo de celulares, redes sociais e inteligência artificial por crianças e adolescentes desafia pais e professores. Para ajudar a orientar os jovens no mundo conectado, o Ministério da Educação e a SaferNet Brasil, com apoio do governo do Reino Unido e da Meta, oferecem a segunda edição do curso gratuito Segurança e Cidadania Digital em Sala de Aula. A formação online é voltada para educadores das redes pública e privada. Com 40 horas, o curso aborda temas como tempo de tela, cyberbullying, proteção de dados e fake news, como explica a coordenadora-geral de Educação Digital do MEC, Ana Dalfabro.
14: Ele trata de temas sobre segurança e privacidade na internet. A gente sabe, né, a crescente violência que as crianças têm sofrido dentro do ambiente digital. Então, um curso super importante para esse público. Fala também sobre a necessidade de empatia, respeito nas redes, né, nessa convivência hoje dentro do mundo digital. Então, de fato, um curso muito útil para os professores hoje, dado o dia a dia deles em sala de aula. Curso é todo online, os professores conseguem fazer no seu ritmo, né, na hora que funciona melhor para parar e conseguir se dedicar a uma formação. Então, bem mão na massa.
13: Para fazer o curso, acesse o site avamec.mec.gov.br, faça o login com sua conta gov.br e busque por Segurança e Cidadania Digital em Sala de Aula, segunda edição. Depois, basta clicar em inscrever-se e começar as aulas. Reportagem Gilberto Evangelista.
1: Profissionais que ainda não têm curso superior ou que possuem graduação em área diferente daquela que atuam podem concorrer a bolsas integrais de licenciatura pelo PRILEI, um programa de formação inicial e continuada de professores.
3: Podem concorrer também a bolsas integrais de licenciatura aqueles que tiveram bom desempenho no Enem.
1: As bolsas são oferecidas por universidades federais, estaduais e instituições privadas sem fins lucrativos que participam do programa.
3: Para aderir ao PRILEI, as instituições privadas de educação superior devem acessar o Sistema Integrado de Monitoramento, Execução e Controle em cimec.mec.gov.br.
1: E essas foram as notícias do governo federal.
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3: Fique agora com as notícias do Poder Judiciário e do Congresso Nacional. Boa noite.
1: Boa noite, até amanhã.
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17: STF encerra amanhã julgamento da denúncia contra ex-deputados estaduais Rodrigo Bacelar e TH Joias do Rio de Janeiro.
18: STJ reafirma que envio de pornografia pela internet pode configurar importunação sexual.
17: Caixa Econômica Federal vai ter de pagar horas extras à bancária que não era obrigada a registrar ponto.
18: Boa noite, eu sou Arthur Filho.
19: E eu sou Walter Lima.
18: A primeira turma do Supremo Tribunal Federal aceitou denúncia contra o ex-presidente da Assembleia Legislativa do Rio, Rodrigo Bacelar, e o ex-deputado estadual Tiago Raimundo dos Santos Silva, conhecido como TH Joias.
17: O julgamento acontece em sessão virtual da primeira turma que termina amanhã, mas todos os votos já foram apresentados.
18: Eles são acusados de obstrução de investigação em um caso que envolve o vazamento de informações sigilosas da Operação Zargum, que investigava a atuação do Comando Vermelho e conexões com agentes públicos no Rio de Janeiro.
17: Bacelar e TH Joias são acusados de repassar informações sigilosas sobre a operação contra criminosos.
18: Crime de importunação sexual também pode ser praticado pela internet sem que haja contato direto.
17: Esse entendimento foi reafirmado pelo STJ. Fátima Uchoa.
20: Um homem enviou imagens íntimas a várias vítimas. Ele foi condenado por perseguição e importunação sexual a 4 anos e meio de reclusão em regime inicial semiaberto, mas o Tribunal de Justiça do Rio de Janeiro avaliou que o crime de importunação exigiria contato físico. No entanto, a quinta turma do STJ restabeleceu a condenação do homem por entender que tal delito pode ser cometido por meio de recursos tecnológicos, sem que haja contato físico entre o criminoso e a vítima. Segundo o relator ministro Joel Ilan Paciornik, o crime de importunação sexual pode ser caracterizado pelo simples envio de fotos ou vídeos pornográficos sem o consentimento da vítima, o que foi verificado nessa ação penal.
18: A Caixa Econômica Federal vai ter de pagar horas extras a uma bancária que não era obrigada, por regra interna, a registrar o ponto.
17: A sétima turma do TST decidiu que essa condição não afasta a obrigação da empresa de controlar a jornada. Samanta Flor.
21: A bancária afirmou que trabalhava das 8 da manhã às 8:30 da noite. A Caixa disse que ela cumpria jornada menor e que, por ser considerada funcionária que exerce um cargo de confiança, o registro de ponto era opcional. Mas o banco não apresentou os controles de jornada. Para a sétima turma do TST, nessa situação, vale a suposição de que o horário informado pela trabalhadora é verdadeiro. A decisão foi unânime.
18: Justiça estabelece medidas para reforçar controle sobre mineração na APA do Tapajós, no Pará.
17: Decisão atende a pedidos feitos pelo Ministério Público Federal. Sabrine Menezes.
22: Com a sentença, se torna obrigatória a autorização prévia do ICMBio para iniciar o processo de lavra. Apenas o título minerário, concedido pela Agência Nacional de Mineração, não é mais suficiente. A Justiça também aprovou um acordo entre o MPF e o ICMBio que amplia a fiscalização e a proteção da unidade de conservação. A ação foi ajuizada pelo MPF em 2024, após identificar problemas na comunicação e na articulação entre os órgãos responsáveis pela regulação da mineração e pela proteção ambiental da APA.
18: Tribunal Superior Eleitoral proíbe Pablo Marçal de usar recursos oficiais para a campanha.
17: Decisão foi tomada na sessão desta quinta-feira e vale até o julgamento do mérito do registro de candidatura de Marçal. Guilherme Firmino tem mais informações.
23: O plenário do TSE deferiu tutela de urgência e proibiu Pablo Marçal de usar recursos públicos na campanha eleitoral. Marçal também foi vetado de participar da propaganda eleitoral gratuita no rádio, na televisão e de debates. No processo, o Ministério Público Eleitoral alega que Pablo está inelegível até 2032 e que não cumpriu o prazo mínimo de 6 meses de filiação ao PRTB para disputar as eleições. A decisão dessa quinta não antecipa o julgamento de registro de candidatura de Pablo Marçal, que ainda vai ser julgado pela Justiça.
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18: A você, uma boa noite.
17: E até amanhã.
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2: Eu sou Humberto Pinheiro e estes são os destaques de hoje do Jornal do Senado, que começa agora. Aumento de acidentes com motociclistas de aplicativos gera resposta do Senado. Sete organizações internacionais vão acompanhar as eleições de outubro no Brasil. Projeto torna obrigatória a orientação vocacional para jovens em medidas socioeducativas. Boa noite. O número de acidentes envolvendo motociclistas em atividade profissional cresceu 34,92% entre 2023 e 2025, segundo dados do Ministério Público do Trabalho. Diante desse cenário, projetos em análise no Senado propõem mudanças nas regras da atividade, incluindo a adoção de seguros obrigatórios e alterações nas exigências para a obtenção da Carteira Nacional de Habilitação. O repórter Douglas Castilho traz os detalhes.
5: Elvis Macedo, garçom morador do Rio de Janeiro, se dirigia da Zona Sul Carioca à cidade vizinha Niterói quando a moto que o levava se chocou com um carro, causando traumatismo craniano e a ruptura do fêmur. Elvis relatou sua experiência e chamou atenção para a observação no hospital de casos semelhantes ao seu.
19: Eu fiquei numa ala onde havia mais ou menos umas 20 pessoas que tinham o mesmo problema que o meu, se acidentaram de moto. E eu acho que esse assunto das motos por aplicativo devem ser discutidos mais nos meios políticos, que deve haver algum tipo de lei.
5: A percepção de Elvis é amparada por dados do Ministério Público do Trabalho, que demonstram que o crescimento nas notificações de acidentes de trabalho com motos aumentou 34,92% entre os anos de 2023 e 2025. Diante desse cenário, senadores apresentaram nos últimos anos projetos de lei regulamentando a profissão e garantindo mais segurança aos motoristas. Um deles obriga as empresas de tecnologia a fornecerem seguro de acidentes pessoais para os seus entregadores. Outro texto prevê a necessidade de um motociclista ter sua carteira de habilitação com a observação de que exerce atividade remunerada, o que gera novas obrigações ao piloto. Ambos os projetos aguardam votação nas comissões.
2: Democratizar o acesso aos investimentos e incentivar o pequeno investidor são objetivos de projeto de lei pronto para ser votado na Comissão de Educação. De autoria da senadora Jussara Lima, do PSD do Piauí, a proposta cria a Semana Nacional do Pequeno Investidor, na segunda semana de outubro, com ações de educação financeira, como seminários, palestras e debates. Segundo o texto, a iniciativa busca ampliar o conhecimento sobre finanças pessoais e estimular decisões baseadas em informações confiáveis. Para o senador Flávio Arnes, do PSB do Paraná, a medida também pode contribuir para reduzir golpes contra pequenos investidores. E a Comissão de Constituição e Justiça analisa o projeto de lei que torna obrigatória a orientação vocacional para adolescentes que cumprem medidas socioeducativas. A proposta já recebeu parecer favorável na Comissão de Educação. A reportagem é de Bruno Lourenço.
24: O projeto de lei inclui testes de aptidões, interesses e habilidades nos programas de atendimento socioeducativo. A regra valerá tanto para jovens que cumprem medidas em regime de semi-liberdade, quanto para aqueles que se encontram internados. A proposta já passou pela Comissão de Educação e Cultura, quando a senadora Tereza Leitão, do PT de Pernambuco, destacou que a capacitação profissional é essencial para afastar os jovens do crime.
25: A escolarização e a profissionalização do adolescente em conflito com a lei são, portanto, pilares desse sistema, pois funcionam como instrumento de ressocialização e de construção de projetos de vida que afastem um jovem da reincidência infracional.
24: Depois da CCJ, o texto vai ao plenário do Senado.
2: Nas redes sociais, a liberdade de expressão convive diariamente com a circulação de informações falsas e discursos de ódio. Encontrar o equilíbrio entre garantir o direito de se manifestar e combater conteúdos que podem causar danos foi o desafio discutido pelos senadores na Comissão de Educação. Durante a audiência foi apresentado o programa Senado Verifica, um canal de interação do Senado com o cidadão para a checagem de informações publicadas em qualquer meio de comunicação. Repórter Rodrigo Rezende.
4: O senador Paulo Paim, do PT do Rio Grande do Sul, afirmou que discutir limites para o conteúdo publicado nas redes sociais envolve também o debate sobre liberdade de expressão e censura.
6: Defendemos a liberdade de expressão, que é um direito fundamental. O que precisamos é de um ambiente em que as pessoas possam debater, divergir, defender suas posições, sem transformar o outro num inimigo.
4: Frederico Franco Alvim, representante da Assessoria Especial de Enfrentamento à Desinformação do Tribunal Superior Eleitoral, ressaltou que as redes sociais podem prejudicar a democracia ao destacar determinados temas em relação a outros.
7: O fato é que a gente também tem dentro das redes sociais uma realidade deturpada, porque a realidade, a complexidade da realidade não cabe num feed de rede social.
4: Maria Laura Soares e Silva, jovem senadora do estado do Rio de Janeiro, afirmou que a velocidade de mudança das tecnologias exige iniciativas rápidas.
8: A inteligência artificial, em questão de 2-3 anos, avançou de forma inexplicável. E hoje é um realismo surreal, onde você nem consegue mais identificar o que é verdade e o que não é.
4: Durante a audiência foi apresentado o programa Senado Verifica, um canal de interação do Senado com o cidadão, destinado à checagem de informações publicadas em qualquer meio de comunicação.
10: Eleições 2026.
2: O Tribunal Superior Eleitoral confirmou que pelo menos 7 organizações internacionais vão acompanhar as eleições de 2026 no Brasil. OEA, União Europeia e Parlaçul estão entre as entidades convidadas para acompanhar a preparação, a votação e a apuração. Repórter Pedro Pincer.
11: Foram convidadas oficialmente a Organização dos Estados Americanos, a União Europeia, a Liga dos Estados Árabes, a Rede dos Órgãos Jurisdicionais e de Administração Eleitoral dos Países de Língua Portuguesa, a União Interamericana de Organismos Eleitorais e a Rede Mundial de Justiça Eleitoral, além do Parlaçul. O presidente do TSE, ministro Nunes Marques, reafirmou a segurança e a credibilidade dos sistemas e dos processos eleitorais brasileiros.
26: O Brasil tornou-se, ao longo das últimas décadas, uma referência mundial na realização de eleições. A vanguarda entre as democracias representativas contemporâneas é resultado da contínua e paulatina construção de um processo eleitoral eficiente, ancorado em normativos modernos e em sistemas tecnológicos capazes de garantir a transparência, a segurança e a credibilidade das eleições.
11: Na prática, as missões de observação eleitoral são tidas como pilares de confiança pública. Os relatórios independentes produzidos pelas comitivas avaliam a integridade dos sistemas e o cumprimento da legislação, sugerindo melhorias contínuas.
2: E você conhece o termo afroconveniência? É quando uma pessoa branca se declara negra para obter algum tipo de vantagem, como reserva de vagas nas universidades, por exemplo. Mudanças na declaração de cor de candidatos desde a aprovação de cotas para campanhas reacenderam o debate sobre a afroconveniência no contexto eleitoral. Quem explica é a repórter Marcela Diniz.
27: Dados preliminares do Tribunal Superior Eleitoral mostram que as candidaturas negras são maioria nas eleições de 2026, representando 49,9% do total. O aumento do número de pessoas que se declaram pretas ou pardas pode estar relacionado a maior identificação racial. Mas essa autodeclaração nem sempre corresponde à experiência de sofrer racismo ou à percepção das desigualdades sociais relacionadas à raça. Nesse contexto, aparece o conceito de afroconveniência, usado para descrever casos em que uma pessoa se declara negra para obter benefícios de políticas afirmativas como as cotas raciais. O senador Paulo Paim, do PT do Rio Grande do Sul, lembra que desde a emenda constitucional 133 de 2024, os partidos políticos devem destinar no mínimo 30% de recursos dos fundos eleitoral e partidário para candidaturas de pessoas pretas e pardas. É aí que a afroconveniência aparece como estratégia de campanha.
28: Muitos que nunca se identificaram como negro,
1: passam a partir desse momento assumir uma negritude, entre aspas, para que eles tenham direito a um financiamento maior para sua campanha e também mais espaço na televisão. E você está tirando um percentual daqueles que realmente se sofreram o preconceito nesse país.
27: De 2022 a 2026, 786 candidatos mudaram sua declaração de cor junto ao TSE. A maioria transitou de branco para pardo.
2: Com edição de Paulo Groba e trabalhos técnicos de João Lira, o Jornal do Senado fica por aqui. Acompanhe agora as notícias da Câmara dos Deputados. Boa noite e até amanhã.

0: Deputados.
1: Projetos de lei ampliam o alcance do benefício de prestação continuada.
2: Comissões debatem limites para reajustes anuais nas alíquotas do IOF.
1: Parlamentares defendem políticas para combater a violência de gênero.
2: Boa noite. Carol D'Artora, do PT do Paraná, defende o avanço de proposta em debate na Câmara que criminaliza a misoginia. A deputada também apresentou projetos para ampliar o enfrentamento no ambiente digital, com punição a grupos organizados que financiam conteúdos de ódio contra as mulheres.
1: Carol D'Artora destaca que suas propostas também tratam da combinação entre misoginia e racismo nas redes sociais. A parlamentar afirma que esse recorte é necessário para proteger especialmente mulheres negras, mais expostas a crimes de ódio no ambiente digital.
2: A Lei Maria da Penha completou 20 anos em 7 de agosto. Jaque Rocha, do PT do Espírito Santo, considera que a legislação mudou o enfrentamento à violência contra as mulheres, ao criar mecanismos de proteção e ao responsabilizar os agressores.
1: De acordo com Jaque Rocha, a violência contra mulheres e meninas também ganhou novas formas, inclusive no ambiente digital. Por isso, a deputada defende a aprovação do projeto que criminaliza a misoginia como forma de ampliar a proteção contra discursos de ódio e violência.
2: Daniela do Vaguinho, do Republicanos do Rio de Janeiro, enaltece os 20 anos da Lei Maria da Penha. A deputada ressalta, porém, que os números de feminicídios e de casos de violência doméstica mostram que ainda há desafios a enfrentar.
1: Daniela do Vaguinho defende o fortalecimento da rede de proteção com mais delegacias especializadas, centros de atendimento e casas de acolhimento. Ela também destaca a importância da prevenção e da educação para evitar que a violência contra a mulher aconteça.
2: Maria do Rosário, do PT do Rio Grande do Sul, alerta para os riscos de violência e abuso contra crianças e adolescentes nas plataformas digitais. Ela defende o cumprimento do ECA digital e a responsabilização das empresas diante de conteúdos que estimulem violência e automutilação.
1: Maria do Rosário também apoia a suspensão das transmissões ao vivo da plataforma Discord no Brasil e afirma que é preciso fortalecer a proteção de crianças e adolescentes nas redes. Ela defende ainda o apoio às famílias e às escolas para prevenir esses riscos.
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4: Saúde.
2: A Câmara aprovou diretrizes para o atendimento no SUS de mulheres na menopausa. A repórter Paula Bittar acompanhou a votação.
5: A Comissão de Constituição e Justiça da Câmara aprovou uma proposta que cria diretrizes no Sistema Único de Saúde para a atenção integral à saúde de mulheres no climatério e na menopausa. O climatério é a transição entre a fase reprodutiva e a não reprodutiva da vida da mulher. Já a menopausa ocorre após 12 meses sem menstruação. Estudos do Ministério da Saúde mostram que o climatério está associado a sintomas físicos e psíquicos, como ondas de calor, distúrbios do sono, alterações do humor, osteoporose e maior risco cardiovascular. A relatora da medida na comissão, deputada Tabata Amaral, do PSB de São Paulo, ressaltou que aproximadamente 29 milhões de brasileiras estão no climatério, período de transição hormonal da mulher que pode começar por volta dos 40 anos, com casos também de menopausa precoce ainda antes disso. Ela destacou que, embora não seja uma doença, a menopausa pode afetar significativamente a saúde física, mental, sexual, metabólica e cardiovascular das mulheres, além de comprometer sua qualidade de vida, permanência no mercado de trabalho e geração de renda. A proposta aprovada estabelece que o SUS deve oferecer ações educativas e de conscientização, exames e medicamentos e atendimento integral e multiprofissional. O texto também prevê incentivo a pesquisas, produção de dados e monitoramento em parceria com estados e municípios. A proposta cria ainda o Dia Nacional de Conscientização sobre a Menopausa, a ser celebrado em 18 de outubro. O projeto, que cria diretrizes no SUS para a atenção integral à saúde de mulheres no climatério e na menopausa, pode seguir diretamente para o Senado, a menos que haja recurso para votação antes pelo plenário da Câmara. Da Rádio Câmara, de Brasília, Paula Bittar.
0: Direitos Humanos.
1: Benedita da Silva, do PT do Rio de Janeiro, defende medidas para combater o etarismo e pede que o envelhecimento não seja associado à perda de autonomia. Ela acredita que o preconceito se agrava quando combinado a fatores como gênero, raça, deficiência e condição social.
2: Benedita da Silva também propõe ações para promover um envelhecimento saudável, com mais acesso à saúde, cultura, esporte, educação e lazer. Ela sustenta que é preciso garantir não apenas mais anos de vida, mas qualidade de vida, participação social e respeito aos idosos.
0: Previdência.
1: Projeto de bacelar do PV da Bahia cria um auxílio transitório para o cuidador principal de pessoa que recebeu o benefício de prestação continuada. Pela proposta, o auxílio será pago por um ano no valor de meio salário mínimo após a interrupção do benefício com a morte do dependente.
2: Segundo bacelar, a medida busca amparar mães e cuidadores que deixaram o mercado de trabalho para se dedicar aos cuidados de familiares. O projeto também prevê o reconhecimento do período dedicado ao cuidado para fins de aposentadoria.
1: Heloísa Helena, da Rede do Rio de Janeiro, propõe a criação da Renda Universal de Cidadania para pessoas com deficiência, sem exigência de comprovação de renda. A ideia, segundo ela, é superar as limitações do benefício de prestação continuada e criar um modelo que fortaleça a proteção social.
4: Hoje no Brasil, infelizmente, para que se tenha acesso ao BPC, é preciso que a família não seja pobre, ela esteja à beira da miséria humana, por causa da vinculação a um quarto de salário. Então, nós entendemos que as pessoas que têm alguma deficiência, seja caracterizada como deficiência física, transtorno psíquico, mental, transtorno do espectro autista ou qualquer um outro, ele tenha direito a esse benefício.
2: Heloísa Helena conclui que a mudança pode ampliar a dignidade, a autonomia e a segurança econômica. Ela explica que, se aprovada, a renda básica de cidadania deve ser implementada de forma gradual e sustentável, como instrumento de apoio à sobrevivência e à inclusão social.
0: Justiça.
1: Lucas Redecker, do PSD do Rio Grande do Sul, afirma que novas investigações sobre fraudes no INSS reforçam suspeitas discutidas durante a comissão parlamentar de inquérito que apurou descontos indevidos de aposentados. O legislador critica a rejeição do relatório da CPI.
2: Lucas Redecker cobra a responsabilização dos envolvidos no esquema investigado, além da recuperação dos recursos desviados. O parlamentar avalia que, apesar de os aposentados terem sido ressarcidos, é necessário avançar nas punições para evitar a impunidade.
0: Trabalho.
1: A Câmara aprovou uma regulamentação para as profissões de agentes indígenas de saúde e de saneamento. A repórter Paula Bittar acompanhou a votação.
5: A Comissão de Constituição e Justiça da Câmara aprovou uma proposta que regulamenta as profissões de agente indígena de saúde e de agente indígena de saneamento. Segundo o texto aprovado, para exercer as funções, o profissional deverá ser indígena, residir na área da comunidade de atuação, ter idade mínima de 18 anos, dominar a língua da comunidade e conhecer os costumes e sistemas tradicionais de saúde do povo indígena. Será exigida ainda a conclusão do ensino fundamental e de curso de qualificação específico definido pelo Ministério da Saúde. O agente indígena de saúde atuará na prevenção de doenças e na promoção da saúde das populações indígenas. As ações serão domiciliares ou comunitárias, individuais ou coletivas, seguindo as diretrizes do SUS. Os agentes devem atuar para prevenir doenças, monitorar a saúde dos indígenas, prestar primeiros socorros e mobilizar as comunidades. Já o agente indígena de saneamento trabalhará com a mesma finalidade, atuando especificamente em saneamento básico e ambiental. Entre as atribuições dele estão o monitoramento e a manutenção de sistemas de saneamento e ações de saneamento para prevenir doenças. A relatora na comissão, deputada Lídice da Mata, do PSB da Bahia, ressaltou a relevância dessa proposta.
6: É um projeto que já estava aqui na comissão há algum tempo, que trata do reconhecimento dos agentes de saúde indígena. Esse é um projeto que diz respeito ao acesso à saúde da população, daqueles que mais precisam, especialmente da nossa população indígena. Tem interesse do Ministério da Saúde para que fosse aprovado, mas principalmente o interesse dessa casa em aprovar projetos que são projetos de origem nos nossos deputados.
5: A proposta que regulamenta as profissões de agente indígena de saúde e de agente indígena de saneamento já pode seguir ao Senado, a menos que haja recurso para votação antes pelo plenário da Câmara. Da Rádio Câmara, de Brasília, Paula Bittar.
0: Agricultura.
2: Zé Neto, do PT da Bahia, apresentou o projeto que amplia o acesso de cooperativas de agricultura familiar a financiamentos para a instalação de sistemas de geração de energia renovável. A proposta busca reduzir custos e estimular o uso de fontes como solar e eólica no campo.
7: O que nós queremos é, já existe o projeto 1228, que prevê 10% dos recursos do BNDES com juros bem plausíveis, para que esses juros mais baixos atendam os pequenos e microempreendedores do campo da agricultura familiar. E nós estamos estendendo isso com o nosso projeto, que é o projeto 3066, que ele visa exatamente trazer também para esse foco as cooperativas de agricultura familiar. Nós precisamos fortalecer as cooperativas.
1: De acordo com Zé Neto, o financiamento com juros mais baixos pode ampliar a geração de energia limpa no campo. Ele acredita que a medida pode beneficiar especialmente produtores das regiões norte e nordeste do país, onde há grande potencial para a geração de energia solar.
0: Economia.
2: Comissão da Câmara aprova projeto que limita aumentos do IOF. Entenda na reportagem de Silvia Munhato.
8: A Comissão de Desenvolvimento Econômico da Câmara aprovou projeto que fixa novos tetos para as alíquotas do Imposto sobre Operações Financeiras, o IOF, além de criar limites para eventuais aumentos de alíquotas. O deputado Maurício Marcon, do PL do Rio Grande do Sul, relator do texto, foi favorável à medida.
9: Então, o IOF, ele é o imposto regulatório, ele foi criado, né, para a gente ver o rastreio do dinheiro, mas não ser arrecadatório. E o governo hoje tem usado esse imposto para arrecadar. Então, a gente coloca um limite nesses aumentos que o governo pode fazer, justamente para tentar trazer segurança jurídica para quem quer investir no Brasil.
8: Pela proposta, o aumento máximo anual do IOF sobre operações de crédito seria de 70%, para operações cambiais, de 100%. Na discussão do texto na comissão, o deputado Helder Salomão, do PT do Espírito Santo, foi contrário às mudanças, por entender que elas alterariam o cenário atual, resultando em perda de arrecadação sem uma necessária compensação. A proposta, que fixa novos tetos para o IOF e cria limites para futuros aumentos, será analisada agora pela Comissão de Finanças e Tributação. Da Rádio Câmara de Brasília, Silvia Munhato.
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0: Ações Exteriores.
1: Welter, do PT do Paraná, apoia o combate à disseminação de fake news, lembrando que a desinformação representa uma ameaça à democracia. O deputado também critica o que considera interferência externa no debate político e eleitoral brasileiro.
2: Ao fazer um balanço positivo da economia, Welter cita a geração de empregos, o controle da inflação, o aumento da renda e a redução das desigualdades. O parlamentar também menciona os investimentos do governo federal em saúde, educação e infraestrutura.
1: Jandira Pegali, do PCdoB do Rio de Janeiro, critica a postura do governo dos Estados Unidos em relação ao Brasil. Ela afirma que a retomada de uma política que busca subordinar a América do Sul aos interesses norte-americanos representa uma ameaça à soberania dos países da região.
2: Jandira Fegali alerta para possíveis interferências indevidas no processo eleitoral por meio das redes digitais, com questionamentos sobre as urnas eletrônicas. A parlamentar defende uma reação institucional que preserve a independência do Brasil e o funcionamento da democracia.
0: Meio ambiente.
1: Alguns métodos de alimentação de animais utilizados para produzir iguarias causam sofrimento aos bichos. Por isso, uma lei já sancionada pela Presidência da República, depois de aprovada nas comissões da Câmara, proíbe a produção e a sua comercialização no Brasil. Saiba mais na reportagem de Maria Neves.
13: Aprovado na Comissão de Constituição e Justiça da Câmara dos Deputados, o projeto que proíbe a produção e a venda de alimentos produzidos por meio de alimentação forçada de animais. Um exemplo de produto resultante da alimentação forçada de animais é o foie gras, nome dado ao fígado gordo de pato ou ganso, que é uma iguaria francesa. Como explica o deputado Áureo Ribeiro, do Solidariedade do Rio de Janeiro, que foi relator do texto em uma das comissões da Câmara, o processo pode causar doenças e levar à morte precoce do animal.
14: A alimentação forçada é uma prática extremamente cruel. Funciona com a introdução de tubos na garganta das aves para aumentar artificialmente o fígado do animal. Nós estudamos o tema e vimos que isso provoca sofrimento intenso e aumenta muito a mortalidade dessas aves.
13: Quem descumprir a nova lei pode receber como punição detenção de 3 meses a 1 ano e multa. Essa pena está per a nova lei pode receber como punição detenção de 3 meses a 1 ano e multa.

0: liberação das chamadas emendas PIX, a aprovação prévia de um plano de trabalho. Autor da matéria, ele explica que o objetivo é ampliar o controle sobre esses repasses diretos a estados e municípios.
1: Chico Alencar também ressalta que a proposta cria mecanismos de rastreamento dos recursos, prestação de contas e uso de conta bancária específica. O deputado argumenta que as medidas podem evitar desvios após auditorias apontarem irregularidades na aplicação do dinheiro.
2: Esporte.
0: Luiz Lima, do Novo do Rio de Janeiro, comemora a aprovação de projeto que torna permanente a lei de incentivo ao esporte, eliminando a necessidade de renovação periódica do benefício fiscal. Com o autor da proposta, o deputado avalia que a medida dá mais estabilidade aos projetos esportivos.
3: A lei de incentivo do esporte é a oportunidade que a gente tem de empresas, pessoas jurídicas ou pessoas físicas, destinarem um percentual todo ano que pagaria em relação a tributo federal para o governo federal, puder destinar para entidades que pleiteiam a lei de incentivo junto ao Ministério do Esporte. Agora é perene, é para sempre. Há 20 anos a gente já tem a lei de incentivo do esporte em atividade no nosso país, e você garantir a perenidade igualando a cultura foi muito satisfatório para a política esportiva e para o brasileiro que gosta e ama esporte.
1: Luiz Lima ressalta que a lei de incentivo ao esporte beneficia projetos nas áreas competitiva, educacional, de inclusão e de reabilitação. Ele defende equiparar o percentual destinado por empresas, atualmente em 3%, ao previsto para o setor cultural, com o objetivo de acelerar a execução das iniciativas.
0: Termina agora o Jornal Câmara dos Deputados, produzido pela Rádio Câmara, com trabalhos técnicos de Everson Urani e apresentação de Val Monteiro e Márcio Aquilissardi. Boa noite.
1: A Voz do Brasil volta amanhã. Boa noite.
2: 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Boa noite.
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5: 20 horas.
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Olá, gente. Olá, você. Muito boa noite. Estamos chegando. O programa está começando. A super parada total da noite de quinta-feira. Salve, salve, quinta-feira. Hoje é dia de São Bernardo. Hoje é dia mundial contra os mosquitos.

0: mosquitos. Tem muito mosquito por aí? Ui, ai, ai. Vamos atropelar esses mosquitos. Gente boa, gente querida, um grande abraço, muito boa noite, cidade, boa noite, interior, boa noite, nosso povo internauta. Ligado no nosso programa Super Parada Total. Sejam bem-vindos, porque você sabe que aqui nesse programa, do Cláudio, toca o sucesso, a música que você pede. Então, participe. No 999-1997-52, manda sua mensagem de áudio ou mensagem escrita. Estaremos atendendo você com todo o prazer, com todo o carinho e com toda a certeza, claro.
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0: Aí, gente, como é que vai? Tudo tranquilo, calmo e sereno? E o coração? Meu coração ferve por você. Olha só. Eu te amo.

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0: 20h17.
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0: Muito bem, moçada, 20h20. Vamos atender já o nosso bovão que está ligado no programa do Claudião. Estão pedindo música e vamos atendê-los. Vamos atender aqui primeiro o Leonides Saba, que nos mandou, era 8h01. Boa noite, seu Cláudio, estou na escuta. Queria pedir a música Potranca Valente com Teodoro Sampaio. E é o Leonides quem pede. Valeu, Leonides. O Emerson Natan. Boa noite, amigo Cláudio, aqui é o Emerson. Estou ouvindo a rádio aqui em Campina de Cima, Antônio Olinto, Paraná. Manda aí para mim ouvir a música com os filhos do Rio Grande, Shot do Amor. E se puder, queria ouvir a outra música com Leandro e Leonardo, Mexe, Mexe. Vamos mandar sim. Juarez, ô Juarez, fala aí conosco. Não sei se é ele, mas o celular é dele. Boa noite.
1: Boa noite, Cláudio Cordeiro. É. Que é o Juarez de Inácio Martins.
0: É, o Juarez.
1: Toca a música do Menino Caçador.
0: Menino Caçador.
1: E a outra do, acho que é Trio Parada Dura.
0: Sim.
1: Avenida Central.
0: Avenida Central.
1: Beleza, boa noite.
0: Beleza.
1: Até amanhã.
0: Até amanhã. João Walter dos Santos, boa noite, peço para rodar a música Caminhoneiro Apaixonado, só para ouvir, é o Walter de Puerto Soares. Aqui é o Torico Schneider. Oh, boa noite, manda a música aí do Sandro e Ronaldo, Amor e o Segredo, para nós de Rio Azul dos Soares. É o Torico Schneider. Também a música do Gustavo Lima, Calcinha de Renda, para mim ouvir, Torico Schneider. Às 20h22, vamos trazendo então primeiramente aqui. Deixa, tem mais, vão atender todos já, depois nós lascamos moda uma atrás da outra. Seu Emílio Pschipcheski, fala aí, seu Emílio, boa noite.
2: Boa noite, Cláudio Cordeiro. Boa aqui noite. É o Emílio do Brasputinga.
0: Valeu.
2: Eu queria que você tocasse a música pra mim, tipo, com o Mano Lima. Tipo interesseiro.
0: Tipo interesseiro.
2: Só se achar pra mim, beleza?
0: Certo. É, boa música. É, como é que é? Peço a música Estrela de Ouro. É a Lourdes de Rebouças. Valeu, Lourdes, aí de Rebouças. Obrigado aí pela audiência. Vamos aí, vamos trazer, vamos procurar essa música trazer pra você. Boa noite, Cláudio. Toque a música nos Enverga. É, nos Enverga, mas não quebra. É a música Pago Pra Ver com o Daniel. Só para curtir, a Elizabeth está pedindo. Valeu, Elizabeth. Bom, por enquanto é só. Vamos aí com um Potranca Valente, a música com Teodoro Sampaio.

0: Olha a hora certa, 21:02.
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